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0: 9:49.
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0: 10h38.
1: Palma da mão! Tchau! Coisa linda!

0: 10h50.
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0: 11:21.
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0: Meia-noite e 24.
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2: Meia-noite 53.
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0: com você.
1: Uma salva de palmas do Henrique, por gentileza.
0: Murilo Ruf, senhoras e senhores.
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0: Mari Fernanda.
1: Laura Prado.
0: Que delícia estar com você.
1: Que pancada de mulher.
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3: 1:52.
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0: 2:08.
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0: 2h54.
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0: 3:47.
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0: 4:20.
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0: 4h34.
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2: João, essa dói demais.
1: Você tá doido aí. Partiu. Simbora. Começa aí.

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1: 4,50.
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0: 5:21.
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2: O anjo do Senhor anunciou a Maria, e ela concebeu do Espírito Santo. Eis aqui a serva do Senhor, faça-se em mim segundo a vossa palavra. O Verbo divino se fez carne e habitou entre nós. Ave Maria, cheia de graça, o Senhor é convosco. Bendita sois vós entre as mulheres, e bendito é o fruto do vosso ventre, Jesus. Santa Maria, Mãe de Deus, rogai por nós, pecadores, agora e na hora de nossa morte. Amém. Minha alma glorifica ao Senhor, e o meu espírito exulta de alegria em Deus, meu Salvador, porque olhou para a sua pobre serva. Por isso, desde agora me proclamarão bem-aventurada todas as gerações, porque realizou em mim maravilhas aquele que é poderoso e cujo nome é santo. Sua misericórdia se estende de geração em geração sobre os que o temem. Manifestou o poder do seu braço, desconcertou os corações dos soberbos, derrubou do trono os poderosos e exaltou os humildes. Saciou de bens os indigentes e despediu de mãos vazias os ricos. Acolheu a Israel, seu servo, lembrando de sua misericórdia, conforme prometer a nossos pais, em favor de Abraão e sua posteridade para sempre. Amém.

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6: Bom dia, queridos irmãos, prezados ouvintes do programa Encontro com Maria. Nesta manhã de segunda-feira, hoje é dia 6 de julho de 2026, que o amor do Pai, a paz de Jesus e a comunhão do Espírito Santo esteja presente neste momento em cada coração, em cada lar, em cada família que nos acolhe de uma forma carinhosa, de segunda a sexta, a partir das 6 horas da manhã. Mas também você, meu irmão e minha irmã, está no seu local de trabalho, os agentes de portarias, vigilantes, você que trabalha na área da saúde, os médicos, enfermeiro, técnico enfermagem, nosso muito obrigado pela audiência, obrigado pela companhia. Você também está no seu sítio, chácara, fazenda, levantou bem cedinho, está aí já no curral tirando leite, né, das vacas, que maravilha, que bênção de Deus. Nesta manhã de segunda-feira, gostaria de partilhar com vocês o Evangelho de hoje em todo o mundo, anote aí. Evangelho de Mateus, capítulo 9, versículo 18 ao 26. O Senhor esteja conosco, Ele está no meio de nós. Proclamação do Evangelho de Jesus Cristo segundo Mateus. Glória a vós, Senhor. Enquanto Jesus estava falando, um chefe aproximou-se, inclinou-se profundamente diante dele e disse: minha filha acaba de morrer, mas vem, põe tua mão sobre ela e ela viverá. Jesus levantou-se e o seguiu, junto com seus discípulos. Nisto, uma mulher que sofria de hemorragia há 12 anos veio por detrás dele e tocou a barra do seu manto. Ela pensava consigo: se eu conseguir ao menos tocar no manto dele, ficarei curada. Jesus voltou-se ao vê-la, disse: coragem, filha, a tua fé te salvou. E a mulher ficou curada a partir daquele instante. Chegando à casa do chefe da sinagoga, Jesus viu os tocadores de flauta e a multidão alvoroçada e disse: retirai-vos, porque a menina não morreu, mas está dormindo. E começaram a caçoar dele. Quando a multidão foi afastada, Jesus entrou, tomou a menina pela mão, ela se levantou. Essa notícia se espalhou por toda aquela região. Palavra da salvação, glória a vós, Senhor. Que as palavras do Santo Evangelho perdoem os nossos pecados. Amém. Portanto, meus irmãos e minhas irmãs, aqui está, né, uma cura. Uma cura não, duas, uma, aliás, uma cura e um milagre, né? Dois juntos, uma cura e um milagre, isso mesmo. Porque aquela mulher estava ali há 12 anos sofrendo, né, o fluxo de sangue. Mas a filha de Jairo tinha acabado de morrer. Jesus impõe a mão sobre aquela criança, né? Então aqui a gente observa, meus irmãos, que nesse evangelho acabamos de partilhar, a mensagem central, olha só, é a fé. Humilde e perseverante, que tem a capacidade de alcançar o impossível, mesmo quando a situação parece irreversível. Por quê? Aqui intercala dois milagres que ilustram o poder de Jesus sobre a morte e sobre as enfermidades. Olha que maravilha. Você não ligou o teu rádio, teu aplicativo por acaso, não. Para você ouvir e partilhar comigo, aqui de uma cura e de um milagre. O que é que falta na tua vida, meu irmão e minha irmã? Talvez não seja somente uma cura, mas sim um milagre. Porque muitas vezes a situação é tão complicada que somente um milagre pode resolver o nosso problema. E aqui está, né? Nesse contexto, uma mulher que sofria de hemorragia há 12 anos. Olha só, 12 anos. Essa mulher tinha gastado tudo com os médicos, que cada vez mais piorava. Mas aquela mulher não perdeu a fé. Aquela mulher não perdeu a esperança. Ela tinha certeza no seu coração que se fosse até a Jesus, tocasse a pena na vestimenta dele, ficaria curada. Meus irmãos, olha que tamanha fé. Eu e você, muitas vezes, vamos à Santa Missa, ali na fila da comunhão, recebe o corpo, o sangue, alma e divindade de Cristo e duvidamos que ali está Jesus. É. Digo nós porque eu também sou assim. Não sou diferente. Sou pecador imperfeito. Sou ser humano. Mas essa mulher, ela acreditou. Ela tinha certeza. Se eu tocar, ainda que seja somente na vestimenta, na orla do manto de Jesus, ficarei curada. Olha só. Meus irmãos, Jesus não somente devolve àquela mulher a cura, a saúde, não. Também a dignidade. Por quê? Aquela mulher era considerada impura, não poderia estar no meio da sociedade, ela estava com a menstruação desregrada. Isso mesmo. Ela era marginalizada pela sociedade da época. E ela gastou tudo o que tinha com os médicos sem obter sucesso. Mas ela acreditava que se apenas tocasse na orla do manto, na vestimenta de Jesus, seria curada. Que lição para nós de fé, né? Eu e você, será que estamos sendo assim? Hã? Nós, diante dos problemas, já queremos desanimar, já queremos se entregar. Não, essa mulher estava ali há 12 anos. Não foi 12 dias, nem 12 meses, não. Foi 12 anos sofrendo com essa hemorragia, com essa menstruação desregrada, perdendo sangue, né? Direto, mas não desanimou. Aquela mulher não se entregou. Ela tinha esperança que um dia seria curada por aquele que tudo pode. E assim, o ato de tocar não foi supersticioso, mas sim um gesto de profunda fé e humildade daquela mulher. Jesus não viu o toque dela, né? Mas parou para reconhecê-la e chamá-la filha. Olha só o que ele diz. Filha, a tua fé te salvou. A tua fé te curou. Olha que bênção. Ele queria mostrar que o relacionamento com ele exige fé pessoal e traz cura. Não apenas física, mas também espiritual e social. Isso mesmo, né? E aqui acontece o milagre, a ressurreição da filha de Jairo. É. Nesse contexto, nós acabamos de partilhar esse evangelho, acabei de ler para vocês ouvirem. Jairo, um chefe da sinagoga, ele era um líder religioso importante, claro, prostra-se, olha aí, prostra-se, ou seja, ajoelha-se diante de Jesus em desespero, porque sua filha havia morrido. Ele pede que Jesus vá impor as mãos sobre ela. Olha aqui, outra lição de fé para nós, meus irmãos. Como eu falei, você não ligou o teu rádio, o teu aplicativo, por acaso não. Aqui está outra lição de fé. Jairo era um líder religioso, chefe da sinagoga. Olha só, não era cristão, mas acreditou naquele que tudo pode. Ele pede que Jesus vá impor as mãos sobre ela. No caminho para a casa de Jairo, ocorre o quê? O milagre. Ao chegar, Jesus encontra uma multidão em prantos e caçoando dele. Ele diz: a menina não está morta, ela dorme. Jesus manda que saiam todos, pega a menina pela mão e ela ressuscita. Meus irmãos, olha aqui a prova do Deus do impossível. Qual é o teu problema? Qual é a tua dificuldade? O que você está enfrentando? Qual a enfermidade que está te incomodando? Diga para Jesus, ele é o médico dos médicos. Ele não somente curou aquela mulher da enfermidade, daquela hemorragia, daquela menstruação desregrada, como também fez o milagre de ressuscitar a filha de Jairo, aquela menina, tinha 12 anos. Né? Diferente da mulher doente, que foi um milagre repetido no caminho, Jairo teve sua fé testada pela espera e pela notícia de morte. Jesus diz que a menina dorme. Interessante que aqui é uma metáfora, né? Para mostrar que a morte, para quem tem o poder de Deus, não é o fim definitivo. Isso mesmo. O que significa isso para nós hoje? Né? Meus irmãos, essa passagem destaca que a fé é a chave para todos os milagres que nós precisamos. Enquanto muitos estavam ao redor de Jesus apenas por curiosidade ou para zombar, essas duas pessoas, uma mulher anônima, rejeitada, excluída, marginalizada, e que também tem a figura de um líder religioso influente, se aproximam com total dependência de Cristo, acreditando que Ele é o Deus do impossível, do que Ele é capaz. Olha só. E aqui nós encontramos uma bela catequese sobre a fé. Né? Duas situações diferentes, que são reintegradas à vida. Uma delas é a filha, como eu falei, a filha de Jairo, chefe dos judeus. E a outra, uma mulher que sofria de hemorragia desregrada há 12 anos. Né? Mas ela acreditava que se tocasse ainda, somente da veste de Jesus, da vestimenta, seria curada. E o Senhor lhe devolve a dignidade, restaura a saúde e, ao mesmo tempo, elogia a fé demonstrada por aquela mulher. A tua fé te salvou. Aquela mulher não somente recebeu a cura, como também a salvação. A tua fé te salvou, a tua fé te curou. Quanto a filha de Jairo, o poder de Jesus manifesta-se de forma ainda mais evidente. A morte se torna apenas sono. Jesus desperta a menina, né, toma ela pela mão e ela se levanta reanimada. Olha só, essas curas, meus irmãos e minhas irmãs, são sinais dos novos tempos, o advento do reino de Deus que está entre nós. Agora que a gente vê a fé, quanta fé é importante. Jesus nunca disse, eu te curei, eu te salvei. Ele tinha poder, claro, ele é Deus. Ele disse, a tua fé te curou, a tua fé te salvou. E a fé que revela como o caminho da vida, a libertação e a salvação. Jesus Cristo é nosso Salvador, aquele que vence o mal, o pecado e a morte, fazendo brilhar sobre cada um de nós a sua luz e nos leva à vida eterna. Portanto, meus irmãos e minhas irmãs, que possamos nesta manhã, nesse início de mês, colocar nas mãos daquele que tudo pode, nossa enfermidade, nossa tristeza, nosso desânimo, nossa depressão. Ó Jesus, nesta manhã, vem socorrer-nos nossa fraqueza e principalmente da nossa falta de fé. Fortalecido pela palavra de Jesus, que nos mostra a ternura e o poder que tu tem de curar, de restaurar, de consolar e devolver a vida a cada um de nós. Te pedimos, Jesus, para que as famílias fortalecidas pela fé saibam reconhecer a presença de Deus, mesmo nos momentos de perda e sofrimento. Para que, Jesus, nesta manhã, nesse dia de hoje, todos os doentes, os enfermos, os pobres, todos que vivem esquecidos, encontrem em Ti o consolo, a dignidade e principalmente o amparo. Tu que és o Deus de amor e da vida. Nós te pedimos que acreditamos no Teu poder, agora e sempre. Amém.

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6: São 6 horas mais 27 minutos, mesmo 6h27, você está ouvindo o programa Encontro com Maria, um programa da Igreja Católica da Diocese de Marabá pela sua Clube FM 100,7. Você sabe que toda segunda-feira, sendo mês de férias ou não, acontece o Texto dos Homens. E hoje, na Igreja de São Félix de Valoar, vai acontecer às 19h30 o Texto dos Homens. Também vai acontecer a reza do Santo Rosário na Igreja São João Batista, Bairro Laranjeiras, às 19h30. Também na Igreja Matriz da Paróquia Nossa Senhora de Fátima, no bairro de São Félix, acontece o Texto dos Homens, às 19h30. Portanto, escolha o melhor local e participe. Qualquer um dos locais que você escolher será muito bem recebido, tá bom? E às 6 horas mais 28 minutos, vamos dar início àquele momento esperado por todos. Esse aqui, ó.
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6: Isso mesmo, vai mandar sua mensagem de texto, nosso aplicativo 91622480. Temos imenso prazer em divulgar sua mensagem, em divulgar seu anúncio, tá bom? Peço minhas desculpas porque segunda, quarta e sexta é somente o Ivanildo Mendes e Deus aqui no estúdio da Clube FM. Uma mesa aqui que tem quase 100, sei lá, mais de 100 botões, dois computadores, dois celular, né? E tem que colocar as músicas e ouvir as mensagens e tudo mais. Então peço minhas desculpas porque nem sempre posso ouvir as mensagens. Bom dia, Pai, Senhor Jesus, esteja com todos nós hoje e sempre. Peço oração para mim e para toda a minha família. Eu sou o Cazuz Alves, moro aqui em Itupiranga. Que maravilha, né? Bom dia a todos do Encontro com Maria. Eu sou o Seu Zamar, conhecido como Incansávelzinho, moro aqui no bairro Infraero. Ofereço a próxima música para minha família. Peço oração para minha esposa Luciele, para meus filhos João Luca, Lohane, a sogra Luzivanda, para os filhos Carlos Henrique, Rebeca Silva, o neto Juan Délico, no bairro Bela Vista, para a Raimundinha, Érica, Elda, Celigiane, Francisquinha, para o Vitor Romário, Francisco Carol Júnior, Júlio César, no bairro Independência. Bom dia, meu amigo Vanildo Mendes, que é o Vanderlei Vascaíno. Ofereço a próxima música para Dona Maria José Pial João Vaz, para o Dacivan Tião Branco, Badeco do Gerson, para Silma Rocha, João Cardoso, no Brejo do Meio, para o Márcio da Papelaria. Bom dia, meu amigo Vanildo Mendes. Paz e bens, esse abençoado programa. Uma ótima abençoada semana para todos nós. Como se falou, hoje à noite, às 7 da noite, vai acontecer o Santo Rosário nas comunidades São João Batista e Bairro Laranjeira. Todos estão convidados. Ofereço a próxima música para minha mãe Terezinha, meu pai Nelson, minha avó Socorro, minhas amigas Joana Neta, Lília Duarte, Domingos Queiroz e Neuza Vasconcelos. Para meus amigos Jessé, Sidney Paiva, João Gomes, para todos que rezam o grupo do Texto dos Homens, da nossa Diocese de Marabá. Também peço oração pela recuperação da saúde do Jessé, da Carla, Joana Neta, Lília Duarte, Valina Pires. Eu sou Giovanni de Souza, moro aqui do bairro Laranjeiras. Essa música vai também para seu José Luiz, a dona Graça, a Joselde, estão na Vila do Denit, do bairro Mapá, ligadinhos ouvindo o programa. Joselde, muito obrigado pelo carinho a você, dona Graça, seu José Luiz, né? Olá, bom dia, tudo bem? Eu sou Vicente Monteiro, moro aqui na Marabá Pioneira, na Barão do Rio Branco. Peço oração para toda a minha família, especialmente para minha esposa Maria Lúcia, para meus filhos James, Oares, Luciano e Patrícia, meus netos Noemi, Laila, Pablo, Vitor, Maria Luísa, Maria Eduarda, Márcia Henrique, Natinelli, Maria Valentina, para as Nora Kelsiane e Adriana. Essa música vai também para a Rosemary e o Romário, que estão na Cidade Nova, vindo do programa. Nosso muito obrigado pelo carinho. Bom dia, paz de Deus, esteja com todos nós hoje e sempre. Ofereço a próxima música para toda a família, minha família, especial para minha esposa Ricélia Silva, minha mãe Elis Regina, meus avós Moacir e Maria Olinda, meus irmãos Rodrigo, Rogério e Alessandra, para meu filho Pedro Luca, para toda a minha família Ferreira Silva. Eu sou o Adson Luiz, moro aqui no quilômetro 8 da Vila São José. Essa música vai também para um casal muito simpático aí no bairro Santa Rosa, que é o Argemiro, sua esposa Mariazinha. Nosso muito obrigado pelo carinho. Bom dia, meu amigo Vanildo Mendes, que é Zenaide, do bairro Santa Rosa. Quero pedir oração para meus filhos Manuel, Marluce, Mirelle e Mileide, minhas netas Amanda, Emanuele e Emily, para minha nora Gisele, para meu sogro Manuel Luz, para vocês, apresentadores, meus irmãos e afilhados, e peço oração para toda a minha família. Bom dia, meu amigo Vanildo Mendes, que Deus nos dê sabedoria para mais uma nova semana que está começando. Que Maria nos abençoe, todas as nossas famílias. Aqui é o Marcelo de São Miguel da Conquista. Pois é, né, Marcelo? Se encontramos aí no estádiozinho Oliveira, né, onde o Águia, né, fez bonito, ganhou 2-1. Seleção Brasileira, não vamos nem comentar, que o programa aqui não é de esporte, né? Não é nem comentário. Nós vamos ouvir esta linda canção, que aliás é uma canção profética, com o Ministério Mensageiro do Espírito, Sopra em Nós.
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São 6 horas mais 38 minutos, 6h38. Você está ligadinho na Clube FM, ouvindo a palavra de Deus através do programa Encontro com Maria, né? Chegou aqui a mensagem e diz assim: bom dia a todos os apresentadores do maravilhoso programa. Sou a Maria Lindalva, moro aqui na Rua Quindá Contente, na Marabai Pioneira. Sou vinte fiel de muitos anos. Ofereço a próxima música. Peço oração para mim, para minhas irmãs, meus filhos e filhas, minhas netas, para todos meus vizinhos. Também está ligado na Clube FM ouvindo a Palavra de Deus. É o Hélio aí da Marabá Pioneira, né? Ele mora próximo à Casa Bandeira. Portanto, Hélio, muito obrigado pelo carinho. Deus abençoe você e toda a sua família. Quem mandou essa mensagem aqui foi a Lívia, né? Olha, seu Ivanildo, o Hélio todo dia está ligado ouvindo o programa. Portanto, Hélio, muito obrigado a você e todos os da Marabá Pioneira e que mora aí na Marechal Deodoro, próximo à Casa Bandeira. A Vanusa de Morada Nova, Vanusa Lima, oferece para sua cunhada Eunice Aguiar, sua mãe Rosa, seu pai Dário, pede oração para toda a sua família. Bom dia a todos, esse maravilhoso programa. Eu sou o Max, do bairro Independência. Ofereço para a próxima música para meus irmãos, o Nilo, Nilson, minhas irmãs Nilza, Ilza, Cleonice, para todos vocês do programa, para meu filho Nicolas, minha esposa Leciane, peço oração para toda a minha família. Também está ouvindo o programa, é o Ariel, da comunidade Diamante Garapé Vermelho, município de Tupiranga. Ofereço para a esposa Ilza, para a Cleonice, né, para todo, pede oração para todos os seus familiares. Essa música vai também para o Adeilson, sua esposa Jamile, o Gésio Alene e o Dedé, aí em Morada, no quilômetro 11, próximo à Morada Nova, né, da comunidade São Francisco de Assis. Nosso muito obrigado pelo carinho. Bom dia, meu amigo Vanildo Mendes, a todos ouvindo esse maravilhoso programa. Linda pregação, gostei muito. Quero pedir oração para toda a minha família Martins, especialmente para minha mãe Leni, meu avô Altino, minha esposa Larissa, minha filha Júlia, meus irmãos Charles, Bruno e Charlene. Temos todos uma ótima segunda-feira. Dias de melhor virão. Eu sou o Jonathan. Moro aqui em Rotterdam, na Holanda. Que maravilha, né? Bom dia, meu irmão Ivanildo Mendes e família. Todos ouvindo esse programa maravilhoso. Sou João Gomes, moro aqui no bairro Liberdade. Ofereço a próxima música para o Giovanni de Souza, para o tio Nelson, Romário, toda a sua família, para todos ouvindo da padaria Pão Dourado. Uma feliz semana para todos nós. Estamos juntos na fé, com certeza, né? Essa música vai também para o Deurivaldo, sua esposa Nazaré, e o Tadeu, aí do Residencial Tiradentes, para a professora Fabiana, para o seu Dioclésio, aí na Folha 15. Nossa, muito obrigado. Bom dia, tudo bem? Eu sou a Rosivan, do bairro Francisco Coelho, na Marabá Pioneira. Ofereço para os famosos do programa, para meus filhos Rayane, Rayana e Emanuel, meu esposo Manuel, minhas netas Maria Vitória e Maria Cecília, para meu neto Manuel Felipe, a mãe Iracia, a sogra Maria de Jesus, para seus irmãos e sobrinhos, genro, cunhados, compadres e comadres, para os apresentadores, para toda a apostolada de oração do Paróquio São Félix de Valois, para o Padre Demi, e pede oração. Essa música vai também para o Zé Neto e na Ponta de Pedra. Nosso muito obrigado pelo carinho da audiência. Deus abençoe cada vez mais, né? Nosso muito obrigado a todos os desportistas que já estão ligados aí, ouvindo o programa Encontro com Maria. Vai também para o nosso ouvinte, o Dimas, sua esposa Maria José, Chico Padre, a Laura e o Roniel.

0: no Bacabal Grande e Bacabalzinho. Nós vamos ouvir esta linda canção, a voz da Adriane, só que antes ela tem uma mensagem para os ouvintes. Fala aí, Adriane.
1: Olá, aqui quem fala é a Adriane. Com muito carinho, eu quero deixar um beijo no coração de todos vocês, ouvintes do Encontro com Maria. Pedir que Deus abençoe você, seu coração, a sua casa e que Nossa Senhora advogue por toda a sua causa. Beijo no coração, fiquem com Deus e fiquem aí com a nossa próxima canção.

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6: São 6 horas mais 48 minutos e você está ouvindo o programa Encontro com Maria, um programa da Igreja Católica da Diocese de Marabá pela sua Clube FM 100,7. Olha que maravilha, né? Ontem nasceu o Lucas, filho do Endrigo e da Juliana, portanto, Lucas, que você venha, né, com muita saúde, para dar alegria para essa família que merece muito, né, com certeza. Juntamos aí com seu irmão Rafael para te receber com todo amor e carinho. Portanto, aí vamos assim ouvir o choro do Lucas, que nasceu ontem, que é filho do Endrigo e da Juliana, né?

0: Que o Lucas saiba o que é dia e o que é noite para deixar seus pais dormirem, né, Lucas? Portanto, aí, parabéns ao Indrigo, à Juliana, ao seu irmãozinho Rafael, né, seus tios e tias, avós, todo mundo feliz com a chegada do Lucas, né? Que coisa boa, né? Cantar até um parabéns, né? Porque isso é motivo de cantar até um parabéns.
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0: E nosso ouvinte, o José Ribamar, que mora no Novo Horizonte, oferece a próxima música para toda a sua família e pede oração. Chegou aqui também a mensagem. Essa música vai também para todos os nossos ouvintes aí no bairro São Félix Pioneiro e também no Geladinho, de uma forma especial para o Leonardo, que está ligadinho aí ouvindo o programa. Leonardo, muito obrigado pelo carinho da audiência. Bom dia, a paz do Senhor Jesus, todos nós, amor de Maria. Peço oração para toda a minha família, para meu filho Maciel, minha neta Michele, para as famílias do seu José Martins, dona Nair, para a família do Fábio, também para Maria Viana, para minha irmã Marli, para todos os ouvintes. Eu sou a Maria da Luz, moro aqui na Folha 33. Bom dia, família Encontro com Maria. Quero oferecer a próxima do programa para meu esposo Alain, para meus filhos Arthur, Marcos e Júnior, para todos meus irmãos, dona Elza, seu Jai, dona Penha, dona Jalva, seu Getúlio, minha filhada Gleice, para vocês, apresentador do Encontro com Maria, peço oração pela saúde do seu Jairo, só Sirlei, mora aqui na Gleba Sororó. Essa música vai também para o Vanderlei Vascaíno, está aí ouvindo o programa. Vanderlei, nosso muito obrigado pelo carinho. Deus abençoe você e toda a sua família. Vai também para o Oswaldino, no Novo São Félix, e também para o José Bento, em São Domingos do Araguaia, dona Santina Gomes, aí no bairro Independência, e seu filho César, nosso muito obrigado. Tem para a dona Maria, né? Dona Maria Burguinho, aí na Fazenda Gameleira, aí na região do Brejo do Meio. Nosso muito obrigado também a todos vocês do Brejo do Meio pelo carinho da audiência, tá? A Claudete, todos vocês, né? A Val, nosso muito obrigado. Nós vamos ouvir esta linda canção na voz do Cosme, Me Faz Novo.
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pelo Espírito Santo de Deus e rezemos assim. Vinde, Espírito Santo, e enchei os corações dos vossos fiéis e acendei neles o fogo do vosso amor. Enviai o vosso Espírito e tudo será criado e renovareis a face da terra. Oremos, ó Deus, que instruístes os corações dos vossos fiéis com a luz do Espírito Santo, fazei que apreciemos retamente todas as coisas, segundo o mesmo Espírito, e gozemos sempre da sua consolação, porque

E pedimos assim ao Espírito Santo que vem renovar o nosso batismo, fazer um pentecoste pessoal em nossas vidas. Vem socorrer em si de nossa fraqueza, nossa falta de fé. Vem Espírito Santo renovar principalmente a nossa fé. Neste momento de profunda necessidade, Jesus, nos dirigimos a Ti, pedindo a restauração plena da nossa saúde física, mental e principalmente espiritual. Reconhecemos, Jesus, com humildade, que Tu és o único capaz de realizar a cura divina em nossas vidas, porque Tu és o Deus do impossível. Assim como nesse evangelho de hoje, Tu curaste aquela mulher que há 12 anos estava sofrendo do fluxo de sangue, e também, Jesus, Tu fizeste um milagre ao ressuscitar a filha de Jairo. Vem, Jesus, socorrer a vida de cada um de nós, aumentar a nossa fé, Jesus. Clamamos a Ti, que estenda Tuas mãos de poder sobre cada um de nós, nos envolvendo com a Tua graça e principalmente com a Tua misericórdia. Visita o leito dos hospitais em nossa cidade, Jesus, nossos irmãos que estão em tratamento. Ilumina a mente, abençoa as mãos dos médicos, enfermeiros, técnicos, enfermagem, unge os remédios, aparelho, para que obtenha o resultado necessário, Jesus. Dissipa as trevas das doenças que se encontram nos meus irmãos, que estão lutando com esse maldito câncer, restaurando cada célula e órgão afetado pelo mal. Que teu toque divino, Jesus, seja como um bálsamo curador, trazendo alívio, renovação em todos os aspectos da nossa existência. Ó, Jesus, disponível de busca pela cura, te pedimos que Tu venha aumentar nossa fé, para que possamos permanecer firme e confiante em meio às dificuldades, às tribulações, tudo aquilo que o mundo tem nos oferecido, Jesus. Visita os lares que estão passando por dificuldades, os maridos e esposas estão passando por tribulações no casamento, com brigas, intrigas, contendas, desavenças, inclusive aqueles que estão pensando em se separar, Jesus. Renova a nossa esperança, preenchendo o vazio do nosso coração. Na certeza, Tu és um Deus todo-poderoso, capaz de operar milagres muito além do que possamos imaginar. Que a Tua presença, Jesus, neste dia de hoje, se manifeste de maneira sobrenatural na vida de cada um dos meus irmãos e irmãs e na minha também, no processo de cura. Que possamos testemunhar o Teu poder agindo de forma extraordinária, tendo resultado além das nossas expectativas humanas. Que cada um de nós possamos, Jesus, cada vez mais testemunhar o Teu amor e a Tua bondade. Nós Te pedimos, acreditando no Teu poder, agora e sempre. Amém.

Eu com essa frase de Deus para cada um de nós. Filho meu, filha minha, vem a mim, dá-me tuas tristezas, tuas dores e o teu coração. Vamos encerrando mais um programa Encontro com Maria. A todos vocês, muito obrigado pela audiência. Obrigado pela companhia. A apresentação foi minha, Ivanildo Mendes, que me despeço em nome do Pai, do Filho e do Espírito Santo. Amém. E até amanhã, às 6 horas da manhã, se Deus quiser, com mais um programa Encontro com Maria. Fique na Clube FM. Está chegando por aqui o Rogério Brasil, trazendo para você tudo sobre o mundo esportivo. Não muito satisfeito, não muito alegre, porque afinal de contas, ontem o Brasil foi eliminado, né, pela Noruega. Perdeu de 2-1, lamentavelmente. Faz parte, né? A vida continua. A todos vocês, um bom dia!

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1: 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Segurança. Um dos itens importantes para se curtir o verão com responsabilidade é a segurança dos banhistas. Rabetas, lanchas, motos aquáticas e flutuantes não podem estar na área de banho dos veranistas. Uma parceria da Defesa Civil, Bombeiros e Capitania dos Portos vai sinalizar a área de banhistas na Praia do Tucumaré para garantir a tranquilidade de todos. Como explica o Coronel Marcos Norati, coordenador da Defesa Civil Municipal.
2: Foi implantado esse ano um posto de comando integrado. Vai estar a Polícia Militar, Corpo de Bombeiros, Secretaria Municipal de Segurança, Postura, Secretaria de Cultura, Turismo, Defesa Civil, que vai ficar 24 horas na praia. Então, lanchas, rabetas e as embarcações vão ter sua área delimitada e não podem entrar na área que o banhista está fazendo ali o seu verão.
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5: Cheguei, galera, tudo bem? Ótima segunda-feira a todos. Segundo, em dia 6 de julho 2026. Começando mais um líder de audiência com a marca RBA de qualidade, manhã de segunda-feira. Mais uma semana de trabalho começando com a graça de Deus. Obrigado pelo seu carinho, a sua audiência, a sua companhia de sempre. Você, meu amigo, minha amiga querida do rádio, sejam bem-vindos. Aumenta o volume do rádio, dá aquele ganho especial aí no seu rádio. Você que está acompanhando a gente pela internet, no nosso aplicativo ou pelo Radiosnet. Bom dia, bom dia, bom dia. Onde quer que você esteja, de rádio ligado, ouvido colado na campeoníssima. Rádio Clube. Bom demais estar com você. 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
5: Tamo junto, vai mandando áudio aí, liberando o Zap pra galera aí, meu caro cabeção, libera aí. Meu Deus, ti, garotinho. Bota no 12.
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5: Se for chorar, manda áudio. 991-62-2480. Notou aí? Notou aí? Não, eu vou repetir pra você. 991-62-2480. Mande tchau. Mande tchau. Mande o seu áudio, vem bater aquele papo comigo. Final de semana de futebol, dolorido para o Brasil, mas é assim mesmo, meu amigo, o jogo é jogado, como diria o velho ditado do mundo da bola, e o lambari é pescado. Quem joga mais, avança, quem joga menos, volta para casa, assim é a Copa do Mundo, não tem jeito. Não tem jeito, meu amigo, quem joga mais, avança, quem joga menos, volta para casa. Vamos falar de futebol internacional para a gente bater um papo sobre Copa do Mundo.
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5: Vamos lá, batendo papo sobre a Copa do Mundo, resultados de ontem, fase oitavas de finais do Mundial. Na verdade, vamos falar também dos jogos de sábado, né? Porque o domingo não tivemos o programa, obviamente, então já tem duas quartas de finais garantidas. No sábado, o Marrocos meteu 3-0 no Canadá e avançou, e a França venceu o Paraguai pelo placar de 1-0. Aquele jogão amarrado da seleção paraguaia ali, um pênalti mandrake não, um pênalti real ali para a França, né? e o Kylian Mbappé acabou convertendo, fazendo o gol francês. E aí, meu amigo, a França venceu por 1-0 e avançou para a fase quartas de finais. Então teremos esse confronto muito bacana aí, Marrocos e França. Marrocos e França é o confronto de quartas de finais do Mundial. Tivemos ontem, domingão, às 5 da tarde, Noruega 2, Brasil 1. O Brasil voltou para casa, há muito tempo não voltava tão cedo, né? Em 1990 foi a última vez que o Brasil voltou numas oitavas de finais, mas já estava desenhado, estava escrito, né? A gente faz o nosso papel, eu pelo menos sempre faço o meu papel de brasileiro, de torcer, de acreditar nos caras, nos jogadores que o técnico convoca. Eu critico até a hora de que sai a convocação, depois que sai a convocação eu ligo o modo torcedor e vou torcer, né, cara? Vou acreditar, vou torcer, vou acreditar no processo, né? E aí, meu amigo, foi o que eu fiz aí durante esse Mundial, que a seleção brasileira participou, mas não deu certo. Ontem eles resolveram entrar em campo com aquela sonolência que a gente viu, deixando a Noruega dominar o jogo por completo em todos os setores do campo, no setor defensivo norueguês, no setor de meio campo. Se você for pegar a posse de bola, a Noruega deve ter o dobro, deve ter tido o dobro de posse de bola do Brasil no jogo. O Brasil não jogou, deixou a bola com a Noruega, e isso é meio estranho, né? Da gente que é brasileiro ver um time como a Noruega, que é um time pragmático, dois ou três jogadores diferenciados ali, e o resto jogadores bem comuns, e aí mais dominando o Brasil de forma completa, como aconteceu ontem, né? E aí a Noruega tem um cara que é muito diferenciado, é muito perigoso, é muito, muito, muito bom no que ele faz, né? Que é o Haaland, e ele acabou ali em duas bolas matando o jogo, essa que é a verdade. Duas falhas defensivas do Brasil, uma bola jogada na área que ele cabeceou, que o Gabriel Magalhães não conseguiu acompanhar. O erro foi na origem, né? Você não pode deixar a bola ser levantada para a área como foi. E o segundo, né? Os caras deram um espaçozinho de nada para ele ajeitar o corpo e bater com a canhota que ele tem, que é muito forte, né? E acabou entrando a bola no cantinho, 2-0, e ali decretou a eliminação da seleção brasileira da Copa do Mundo, né? Depois que passa o jogo, né? Obviamente que eu vi até gente dizendo, não, o Neymar tinha que começar jogando, porque se ele batesse aquele pênalti que o Guimarães errou ali, era outra história. Isso não existe, né, cara? Como é que o cara ia adivinhar que ia ter um pênalti e aí ia ter um pênalti no começo do jogo para o Neymar bater? Não tinha como o técnico adivinhar isso, né? O jogo, ele é uma coisa totalmente imprevisível, né? Você pode até treinar baseado naquilo que você vê do adversário, né? Você vê o adversário em outros jogos, você treina, você espelha o seu time e tudo mais. Mas quando começa, quando rola a bola, é uma coisa totalmente imprevisível. Então não tinha como você saber que logo no início do jogo ali ia ter um pênalti para o Brasil. Então vou botar o Neymar aqui que vai ter um pênalti ali em menos de 10 minutos para ele bater. Não existe isso, né, cara? E outra coisa, né? O Neymar entrou ontem e piorou o time, né? Essa aqui é a verdade. Eu acho que é o grande erro do Carlo Ancelotti ontem, foi grande mesmo, porque custou a eliminação da seleção brasileira, foi a substituição do Rayan e do Gabriel Martinelli pelo Neymar e pelo Danilo Santos. Quando entrou, não pelo Danilo, né? E também pelo Danilo, que ele não jogou nada, era esperado jogar alguma coisa. Mas as alterações deixaram o Brasil vulnerável em termos de marcação, porque aí não marcava mais ninguém, né? E principalmente pelo aquele lado direito onde o Danilo joga, o Danilo do Flamengo, porque ali o Rayan descia até embaixo, marcando lateral, ajudando a marcação, impedindo os caras de levantar a bola na área. Quando o cara não estava mais ali, não tinha ninguém mais naquele lado ali. Então matou o time, cara. Essas substituições matou o Brasil. Brasil, assim, eu fiquei... eu estou no meu lugar de fala, porque na hora que ele foi fazer substituição, eu ainda falei com quem estava comigo. Falei, vai matar o time, porque o Brasil começou a jogar. Quando o Endrick entrou no lugar do Matheus Cunha, tu viu que o Endrick teve uma chance, errou, né? Saiu na cara do gol, uma coisa que não pode acontecer em mata-mata de Copa. Você não pode ter chances e desperdiçar, porque o adversário não vai desperdiçar na chance que ele tiver. E o Brasil teve duas chances de sair na frente, pênalti e aquela com o Endrick ali. Quando o Endrick entrou, o Endrick teve duas ou três chances claras de gol, que o Endrick entrou ali de centroavante, no lugar que ele joga. Ele é perigoso, ele é um cara ciscador, ele incomoda o zagueiro, ele é baixinho, mas ele tromba, vai para cima e tal. E aí o Ancelotti, com sua comissão técnica, que mostrou que esse um ano de treinamento de seleção brasileira ainda não fez com que ele conhecesse totalmente as características dos jogadores, ele fez uma mexida que abriu o time, no sentido de marcação mesmo, né? Assim, e ele tirou dois jogadores que estavam ajudando muito na marcação, que era o Gabriel Martinelli e também o Rayan, entendeu? Aí botou o Endrick, que não corre muito pelaquele lado, né? O lado direito, ali o Endrick não conseguiu dar aquele mesmo apoio na marcação que o Rayan dava, e o Neymar não marca como o Martinelli. Neymar não voltava como o Martinelli na faixa do Vinícius Júnior ali, entendeu? Aí ele sobrecarregou o Vinícius Júnior, ele porque o Neymar não marca ninguém. Neymar, na verdade, entrou muito mal, né, cara? Assim, ele fez o gol de pênalti porque a bola parada ali para o Neymar é crucial, ele não vai errar. Mas, assim, ele não ajudou em nada, entendeu? Ele entrou, não deu um passe, a única coisa que ele fez foi brigar no final ali, que ainda levou o cartão amarelo. Então, as mexidas do Carlo Ancelotti, àquela altura ali, acabaram com o Brasil. O Brasil ganharia se ele tivesse mantido o time? Não sei, cara. Poderia ter ganho, né? O Brasil estava melhorando ali com o Endrick e Rayan no ataque, o Vini Júnior também, e o Martinelli voltando muito para marcar ali, ajudando a marcação, né? Poderia ter acontecido uma coisa melhor, né? Assim, poderia alguém ter ajudado o Danilo ali. Poderia, né? Futebol não tem si, né? Já passou, não tem mais o que. A gente lamenta a saída do Brasil, mas é isso. Então eu acho que ele errou, o técnico errou, os jogadores erraram. Eu acho que o Vinícius Júnior, por exemplo, ele teria que ter pego a bola na responsabilidade da cobrança do pênalti. Mas o Ancelotti falou, não faz um, o Ancelotti falou, mas dentro de campo ali, se ele tivesse falado, não, eu vou bater, acabou, cara, acabou. Né? O menino que bateu o pênalti lá, que até foi até um dos melhores jogadores do Brasil nessa Copa, né? Ele ia respeitar, pô. Porque quando você é a liderança técnica do time, os caras te respeitam, entendeu? Então você tinha que pegar a bola e dizer, não, quem vai bater aqui é eu, então pegar a responsabilidade. Agora, o que falta no Brasil talvez seja isso, algum jogador que pegue a responsabilidade e tudo mais, né? Dizer, eu sou o líder técnico da equipe, os pênaltis são meus e tudo mais. É essa coisa que a gente não tem mais, acabou, né, cara? E aí ele preferiu... Depois do jogo ele deu entrevista, disse que foi o Mister e tal, que o cara era o cobrador, o Bruno Guimarães, né? Era o cobrador e tudo mais. Mas na hora que foi bater ali, eu já fiquei, já pensei, cara, assim, não dá, né? O cara é líder técnico do time, né? Ele tá brigando por artilharia de uma Copa do Mundo, tem 4 gols, se ele faz o gol de pênalti é para 5. Então, se escondeu atrás do companheiro. Essa aqui é a verdade, não tem liderança técnica, coisa nenhuma. Então o Brasil faltou essas coisas aí e tal. Mas enfim, um ciclo, a gente tem que falar sobre isso também, foi um ciclo muito ruim para o Brasil, desde que o Tite deixou a seleção brasileira, houve alguns técnicos aí, que o Ramon Menezes, o Fernando Diniz, o Dorival Júnior, né? Aí o Ancelotti chegou tem um ano e pouco atrás, não tem como o cara também, né, saber de tudo, conhecer tudo. Agora que ele tem 4 anos, porque ele já tem contrato até o final da Copa do ano daqui de 2030, agora ele vai poder fazer um time, né? Um time de futebol para chegar pelo menos que nem a Noruega, né? A Noruega tem 3 jogadores diferentes, mas tem um time, né? Tem uns caras que é bem meia boca mesmo ali na seleção da Noruega, mas tem 4 caras que resolvem a parada, mas tem um time. Time que se conhece, que toca a bola, que sabe onde o seu companheiro está. Então o Ancelotti terá agora 4 anos de trabalho, que a gente espera, porque na CBF você não pode também dizer nada. Hoje tem um presidente, amanhã tem outro presidente, de hoje se mete num escândalo lá e sai, né? E aí é tirado, aí entra outro, aí toca de técnica, aquele rolo danado. A CBF é assim, né? Mas se tiver o cara, tiver essa tranquilidade para ele trabalhar, para fazer um time de futebol, nós temos bons jogadores, jovens jogadores, que estarão muito jovens ainda. O próprio Vinícius Júnior terá 29 anos na próxima Copa do Mundo. tem o Bruno Guimarães, que ainda vai estar jovem, tem o Endrick, tem o Estevão, tem o Rayan, tem um monte de bons jogadores aí que dá para fazer uma seleção boa para a gente fazer mais bonito ainda numa Copa do Mundo do que foi feito este ano. Essa aqui é a grande realidade, né? E assim, a gente é brasileiro, não desiste nunca, né, cara? A gente é brasileiro, vamos continuar acreditando aí. Eu mesmo, assim, vestiu a camisa amarela, vai jogar, eu tô torcendo, cara. Eu sou assim. Eu fico triste que saiu da Copa, muito triste. Ontem nem assisti o jogo do México com a Inglaterra. Hoje eu tava vendo, foi um jogão, porque a gente fica de cabeça inchada, né, cara? Bom, o Brasil saiu da Copa, a Copa acabou e tudo mais, né? A gente fica assim, mas depois a gente vai caindo em si, né? E aí dizer, não, vamos voltar a assistir, porque realmente é um evento muito bacana que acontece só de 4 em 4 anos. Tem grandes seleções agora, né? Por exemplo, ontem a Inglaterra fez um jogão contra o México, eliminou o México na casa deles, né? E a Inglaterra tem um time que, se pegar no breu, vai dar trabalho aí, porque tem grandes craques na Inglaterra, né? Então, já tem a França e Marrocos lá numa fase quartas de finais. Hoje tem Espanha e Portugal, que é um jogão, Estados Unidos e Bélgica também, idem, um grande jogo. Então são grandes jogos aí. Para que eu vou torcer agora na Copa do Mundo? Né? Porque assim, sai o time da gente, a seleção da gente, aí a gente vai escolher agora para quem a gente vai torcer. Eu vou torcer para qualquer seleção que ainda não foi campeão mundial, entendeu? Ou seja, tem a Inglaterra, já foi uma vez, mas tem muito tempo, né? Então Inglaterra ganhar de novo não faz... Seria bom para mim. A Noruega, que ganhou do Brasil ontem também, se ganhar a Copa vai ser bom, né? Uma coisa inédita, né? Portugal, né? Do Cristiano Ronaldo, seria excepcional pela história do Cristiano. Então, se Portugal ganhar a Copa, será extraordinário, né? A geração belga, que todo mundo respeita, né? Pô, a geração belga, grandes craques e tudo mais. Esse ano tá meia boca, mas se ganhar também vai ser bom, né? E a Colômbia, cara, A Colômbia é uma das minhas favoritas aí para ganhar a Copa. Tomara que a Colômbia consiga aplicar um bom futebol e chegar até a final e ganhar essa Copa do Mundo. Para quem eu vou secar? O meu secador vai estar ligado o tempo todo. França e Argentina. França e Argentina, eu não quero que nenhuma das duas ganhe a Copa. Não vou torcer para nenhuma das duas. Vou secar com o meu secador ligado o tempo todo, para poder eles saírem logo da Copa. Tomara que a França já saia logo para Marrocos. E Marrocos também, tem Marrocos também que pode ser campeã, inédita, seria muito bacana para o continente africano e tudo mais, né? Tomara que Marrocos consiga eliminar a França aí dessa Copa. E a Argentina saia pro time lá do Mohamed Salah, né? Pro Egito, né? A Argentina que rua uma pupunha para ganhar do time do Vozinha, né? O juiz teve que inventar umas faltas ali para poder o Messi bater. Aí teve uma falta lá que o Messi, o goleiro estava armando a barreira, o Messi bateu, o juiz deixou bater assim mesmo. Se o Vozinho não tivesse esperto, era gol. Eles começam toda a entrada no Messi perto da área, falta, né? Aquela babação de ovo danado que a gente conhece. Mas tomara que o Egito esteja numa noite feliz e a Argentina esteja numa noite triste e saia da Copa logo amanhã, à 1 da tarde. Né? Eu quero que França e Argentina saiam o mais rápido possível da Copa e qualquer outra aí que avançar, dessas que estão na briga ainda, né? Estados Unidos também, eu não vou torcer para os Estados Unidos, então são três seleções que eu vou secar: Estados Unidos, a Argentina e França, né? As outras, Colômbia, Suíça, Portugal, e a Espanha também, que se sair também é bom, mas se ganhar é melhor do que França e Argentina e Estados Unidos, né? É isso, né? O Brasil não está mais, agora a gente pode escolher uma para torcer aí. Eu vou torcer para a Colômbia, viu, gente? Eu vou torcer para a Colômbia ser campeã dessa Copa. Mas se der Inglaterra ou Noruega também vai ser muito bom. E Portugal também, né? Por causa do Cristiano Ronaldo aí, que é um cara histórico em termos de futebol e precisa de uma Copa do Mundo no seu currículo para terminar ainda mais, com mais dignidade, a sua brilhante carreira no mundo do futebol. É isso, a Copa segue, né? Hoje, jogos de hoje, para você ficar mais por dentro do que caroço de jaca. Às 4 da tarde tem Portugal e Espanha e às 21 horas tem Estados Unidos e Bélgica. E aí quem vencer esses confrontos se enfrentam na fase quartas de finais. Essa aqui é a grande realidade. Aí amanhã, para encerrar, Argentina e Egito, à 1 da tarde, Suíça e Colômbia às 17 horas, a mesma história. Quem passar, que é avançada dessas quatro seleções, se enfrentam na fase quartas de finais. Está se afunilando aí a Copa do Mundo dos Estados Unidos, do Canadá e do México. Beleza? É isso, galera. Manda áudio aí. Daqui a pouco eu vou ouvir você. Se for chorar, manda áudio. Zap Clube liberado, 991-62-2480. A galera que torce para a Argentina, que não mandava áudio quando o Brasil estava ganhando, agora não adianta mandar áudio também, né? O Brasil perdeu, o cara quer tirar sarra agora, aí tá, né? Quando o Brasil estava ganhando, os caras que torcem para a Argentina não tava nenhum aqui, não aparecia ninguém, né? Aí o Brasil perde, aí os caras que estavam, torcedor da Argentina aparece. O brasileiro que torce para a Argentina, né? Os argentinos chamam de macaquito, né? A Argentina chama brasileira de macaquita. E tem um monte de brasileiro torcendo pra Argentina. Vou te dizer uma coisa. É pura bucha isso aí, viu? Rapaz. É, né, galera?
7: Isso é uma coisa. É pura bucha.
5: Pura bucha. Pura bucha. O cara torcer pra Argentina, vou te dizer uma coisa. Tá desesperado. Vamos pro intervalo. Daqui a pouco eu volto com mais informações do esporte. Ainda hoje tem tudo sobre o Leão e o Papão. Tem as últimas do Azulão Marabaense, que ganhou o jogo de ida da Série D do Brasileirão. Essa semana o Águia vai se preparar para o jogo de volta, domingo, 4 da tarde, na Arena das Dunas, né? Em Natal, Rio Grande do Norte. O Águia jogando por um empate lá para poder avançar para a próxima fase. Somos todos Azulão Marabaense. Vamos pro intervalo, já eu volto. Sai daí não. Tá na clube, tá legal. 7h30.

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0: Voltamos no Som da Clube, a sua 100.7 com as primeiras do esporte. Tamo junto, segunda-feira, 6 de julho de 2026. 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Tamo junto, bom demais estar com você, hein? Você tá onde ouvindo a gente? Manda áudio aí que eu vou ouvir você.
1: Bom dia, Rogério Brasil, a todos os ouvintes da Clube, abraço pro Vanderlei Vascaíno.
0: Olha só, lenda aí.
1: Uma segunda-feira Vanderlei sem graça, Vascaíno. Sem Brasil.
0: Rapaz.
1: Perdemos. O técnico podia ter tirado o Rayan. Mandar um abraço pro meu amigo Silmar Rocha, meu amigo Del, a todos os ouvintes da Clube, abraço Vanderlei Vascaíno. Bom dia,
2: junto,
1: bom dia.
2: Vascaíno. Bom dia, Rogério Brasil. Ô, aqui é o querido. Danado da Fazenda Campo Alto. Como Rogério é Brasil, eu acertei o placar.
0: Ih, secador, a feia secador,
2: é aquela mesma ou não? Se não for, secador, tu manda aí pra mim, por favor, que eu acertei o placar. Secador. Tá? Aí me fala que hora é o sorteio. Ih, eu tô aqui esperando, acertei o placar.
0: Tá mais rodado do que segue em tiroteio.
3: Rogério Brasil Palmeirense.
0: Opa, é
3: nóis. Si mesmo.
0: Manda Palmeirense.
3: Eu só te digo, Brasil, há 50 anos o Brasil vem se exportando jogador.
0: É.
3: Pra Europa, pra Ásia, pra tudo que é lugar do mundo.
0: Tem um monte de tempo aí.
3: Então. Ela. O futebol lindo, futebol alegre, ele vem perdendo a essência, né? Então vem acabando. E digo. Nós não vamos ganhar mais títulos mundiais.
0: Vamos,
3: e principalmente clubes. Vai. Mundial de clubes.
0: Vamos,
3: isso aí é. Né? Futebol não tem mais. Nós não temos mais aquele, aquela raça, aquela vontade.
0: Certo.
3: Né? De partir para cima. Hoje está um futebol apático. O pessoal não jogaram nada. E não sei como chegou às oitavas. Mas é assim. Vamos. Se contentar com o torneio brasileiro, Mercosul, Libertadores, porque o resto, meu amigo, eu sou palmeirense. Meu time não tem condições de ser campeão do mundo. E nenhum nosso aqui. Valeu?
0: Isso é minha opinião. O meu aqui não tem mesmo.
3: Palmeirense torcedor. Mas é assim, bora pra frente. Torcedor Portugal aí, que não tem nada, né?
0: É verdade, vamos lá. Vai gente com a gente.
4: O fato que o Brasil ter perdido foi aquele cara que errou aquele pênalti.
0: Ih, rapaz.
4: Aquele cara.
0: Pênalti,
4: ele errou o pênalti.
0: Podia errar, né, mano?
4: Bateu o cara, o pênalti.
0: Desse não dá pra errar.
4: Pra não fazer o gol.
0: É verdade.
4: Foi ele que errou.
0: Ih, rapaz. Podia errar, né, mano?
4: Bateu o cara, o pênalti.
0: Desse não dá pra errar.
4: Pra não fazer o gol.
0: É verdade.

0: Opa.
1: Bom dia, Rogério Brasil.
0: Bom
1: quem
0: dia,
1: fala aqui é o
0: ídolo.
1: Rosa do PA Boa Esperança do Burro.
0: Fala, Rosa.
1: Tô passando esse áudio para te falar que deu a lógica do jogo do Brasil e Noruega. É um time que joga sem vibração, não tem garra para jogar e esse treinador é burro. Eu queria também que tu me passasse a senha do placar do jogo, viu, Rogério Brasil? Obrigado, bom dia, bom trabalho.
2: Bom dia, meu amigo Rogério Brasil. Bom dia a todos os ouvintes das Primeiras do Esporte. Aqui é o João amigão. Gomes, do bairro da Liberdade, o homem D8, sempre na sintonia das Primeiras do Esporte e da programação do Grupo RBA. Rogério Brasil, uma feliz semana aí para todos aí na proteção do nosso Deus Todo-Poderoso. Que Deus nos proteja todo mal, amém?
0: Amém,
2: meu. E sobre
0: amém.
2: A seleção brasileira, Rogério Brasil, no meu entendimento, enquanto houver esses empresários convocando esses jogadores aí pereba, a seleção brasileira vai ser sempre assim, só
0: pereba,
2: decepção.
0: Machucado.
2: Enquanto o técnico não tiver o aval dele mesmo para ele convocar o jogador que estão em melhores condições para jogar, aí seleção vai ser outra. Mas enquanto tiver esses empresários aí no meio aí, e esses bets aí no meio, seleção brasileira vai ser sempre assim, só decepção pura. Bom dia a todos aí, esse é o meu pensamento.
0: Valeu, amigão!
3: Bom dia, Rogério Brasil, aqui é o Nelson Félix, ligado aí cedo na Rádio Clube.
0: É nóis!
3: Rogério Brasil, o negócio você falou, não adianta estar chorando agora pelo leite derramado, né?
0: É, não adianta.
3: Mas essa seleção desde o começo, eu sempre sabia que ela não ia longe não, que ela é fraca. É uma das piores seleções que eu já vi jogar.
0: Teve tempo
3: desde quando comecei a entender pro Copa.
0: De fazer um time.
3: Entendeu?
0: Formar um time, essa que
3: é... fraca. Meu, pra mim, tanto faz. Eu queria saber mesmo da nossa Azulão Marabaense. Nossa Azulão. Jogou bom, né?
0: Agora é só
3: reforçar o time. Entendeu? Aquele gol lá foi posicionamento do zagueiro, né? Deixou aquele 9 cabecear sozinho. E no segundo tempo o Águia não jogou, não, né? O Águia só se.
0: Voou, né?
3: Ficou pegando pressão do ABC. Se jogar daquele jeito lá, agora jogou no segundo tempo, aí pega ataque lá no campo do ABC, né, Rogério Brasil? Tem que ajeitar o time tudo direitinho. E aquele 27 que entrou, quase faltou matar o Bruno Limão, tanto drible. Bruno Limão ganhou um, tanto que se machucou, tanto drible que pegou.
0: Tava cansado, né, Bruno
3: Mas Limão, né? É organizar isso aí, arrumar, nós vamos com a vitória. Eu acredito no meu azulão. Esse é o Rogério Brasil.
0: Valeu, amigão!
4: Bom dia, Rogério. Aqui é o Vicente de Santa Rosa.
0: Fala, meu ídolo.
4: É, Rogério. Brasileiro. Mais uma Copa uma decepção. Essa para mim foi uma das piores, porque os jogadores, ninguém se entendia dentro de campo. Parece que estavam com medo daquele time. Quando o treinador mexeu no time, bagunçou, piorou. Entendeu? O Martinelli estava se esforçando, indo e voltando ali na marcação. Tava tudo beleza. Mas depois ele desorganizou o time ali pronto. O Endrick fez aquela bobagem, a gente viu, tá certo, o cara tava de sangue frio, né? A gente, naquela Copa que o Zico sofreu o pênalti, que ele meio foi bater e perdeu, né? Tava ainda frio. Então isso aconteceu com o moleque. A gente dá razão para ele, mas o Brasil teve chance. Mas depois que o Neymar entrou, pronto, aí o time parece que morreu.
0: Aí a
4: referência, o Matheus Cunha, não brigava com aquele zagueiro dos caras, né? O time ficou apático. E o Rala, você sabe como o cara é perigoso, duas bolas que chegou do cara, ele fez o gol. E ali uma falha de marcação. O Danilo ficou olhando, o próprio o zagueiro também, e o cara se aproveitou.
0: É o matador.
4: Agora, mais 4 anos na fila.
0: Mais 4 anos esperando. Mas a gente espera, né? A gente é brasileiro, meu amigo. A gente é brasileiro. Vamos falar do Papão? Vamos lá.
5: As notícias do Paysandu.
0: O Paysandu perdeu de novo no Campeonato Brasileiro da Série C, né? E viu a galera chegar aí, né? Tá a galera no retrovisor do Papão, né? O Papão tá meio assim espantado, né? No momento ruim da temporada, né? Confusão fora de campo, extracampo. E os jogadores de ataque parecem que esqueceram como é que faz gol, né? Ontem o jogo, o Paysandu teve mais volume de jogo, teve mais oportunidades de gol, teve mais chances de abrir o placar, até de fazer 1, 2, 3 gols ali. E os jogadores não conseguiram, né, fazer aquilo que tem que fazer no futebol. Bota a bola na rede, né? Futebol é bola na rede, né? O Cláudio Guimarães fala isso nas narrações dele. E é a mais pura verdade. Você pode dominar o jogo. Você pode ser o time que tem 90% de posse de bola. Você pode ter dado 394 chutes para o gol.

boa. A bola pode ter batido na trave 393 vezes. Mas se o adversário vai lá, que estava recuado, jogando amedrontado, faz um gol e o jogo acaba, né? A estatística maior do jogo é, aquele, é a vitória, é a bola na rede, né? E ontem o Ipiranga jogou por aquela bolinha ali, um time bem fraco e um campo bem fraco também. Mas eu ouvindo aí a programação da Rádio Clube ontem, né? A gente viu alguns torcedores reclamando do gramado. Cara, é, não pode, né? Você joga na Curuzu, você não vai reclamar de lama no gramado, mano. Quando você joga na Curuzu, então o Paysandu costuma jogar em campos daquele jeito, que a Curuzu é daquele jeito, pô. Entendeu? Ah, mas o campo tá muito ruim, pô. Você não olha a Curuzu quando o Paysandu joga lá, né? Então isso não é desculpa, né, cara? Assim, é, complicou a vida do papão da Curuzu. Tá dentro do G8 ainda, mas está se afunilando. A rodada foi a 13ª, né? E daqui a pouco a gente vai conferir a rodada completinha, né? Vai falar a posição que o Paysandu tá, mas tem muita gente chegando, tá muito embolado isso, né? Isso é ruim pro Paysandu. Porque como tá muito embolado, tem muita gente próxima ali, um ponto atrás, dois pontos, três pontos atrás, nesse sprint final aí, nessa reta final de campeonato, mesmo o Paysandu tendo um time que é melhor do que muitos times dessa divisão, tá nivelada por baixo, eu venho falando isso aqui há muito tempo, a divisão nivelada por baixo, a Série C, o Paysandu tá bem, tá com esses times que jogam a Série C, com esse elenco que o Paysandu tem, o Paysandu podia estar mais tranquilo na tabela. Está complicando para ele mesmo, né? As complicações que o Paysandu encontra nessa divisão, do jeito que ela está sendo jogada aí, é o próprio Paysandu que está se colocando nessa situação. A gente espera que saia o mais rápido possível, volte a pontuar bem, como começou aí, para poder, obviamente, dar mais tranquilidade ao seu torcedor, que a bola volte a entrar, né? Que é isso que o torcedor do Paysandu quer, para que o Papão possa conseguir melhores dias melhores na série C do Campeonato Brasileiro de Futebol. Vamos trazer aqui rapidamente os resultados da Série D para você que está ligado. O Remo a gente está treinando, né? O torcedor do Remo espera sempre que a gente fale do Remo. O Remo está treinando, está em intertemporada, alguns jogadores chegando. Amanhã a gente vai trazer o nome dos jogadores que o Remo já anunciou aí. E outros jogadores também na janela, né? Que o Remo vai anunciar. Olha, pela Série D, vamos falar aqui os jogos de ida, né? Deste mata-mata. Nós tivemos o Porto Velho fazendo 2-0 no Gama. Porto Velho 2, Gama 0. Craque 2, 13 1. 13 da Paraíba perdeu lá em Catalão para o Craque por 2-1. Maguari perdeu em casa para o Iguatu 3-2. O Nacional ganhou do Capital jogando em Manaus 1-0. O Cianorte fez 4-0 no 15 de Piracicaba. Cianorte 4, 15 de Piracicaba 0. São José 1, Portuguesa do Rio de Janeiro 0. Imperatriz 1, Ferroviário 1. O primeiro jogo foi Imperatriz, o jogo de volta será no Ceará. Olha o trem aqui, o trem saiu na frente do América, meteu 1-0. Aí perdeu por 4-1. A América virou América de Natal 4-1. Aleus foi expulso nesse jogo aí, né? Trem 1, América de Natal 4. Serra Branca 0, Uberlândia 1. Betim 1, CSA 0. Águia de Marabá 2, ABC de Natal 1. Luverdense 1, Guaporé 0. Esses confrontos se enfrentam aqui. Águia de Marabá e ABC, Luverdense e Guaporé. Quem ganhar os confrontos vão se enfrentar na próxima fase. Marcílio Dias e Português empataram em 1-1. O Goiatuba perdeu em casa para o Manauara. O Manauara, velho, não tá de brincadeira não, hein? Foi lá no Goiás, meteu 1-0 no Goiatuba lá dentro. 1-0 para o Manauara. Veloclube 2, São Luís do Rio Grande do Sul 1. São os placares da primeira rodada, jogos de ida da Série D do Campeonato Brasileiro. Pela Série C, tivemos nesse final de semana os seguintes resultados: Maranhão 0, Inter de Limeira 1, Maringá 4, Volta Redonda 0, Confiança 1, Barra 2, Santa Cruz 1, Ituano 0, Figueirense 0, Floresta 0, Guarani 0, Floresta 0, não Figueirense, Ferroviária 0, Caxias 1, Paysandu 0, Ipiranga 1, Ipiranga 1, Paysandu 0, Anápolis 0, Botafogo da Paraíba 2, Brusque, Figueirense e Amazonas e Itabaiana fecham a rodada hoje à noite.
Classificação até o oitavo, Guarani lidera com 23, Inter de Limeira 22, Brusque 21, Santa Cruz 21, Paysandu aparece agora na quinta colocação com 20. Caxias tem 20, é o sexto, o sétimo é o Botafogo, tem 19, o Maringá é o oitavo com 19. Olha o nono aqui, 19 pontos, um ponto atrás do Paysandu, o nono. Olha o décimo, 19 pontos, um ponto atrás do Paysandu. Olha o décimo primeiro, 19 pontos, um ponto atrás do Paysandu. Olha o décimo segundo, 18 pontos, dois pontos atrás do Paysandu. Olha o 13º, o Amazonas, que joga hoje à noite, três pontos atrás do Paysandu. Ou seja, a coisa não tá bonita, não. Pro papão da Curuzu. Pela Série B do meu Brasil varonil, tivemos jogos da rodada 16, Cuiabá 1, América 0, Fortaleza 2, Ponte Preta 0, Londrina 5, CRB 0, Criciúma 1, Sport Recife 0, Novo Horizontino 3, Atlético Goianiense 0, Goiás 2, Ceará 0, Náutico e Juventude empataram em 0x0. Hoje teremos, para encerrar a rodada, Botafogo e Avaí, Vila Nova e São Bernardo, Atletique e Operário. Intervalo, depois a gente volta para falar do Azulão Marabaense aqui dentro da programação Clube. 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

0: E o Azulão Marabaense, meu amigo, jogou muito bem, principalmente o primeiro tempo do jogo contra a equipe do ABC, foi para cima, demonstrou força no Zinho Oliveira, né, conseguiu abrir 2-0 no placar, depois deu aquela caída, né, que o Águia vem fazendo em alguns jogos aí que preocupa, né, uma caída técnica mesmo, né, uma caída que dentro do jogo o adversário cresce. Né, e um adversário com jogadores experientes, jogadores que já jogaram Série A e tudo mais, né? Na equipe do ABC, então são jogadores experientes. Mas o Águia conseguiu, assim, fazer um jogo em que teve muitas chances de fazer gols, né, muitas chances de fazer gols, e teve uma hora que teve a vantagem de 2-0, que seria muito bacana se tivesse conseguido segurar para levar isso para Natal. Né, aquele gol do Igor Bahia, atacante da equipe do ABC, colocou um sinal de alerta, né, no Azulão Marabaense para o jogo de volta. O jogo de volta vai ser uma batalha muito dura, né, uma batalha muito dura, em que o Águia vai ter que se sobressair, vai ter que fazer um jogo com pouquíssimos erros para poder sair de Natal com essa vaga para a próxima fase do Campeonato Brasileiro da Série D. Por quê? Porque a gente viu aqui em Marabá que quando o Águia baixou as linhas, né, quando o Águia deixou de jogar, quando o meio-campo do Águia perdeu o combate ali para os jogadores do ABC, foi pressão, muita pressão do ABC sobre o Águia. Então, espera-se que o jogo lá em Natal, ele seja o tempo todo essa pressão, essa que é a verdade. Então o Águia vai ter que fazer um jeito, com certeza o professor Luiz Carlos Vinck já está, vai a partir de hoje trabalhar isso, o Águia vai ter que fazer um jeito de jogar também, ou seja, de incomodar o adversário, não só esperar, não só sentar em cima de um placar magro e tudo mais, que conseguiu aqui, o Águia joga por um empate, agora se estiver chegando no final do jogo, né, ali terminando empatado e tudo mais, aí é outra história, mas no início do jogo, para evitar essa pressão que ocorreu aqui no Zinho Oliveira, na reta final do jogo, com o técnico do ABC colocando dois centroavantes grandalhões, já tinha o Igor Bahia, depois ele botou um outro grandão lá, o 99, aí botou o Riquelme, muito bom jogador, que é veloz, que joga pelas beiradas do campo, muito veloz e talentoso, e que muita gente não entende, eu pelo menos não entendi porque aquilo é reserva, a não ser que ele, porque tem jogador quando começa jogando, não joga tão bem como quando entra nos jogos, deve ser isso, né, porque ele é o melhor ponta do ABC, né, então ele deu muito trabalho ali pro Bruno Limão, lá pelo lado direito e tudo mais, driblou, foi para cima, fez jogadas importantes ali e tudo mais, e ele vai, obviamente, dentro de casa, com o apoio do torcedor, um gol de vantagem, uma vitória simples, é para pênalti, mais de um gol, o ABC passa direto, então o Águia vai ter que ter todo o cuidado possível para poder voltar para Marabá com essa vaga, né? Essa que é a grande realidade. Talvez se abre dois, ou poderia ter feito três aqui, né? Eu achei que o Águia perdeu o meio campo muito cedo, depois o técnico fez uma mexida de tirar o Felipe Pará, que mais uma vez não fez uma partida tão boa assim, né? Como por exemplo foi a partida contra o Parnaíba, né? Felipe Pará comeu a bola naquele dia, agora contra o ABC não foi tão bem assim, deixou a desejar ali em alguns lances e tudo mais, mas é sempre um jogador perigoso e tal, que pode sobrar uma bola para ele, que é zagueiro, né, para poder fechar ali aquela linha de ataque aéreo da equipe do ABC, e acabou trazendo o time de Natal mais para cima do Águia ainda. Então o Águia sofreu muito no final do jogo, ali no segundo tempo, boa parte do segundo tempo, muito sofrimento para poder garantir esse resultado. Né? O Alex, que é o artilheiro do Águia, esteve muito bem no jogo, faltou só o gol, mais tranquilidade na frente do gol, porque se ele tivesse, ele tinha feito dois gols ali, em duas boas e bonitas jogadas que ele teve. Então um jogador que está em sua fase iluminada, está indo muito bem ali, o PH entrou, mas não acrescentou muita coisa, a gente tem que dar o desconto que ele volta de contusão e tudo mais, mas ele também não está devendo, ele não vem jogando como ele já jogou pelo Águia, então a gente espera que todos os jogadores estejam no seu melhor nível físico e técnico para o Águia fazer um jogo, o melhor jogo do ano do Azulão, para poder voltar de Natal com essa vaga. É impossível? Não. O Águia está em vantagem, né? E como diz o ditado gaúcho, não tá morto quem peleia. Então o Águia vai ter 90 minutos mais acréscimo para pelear contra a equipe do ABC em plena Arena das Dunas e voltar com essa vaga para Marabá, o que seria muito importante. Tem todas as condições, sim. Né? Eu acho que são 11 contra 11, eles vão deixar brecha. A gente notou aqui que eles deixam muita brecha no contra-ataque. Né? Foi assim que o Alex saiu na cara do gol, bem no início do segundo tempo, quando eles estavam atacando. O Águia acertou ali um ou dois contra-ataques que poderiam ter terminado em gols e tudo mais. Né? Eles têm umas falhas defensivas, tem um jogador muito veterano na zaga, que é o Edson, né? Então, isso, os jogadores velozes do Águia podem aproveitar isso. Então, cara, assim, tudo pode acontecer. Trabalhar bem, corrigir os erros, ter cuidado com a bola aérea, que são gigantes. Os atacantes, quando vem para a área em escanteio, falta na beirada, são jogadores muito altos e tudo mais. E aí o Águia pode, sim, voltar de Natal com essa vaga de classificado para a próxima fase do Campeonato Brasileiro da Série B. Vamos acreditar, né? Eu estou acreditando, estou confiando que vai dar tudo certo para o Azulão Marabaense, que tem toda essa semana de trabalho aí para corrigir erros, detalhes e tudo mais, acertar esse ou aquele outro detalhe para entrar no jogo decisivo com a faca nos dentes, como se fala no, na gíria do futebol. Rádio Clube. Que beleza, galera! É isso, né, gente? Vamos torcer pro Azulão, tá todo mundo torcendo pro Águia passar de fase na Série D do Campeonato Brasileiro. Tem gente.
1: Bom dia, Rogério, beleza, Alex Gaia. Quero fazer um comentário aí sobre a nossa seleção. Eu tô vendo um vídeo aqui na internet e depois eu fui tirar uma conclusão, cara, enquanto isso é verdade. Enquanto o Brasil tiver como patrocínio a Nike, ela é um câncer para as seleções, para o time que tem o patrocínio Nike, entendeu? E não é só sobre isso. Também o jogador tem que ter mais responsabilidade na hora de bater um pênalti, na hora de fazer uma jogada, entendeu? E a culpa não é só do treinador, a culpa é só do conjunto, do time todo. A nossa derrota ontem foi para todos. A derrota foi, a culpa foi de todos os jogadores. O cara só teve duas chances de duas bolas. E duas bolas que ele teve, ele guardou. Infelizmente. Beleza?
0: O cara é um dos maiores na posição do mundo, né? Se dá bobeira, ele vai fazer gols. A contra Nike, eu não acredito nisso, não, né? Esse negócio de... O que tem a ver a camisa? Não tem nada a ver. Às vezes o cara fala, ah, mas eles convocam jogador, por exemplo. Tem gente que diz que a Nike levou o Neymar para a Copa. É mentira, pô. É mentira. Simplesmente porque o Neymar, ele é patrocinado pela Puma, não é pela Nike. Não tem nada a ver uma coisa com a outra. Então, acho que quem levou o Neymar para a Copa foi alguns torcedores e o técnico, que não teve coragem de bater de frente. Alguns torcedores que só acompanham futebol de 4 em 4 anos, quando é época de seleção brasileira. Deram aquela pressão popular e tudo mais, pedindo Neymar, todo mundo Neymar, Neymar, no ouvido do cara. Eu acho que foi isso que aconteceu. E ele não bancou a palavra dele. Se ele banca a palavra, o Neymar não tinha ido. Talvez as mexidas de ontem tenham sido melhor, não tenha tido a responsabilidade de colocar o Neymar no jogo. Não sei, cara. A Nike não tem nada a ver com isso. O que a Nike tem a ver com isso? Nada, né?
2: Rogério Brasil, bom dia. Nada. Thiago aqui da Liberdade.
0: Opa!
2: Quero falar que essa eliminação do Brasil tem uma coisa boa.
0: O quê?
2: Que é o encerramento do ciclo de jogadores perdedores, que são Casimiro, Marquinhos, Neymar, essa galera toda aí, Danilo. Esse pessoal aí não vai mais vestir a camisa da seleção, assim eu espero.
0: Isso é,
2: e essa é uma notícia boa, que a gente inicia um ciclo com novos nomes. Jogadores mais jovens, que não tem esse DNA do fracasso aí que a gente sempre amargou nas últimas Copas.
0: É verdade.
2: Valeu, abraço, amigo. E ótima segunda-feira pra gente.
3: Fala, Rogério, bom dia.
0: Bom dia.
3: Aqui é o Simba, da 27, fala, corintiano.
0: Como é que vai? Sabe? Tudo bom, corintiano?
3: A gente já sabia, né? Isso aí já era uma coisa que a gente já sabia já. Como brasileiro, como já fui jogador já, no Bangu, na Krobe.
0: Aí sim, mano.
3: E a gente sabia que não ia dar em nada. Não ia dar em nada. É ruim saber que o Brasil não joga bem e não estava jogando. Ainda fez aquelas substituições, tirando os melhores que tinha em campo. Não estava fazendo gol, mas os caras estavam dando sangue. Martinelli, Rian, Matheus Cunha, entendeu? E pênalti é pênalti. Você não pode errar em Copa do Mundo, não pode errar nem por um segundo.
0: Ainda mais
3: você perde.
0: Livro, né?
3: viu? Bota o melhor pra bater o pênalti. E vamos ser sinceros, Alisson já deu, né? Já deu, o cara bate a bola lá no meio de campo, é gol. Já pode gritar que é gol. Não temos segurança em gol, entendeu? E assim, o Brasil perdeu aquele brilho, né? Tem muitas estrelas, mas não tem brilho, sabe? Não temos mais aquela... E pior é saber também que a Argentina pode ser campeão de novo, viu? E pode ser campeão e alcançar o Brasil. E pior de tudo é isso. Bom dia pra todo mundo aí, vamos com Deus e... Vamos lá. Vamos torcer por... Sei lá, Portugal, Espanha, entendeu? Vamos pra frente.
0: Que a Argentina pode ser campeã, ela pode, mas ela não alcança o Brasil. A Argentina só tem 3 títulos, né? Se ela for campeã, ela vai a 4 títulos, né? O Brasil tem 5. A única seleção que poderia acompanhar o Brasil era a Alemanha, mas já saiu antes até do que o Brasil. Essas que tem aí, nenhuma alcança. E a Argentina, dessas que estão ainda em disputa, é a única que pode chegar a 4 títulos, né? A França pode chegar a 3, a Inglaterra pode chegar a 2 e as demais não têm títulos, as que estão ainda em disputa, né? Então, tirando... ninguém pode, só a Alemanha poderia acompanhar o Brasil aí. Beleza? E é porque o Brasil vai para não sei quantos anos que não ganha, pra você ver o tanto tamanho do futebol brasileiro, né? Vamos nessa, tá chegando a fera! Que fera, meu amigo! Quem é a fera que tá chegando? Nonato Dourado, para comandar o Clube da Manhã, aqui na frequência 100.7 do seu rádio. Valeu, Marabá! Um abraço! Amanhã tem mais, as primeiras, sempre às 7 da manhã. Fui!

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Alô, alô, gente querida, bom dia Marabá, bom dia meu Pará, bom dia meu Brasil. Ê, meu Brasil, rapaz, não deu certo, não passamos pela muralha da Noruega, hein? Não deu certo. Ponto final, acabou. Não adianta chorar, choromingar, lamentar, reclamar, dizendo, ah, deveria ser assim, deveria ser assado. Agora já foi. Acabou, acabou. É isso? Então agora é só assistir os jogos aí dos classificados para as quartas de final e depois a semifinal, a final e ponto final para a nossa seleção brasileira, para o anseio do povo brasileiro. Tropeçou a seleção brasileira. Ficou aí, né, nas oitavas de final, não conseguiu se classificar. Rogério Brasil, com seus ouvintes, já debateu bastante esse assunto hoje aqui no programa. É isto? Lamentável. Lamentável, né, que ocorreu com a seleção brasileira. Aquela seleção que a gente fala assim, ah, essa camisa pesa, mas não pesou. Eu não pesou aí e terminou perdendo e perdeu feio, feio. Isso aqui é a verdade, viu? Isso é a situação aí do nosso país, da nossa seleção brasileira, considerada o melhor futebol do mundo. Tá deixando a desejar há bom tempo. A bom tempo. Vamos lá então, começando o programa, são 8 horas 13 minutos, hoje segunda-feira, dia 6 de julho de 2026. Estamos vivendo o dia de número 187, faltam 178 dias para acabar o ano, estamos na 14ª semana comum, começando agora a 14ª semana comum. Lua cheia, hoje é dia de Santa Maria Gorete, hoje é dia de Santa Domingas e São Isaías. Hoje é dia de você participar de mais um programa Clube da Manhã, que está começando a partir de agora aqui na sua Rádio Clube.

0: Renato Dourado. Aceita, meu amor, tá, meu bem?
1: Aqui na Rádio Clube de Marabá, a partir de agora eu te faço companhia, você me faz companhia. A partir de agora começa o programa Clube da Manhã com muitas informações para você na grande cidade de Marabá, tá bem? Fica ligado comigo, vai mandando o seu áudio, vá participando, vá mandando a sua mensagem de texto. Fique à vontade, o importante é você participar do programa. Programa que está começando nesta segunda-feira, dia 6 de julho de 2026. 6 de julho de 2026, é 6, 6 do 7, né? 6 do 7 de 2026.
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1: Tempo na grande cidade de Marabá está assim: 24 graus centígrados, céu limpo. 24 graus centígrados, céu limpo. A máxima prevista para hoje, 35 graus. A sensação térmica, 30 graus. A umidade relativa do ar, 88%. Raios ultravioleta está em 1. Vento parado, não está ventando, a possibilidade de chuva hoje é de 25% e o pôr do sol será às 18 horas e 16 minutos. 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

0: Eu já estou aqui para te fazer companhia, telefone liberado. Bom dia para você em Marabá, bom dia para você em todo o estado do Pará, em todo o nosso querido Brasil. Bom dia, bom dia, bom dia. Fala comigo através do telefone 99162-2480. 99162-2480. Como diz o delegado Charles Pessoa, configura o despertador, hein? Configura o despertador. São 8 horas 17 minutos. Bom dia, Marabá. Bom dia, meu Pará. Bom dia, meu querido
1: Brasil!
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0: De volta, agora são 8 horas 29 minutos, 8 e 29, você está ouvindo o programa Clube da Manhã, oferecimento Líder Marabá e Brasil Rural. Brasil Rural e Líder Marabá oferecem a vocês o Clube da Manhã, aqui na sua Rádio Clube, na comunicação de Nonato Dourado, até às 11 horas da manhã, tá bem? Até às 11 horas da manhã, você fica na minha companhia, beleza? E aí, como foi o seu fim de semana? Tudo tranquilo?
1: Neném, bota um crédito pra mim de 10.
0: Alô, neném, segunda-feira, início de mês. Eu não sei nem se ainda tem crédito de 10, tem? Crédito de 10 só dá pra você mandar uma mensagem aqui pra Rádio Clube. Mas eu vou colocar o seu crédito aí. Manda aí o número. Manda o número do seu celular, que eu vou colocar um crédito. Não vou deixar você incomunicável, não. Fique tranquila. Fique tranquila, tá? Bacana o jeito que fala, né? Neném. Eita, rapaz. Ganhei meu dia hoje. São 8h30 aqui na grande cidade de Marabá. Tem ouvinte participando do programa Clube da Manhã. Alô, bom dia.
2: Bom dia, Nonato Dourado. Aqui é o Kekê do Novo Planalto. Toma aqui na siderúrgica ligada aqui na clube. Manda alô pra galera que tá na operação aqui. Kleber, Zé Augusto, seu Márcio e Cristiano. Perninha e Chimbinha. Tamo junto. Bom dia.
0: Bom dia, Kekê. Obrigado.
3: Tio Nonato Dourado, bom dia.
0: Bom dia.
3: Antônio Luiz do Santo, meu irmão. Eita seleção brasileira, hein, tio Nonato? Erraram os gols. O outro teve duas chances, fez dois gols. Viu? Só grandalhão. Viu? Fizeram dois gols, eu perdi meu pra cá confiando na seleção brasileira. Mas ainda tinha mais chances. Se é que um profissional errar um pênalti, seu Nonato. Se tivesse feito aquele gol do pênalti, a seleção brasileira tinha a chance que ia ganhar na prorrogação. Viu? Empatava e ia ganhar na prorrogação, mas não teve jeito. Ele errou e demais fez o gol, o mais ruim do time fez o gol, foi o melhor que fez o gol ainda, mesmo para tirar o zero. Era 2-2 se o outro não erra o outro pênalti. Então ele não erra aquele gol que erraram tudo, viu? Aí o Brasil ia ganhar na prorrogação, mas não teve jeito, vazou fora mesmo, viu? Bom dia, seu Nonato. Obrigado. Fique com Deus. Bora ver daqui a 4 anos se ainda dá por gente, em nome de Jesus, quero ver.
0: Fique tranquilo, daqui a 4 anos você vai estar aqui com a gente, vai estar torcendo pela seleção brasileira. É, meu amigo Antônio, a seleção brasileira, ela perdeu o jogo no momento que ela perdeu o pênalti. Tá? Numa decisão mata-mata, como era ontem, não tem como perder pênalti. Eu tenho que colocar o melhor batedor de pênalti. Não é só pelo nome do jogador, dar uma chance. Não, tem que ser o melhor. Aquele que eu tenha certeza, ou pelo menos 99%, que ele vai acertar o gol. Tá certo? Não posso arriscar, não devo arriscar como técnico. Então, a seleção brasileira, ela perdeu o jogo naquele momento que ela perdeu o pênalti. Ali já caiu no descrédito da torcida e passou para o adversário uma negatividade muito grande. Estão nervosos, estão com medo. Vamos para cima que eles não aguentam o rojão. Isso que ocorreu. E muita gente falando, o Neymar jogou mal, jogou ruim, não deveria entrar. Se deveria entrar ou não, eu só sei que o único gol da seleção brasileira foi feito pelo Neymar. E ponto final. Ponto final. Foi o único que fez gol. Pode não ter sido o melhor jogador, pode não ter rendido o esperado, mas ele foi o único que fez gol, foi lá. Inclusive, desafiou o goleiro. Qual canto quer que eu bata? Me diz aí qual é o canto. Né? Desafiou o goleiro e foi lá e fez um gol bonito, simples e bonito. Eu nunca acreditei Nunca acreditei em batida de pênalti que o jogador vem, dá aquele saltinho de salta-chão. Aquilo ali, meu amigo, o goleiro, a probabilidade do goleiro acertar aonde ele vai bater é muito grande, porque bate sem força. Aquele negócio de vem, dá uma paradinha, dá outra paradinha. Já vi muitos jogadores perdendo pênalti, porque o goleiro se prepara. Ele entende, agora quando vem uma bomba, o goleiro não vê nem o azul da bola. Aí perdemos o pênalti, perdemos o jogo. Obrigado, meu amigo Antônio, bom dia para você, um grande abraço aí, todos os torcedores e ouvintes da Clube. Bom dia, meu amigo Mendes.
4: Bom dia, Nonato Dourado, bom dia, Rádio Clube, bom dia, minha querida ensolarada Marabella. E Nonato, essa seleção brasileira aí... Desde o início eu nunca acreditei, moço. Não acreditei. E olha que ontem, para mim, foi o melhor jogo que ela fez, hein? Seguinte, Leonardo, o pessoal fica endeusando alguns jogadores e o jogador não rende, moço. Rapaz, o Neymar nem quando ele estava no auge, jogando na Europa, ele foi essa Coca-Cola toda na seleção brasileira, moço. Simples assim, né? Aí os caras tudo cheio de chuteirinha bonitinha, de cabelinho, cortezinho de cabelo, mas
0: na futebol régua, tá longe. Régua.
4: Tá longe, né? É, a camisa da seleção brasileira é pesada se tiver gente dentro jogando, né?
0: É verdade.
4: Vestindo a camisa.
0: É verdade.
4: E, sinceramente, foi visto não, hein? Mas se ela é Copa é bom de 4 anos tem de novo, né? Vamos pra próxima, né? Um abração, meu amigo. Aqui é o Mendes, do bairro Cidade Jardim. E continua convidando o povo aí para a nossa nona confraternização, hein? Grande abraço.
0: Falou, Mendes. Obrigado. Bom dia. Vou convidar agora a nona confraternização dos pioneiros e eternos integrantes da 23ª Companhia de Comunicação de Selva. Será no próximo sábado, dia 11 de julho, no Centro de Tradições Gaúchas, na Vila Militar Castelo Branco. Tá ok? Aí vai ter churrasco com cardápio bem variado, todos estão convidados. Terá aí também as bebidas, chope, cerveja, refrigerante, água e o churrasco. Então, quem quiser participar, deve entrar em contato aqui com o Sargento Jailton pelo telefone 98123-7627. 98123-7627. Ou com o Subtenente Mendes, pelo telefone 992535574. 992535574. Fala em Sargento Jailton. Alô, Jailton, o Renato da Reluz está aguardando você, viu? Está aguardando você para você buscar a sua encomenda. Ih, Jailton, chegou nessa idade aí de esquecer as coisas, está complicado, hein? Grande abraço, meu amigo Jailton. Passa lá no Renato, está aguardando aí para te entregar a sua encomenda. Em Marabá são 8:36 na grande cidade. Continua mandando áudio e participando.
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0: Tem notícias da hora para você aqui no programa Clube da Manhã. Acidente com vítima fatal. E foi aí no Cidade Jardim, Mendes. Um grave acidente de trânsito deixou um homem morto e outros dois feridos. O acidente foi ontem à tarde. As três vítimas ocupavam uma motocicleta que colidiu na traseira de um caminhão carregado de botijões de gás. Ocupavam uma motocicleta que colidiu na traseira de um caminhão carregado de

equipes de resgate foram acionadas para prestar atendimento às vítimas, enquanto a área foi isolada para trabalhos da perícia. As circunstâncias do acidente ainda não foram esclarecidas. O certo é que tinham 3 pessoas em uma moto, 1 conduzindo e 2 de carona, e se chocou contra a traseira de um caminhão que estava parado lá na Cidade Jardim, carregado de gás. Uma pessoa morreu na hora e as outras ficaram feridas, um em estado grave. Fato ontem no Cidade Jardim, aqui na Nova Marabá. Lamentável que tenha acontecido esse fato no domingo, né? Uma pessoa perde a vida aí, família com certeza triste no dia de hoje aí, com a morte desse homem, perdeu a vida ontem lá no Cidade Jardim. Leonardo Dourado. São 8 horas 38 minutos. 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

Zeca Pagodinho aqui na Clube, hein? Grande Zeca Pagodinho, vida da gente. 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

2480. 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

0: 8h48.
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Agora são 8 horas 51 minutos em Marabá, 8h51. Bom dia para você. Forte abraço a todos os amigos. Mandar aqui um abraço bem apertado para o Coronel Igomar. Coronel Igomar serviu aqui na Brigada, aqui em Marabá. Ele era da comunicação social da Brigada. E hoje ele está em Brasília, mas já está em Marabá. Tá? Já está em Marabá, ele que está aí na coordenação do Projeto Rondon. Acabou de mandar uma mensagem aqui para mim que está em Marabá. Ah, o Coronel Igomar, um bom dia muito especial, muito obrigado. Sempre mantendo contato aqui comigo e os ouvintes da Clube. Obrigado, Coronel Igomar. Seja bem-vindo a Marabá.

0: Marabá, que será sede aí do Projeto Rondon. A gente vai estar falando sobre esse assunto ainda essa semana, tá bem? Projeto Rondon. Tem ouvinte participando do programa? Alô, bom dia!
1: Bom dia, Nonato Dourado. Estou escutando aqui minha rádiozinha boa e dizer para que eu quero mandar um abraço, um beijo, tudo de bom para minha filha lá em Portugal, a Amanda, né? Então, ela antes do jogo ela já me ligou e disse: pai, é o seguinte, o senhor vai assistir aí a última partida do Brasil de minha filha. Eu digo: vamos ver se nós passamos. Se nós passarmos, eu vou avacalhar com você. Ela disse: pô, não avacalha mais não. Aí agora, pois é, mas é assim mesmo, vamos esperar para 2030, né? Vamos ver o que que dá. É assim mesmo, valeu, Nonato, um abraço e um abraço para essa galera que está escutando a Clube, a melhor da cidade.
0: Certinho, Amós, valeu, obrigado. Aí a sua filha tirou sarro de você e terminou acertando, né? Tá lá em Portugal, não é isso? Valeu, Amós. Obrigado. Bom dia, amigo. Tô ligado de plantão hoje. É o Manuel. Alô, Manuel. Bom dia. Bom dia para sua esposa Sandra também, acompanhando o programa Clube da Manhã. Tem mais áudio chegando aqui. Vamos lá. Alô, bom dia.
2: Bom dia, Rádio Clube. Bom dia, Nonato Dourado, esse grande comunicador de todos os dias em Marabá. Nonato, olha aí, eu já estou aqui pela obra do Royal Garden.
0: É o Antônio
2: seu
0: Milton.
2: Seu amigo Antônio Milton, de São João do Araguaia.
0: Ontem foi à praia,
2: hoje,
0: né?
2: Hoje cheguei 6:30, estou aqui. Bom dia, bom trabalho, meu querido.
0: Bom
2: Deus
0: dia.
2: Deus abençoe grandemente.
0: Ontem o Antônio Milton mandou um vídeo aí, estava indo à praia das Colheres, é isso? Praia das Colheres. Valeu, Antônio Milton. Bom dia para você. Muito obrigado aí, sempre ligado na Clube.
3: Bom dia, meu amigo Ronaldo.
0: Bom dia.
3: Benedito Leão.
0: Fala, Bena.
3: E aí, meu amigão, como é que foi o seu final de semana? Tranquilo?
0: Tudo ótimo.
3: Desejar aí um dia abençoado para todo mundo, um abraço para os seus ouvintes. Estamos ligados aqui no seu programa. Seu grande amigo aqui, Benedito Leão, meu amigo ND.
0: Falou, BL. BL é o Benedito Leão. Obrigado, Benedito Leão. Bena, forte abraço. Super avô. É o super avô. Super avô aí, o Bena. Vamos lá, então. São 8 horas e 55 minutos. Continua mandando áudio e participando.
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0: Mano Walter Talismã, grande Mano Walter, 8h58. Bom dia, meu amigo Nonato Dourado, já tô aqui ligado na clube, é o Ailton Saraiva. Inclusive, ele estava lá acompanhando, vendo de perto a vitória do Águia em cima do ABC de Natal. Acompanhou, foi lá no estádiozinho Oliveira. Também ligado a Minelvina, na Folha 13, acompanhando a programação da clube. 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
2: Bom dia, Nonato Dourado, Eliseu bom da dia. Velha Marabá.
0: Fala, mas, Eliseu.
2: O pessoal critica demais a seleção brasileira. Ali foi falta de sorte, gente. Os homens jogaram muito, entendeu? Porque não é pra sair gol mesmo. Quando é falta de sorte, quando não é pra dar certo, não vai dar certo, gente. Não adianta. Entendeu? Quando é pra ganhar, as coisas tudo flui normalmente, né? Agora, quando não é, não adianta, entendeu? Ou seja, vamos esperar mais 4 anos. Aí fica criticando, é porque eu não sei o quê, porque o cara lá é grandão, BBB, não existe isso não, rapaz. Ali foi falta de sorte, entendeu? Falta de sorte, beleza?
0: Certo.
3: Bom dia, Nonato Dourado. Bom dia. Rapaz, eu concordo contigo aí nesses fatores aí, né? Seleção não pode errar a pênalti. Se errar a pênalti, nunca vi um jogo de mata-mata para qualquer que seja a seleção errar um pênalti, aí perde a confiança, tem.
4: Bom dia, Nonato Dourado.
0: Bom dia.
4: Uma feliz semana de trabalho para você, viu?
0: Obrigado.
4: Para todos nós, para todos os trabalhadores. Nonato, ia te contar. É uma coisa que eu acho interessante. Estou deitada aqui na cama, ou na rede, em qualquer lugar, à noite. Aí escuto aquele barulhinho na janela. Como eu já sou acostumada, aí eu já sei, é o trem. Olha, eu fico impressionada com isso. Não sei que distância esse trem está, que já mexe com a minha janela, já abala a minha janela. E olha, demora para ouvir o barulho dele. E depois que ouve, ele vem, pouco, fica num barulho grande que parece que vai passar bem aí. Depois some de novo, assim, o barulho. E depois chega para passar, demora, ó. Fico encabulada com isso.
0: Minha amiga Dalva, professora Dalva, bom dia. Bom dia para a sua secretária Gilvana, né? Gilvana, bom dia para você. É impressionante, ela estava falando o seguinte, eu entendi, ela mora distante da ferrovia, acredito que deu um quilômetro, no máximo 1,5 km, tá? Que ela mora distante da ferrovia ali na Gleba Sororó. E ela está falando o seguinte, que antes dela ouvir o barulho do trem, quando ele está vindo aí na ferrovia, ela ouve primeiro a janela tremer, né? A janela começa, né? Tremer ali, tremular, ela disse, olha, já vem um trem, não está ouvindo o barulho do trem. E depois de muito tempo é que o trem passa. E depois que passa, continua o barulho lá na janela. É, o chão vai tremendo ali, é assim mesmo, viu? Valeu, minha amiga Dalva, professora Dalva. acompanhando o programa, e na Gleba Sororó e sua secretária Gilvana. Está aí, contando a história, a experiência dela. São 9 horas, 9:04.
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2: 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Segurança. Um dos itens importantes para se curtir o verão com responsabilidade é a segurança dos banhistas. Rabetas, lanchas, motos aquáticas e flutuantes não podem estar na área de banho dos veranistas. Uma parceria da Defesa Civil, Bombeiros e Capitania dos Portos vai sinalizar a área de banhistas na Praia do Tucumaré para garantir a tranquilidade de todos. Como explica o Coronel Marcos Norati, coordenador da Defesa Civil Municipal.
3: Foi implantado esse ano um posto de comando integrado. Vai estar a Polícia Militar, Corpo de Bombeiros, Secretaria Municipal de Segurança, Postura, Secretaria de Cultura, Turismo, Defesa Civil, que vai ficar 24 horas na praia. Então, lanchas, rabetas e as embarcações vão ter sua área delimitada e não podem entrar na área que o banhista está fazendo ali o seu verão.
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0: Voltamos com você na sua Rádio Clube, quando são 9h12. Recebi aqui o áudio do meu amigo Jeová, lá da Vila Café. Alô, Jeová, bom dia. Concordo plenamente aí com o seu posicionamento. Jeová tá indignado aí. Indignado. Mandou um áudio aí, contou tudo sobre a seleção brasileira, as coisas que acontecem, que não deveriam acontecer. Valeu, Jeová, obrigado, bom dia por estar acompanhando. Muito obrigado por estar acompanhando a programação da Rádio Clube de Marabá, lá na Vila Café. Jeová trabalhou por muitos anos ali na estação de meteorologia de Marabá, ali no bairro do Amapá. Hoje está aposentado, está lá no seu sítio, só cultivando, plantando, cultivando e colhendo. Então, bom descanso, bom sossego para você, Jeová. Bom dia a você e a todos aí na Vila Café. Tem áudio chegando. Alô, bom dia.
1: Bom dia, Nonato. Aqui é o Vicente Santa Rosa. Nonato, eu vou fazer uma pergunta.
0: Pergunte.
1: É sobre aqui os trabalhos aqui da orla, né, que a prefeitura mandou arrumar aqui a bueira que não tinha destiorado onde a árvore caiu, mas só que não terminaram o serviço. Tá o quê? Tá com mais de 60 dias que fizeram isso. E não aterraram, né, para subir o buraco. E quando começar a chover, é arriscado formar uma piscina, né, que vai danificar de novo, derrubar a árvore novamente, né, porque tem um pé de manga próximo, outro pé de árvore. Então, se destruir a nossa natureza aqui, Nonato, vai dar problema, viu? Aí, quando será que eles vão arrumar isso aí?
0: Só eles poderão dizer quando vão arrumar, mas eu vou mandar o seu áudio agora para a Secretaria de Obras, para que eles se manifestem e tomem um posicionamento, tá bom? Só um instantinho aí, Juscelino. Estou mandando aqui para o secretário adjunto, para que tome ciência e procure resolver o problema, já que a orla é um cartão postal de Marabá e está muito mais visitada esses dias do que nos últimos dias. Isso devido ao festejo que encerrou, mas tem o verão, tem as férias, tem a praia. Já encaminhei, já está com o secretário adjunto de obras aqui no município de Marabá. Obrigado, Juscelino. Vamos lá, tem mais áudio chegando aqui na Clube. O ouvinte fala.
2: Bom dia, bom dia. Bom dia, meu amigo Nonato Dourado. Aqui quem vos fala é o pastor Nilvani, da Ponta de Pedra.
0: Tudo bem, pastor?
2: Quero mandar um alô para minha mãe aí no Piá João Vaz.
0: Quem é a sua mãe?
2: Deus abençoe, bom dia a todos.
0: Quem é sua mãe, pastor? O senhor não falou o nome da sua querida mamãe. É importante falar o nome da mãe. Senão a gente vai saber quem é a mãe do pastor. Tá bom? Manda o nome da sua mãe aí. Tá legal? Manda o nome da mãe. Tem mais áudio chegando. Alô, bom dia.
3: Fala, pode. Bom dia, Nonato.
0: Bom dia.
3: É eu aqui, o Donato da Fazenda Capoal, zona certo. Rural, município de Nova Ipixuna. E Nonato, me informa aí qual é o horário desse sorteio de Brasil e Noruega, porque eu acertei o placar. Quer saber que era o...
4: Bom dia, Nonato Dourado. Eu sou a Lucilene, do Parque São Jorge, Bom Planalto. Eu ainda estou aqui na fazenda com meu esposo e eu quero dizer que ele acertou no placar do jogo ontem. 2 para a Noruega e 1 para o Brasil. E nós estamos aqui na escuta, Nonato Dourado. Tenha um bom dia, um abraço. Manda um abraço aí para o meu esposo, Carlos Reis.
0: Alô, Carlos Reis, um abraço para você, mas não aperta muito não, viu? Um abraço, Carlos Reis. Antes, a mensagem perguntando sobre o horário do sorteio. O horário será após o meio-dia, na programação da FM 91 e na programação ao vivo aqui da Rádio Clube, tá bom? Após ao meio-dia, você fica ligado que entre 12 e 13 horas acontece o sorteio. Almoça mais cedo para ficar ligado, para você não passar batido, tá legal? Então, almoça mais cedo aí para você ficar ligado e ganhar todos os prêmios. Acertou? Que bom. Boa sorte para quem acertou na promoção Placar da Copa.
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0: Tem notícias da hora para você. Reviravolta de novo aí na vida das pessoas próximas ao goleiro Bruno. A ex-mulher do goleiro Bruno, Daiane Rodrigues do Carmo de Souza, de 39 anos, ela estava desaparecida desde quinta-feira, dia 2. Antes dela sumir, ela deixou cartas de despedidas em casa. Antes, ela foi até a casa da mãe, onde deixou as filhas e não voltou mais. Aí a família registrou um boletim de ocorrência. Esse boletim de ocorrência foi registrado pelo marido de Daiane. Ele que procurou a polícia na madrugada de sexta-feira, dia 7, para registrar o desaparecimento da mulher em Ribeirão das Neves, na região metropolitana de Belo Horizonte. Ele relatou que a companheira saiu de casa na manhã de quinta-feira, informando que iria para a casa da mãe, porém não retornou e nem manteve qualquer contato. De acordo com o marido, ao chegar em casa, ele encontrou várias cartas de despedida. E aí ficou preocupado. No celular de Daiane, que ficou na casa, ele encontrou conversas com indivíduos que se identificaram como agiotas, nas quais haviam cobranças por supostas dívidas contrariadas pela mulher. O advogado dela, né? É o Ronaldo Cunha. É o Ronaldo Cunha. Ele se diz surpreso, né? Surpreso com esta ocorrência. E aí começou-se uma procura por Daiane. Aonde está a Daiane? O que aconteceu com ela? Ela já foi encontrada. Já foi encontrada a ex-mulher do goleiro Bruno Fernandes. Ela foi encontrada, está internada no hospital de pronto-socorro João 23, após ela permanecer 3 dias desaparecida. Daiane deu entrada no hospital no sábado por volta das 22 horas. Ela foi transferida, entubada na unidade de pronto atendimento Santa Terezinha. O estado de saúde dela é estável e não há detalhes sobre o que aconteceu com a ex-mulher do goleiro Bruno. Ela está internada. Não se sabe aonde que ela foi encontrada, qual a situação que ela foi encontrada. Certo que está internada, inclusive foi entubada. Entubada. O marido de Daiane afirma ter encontrado uma carta escrita por ela dizendo que cuidassem dos filhos dela. Então vamos esperar desvendar este mistério aí em relação à ex-mulher do goleiro Bruno, Daiane, de 39 anos, saiu de casa, deixou cartas de despedidas e agora está internada. Ninguém sabe a situação que ela foi encontrada. São 9 horas 20 minutos na grande cidade de Marabá.

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0: Já estamos de volta aqui na sua Rádio Clube de Marabá. São 9 horas mais 28 minutos agora, 9h28. Tem ouvinte participando. Alô, bom dia.
1: Bom dia, Nonato Dourado. Quero participar da promoção aí, Brasil Rural. É a Priscila Feitosa da Folha 16. Ê, Nonato, manda aí um alô aí pro meu amigo Cupu, da Escada Alta.
2: Bom dia, Nodoro. Aqui é o Edinaldo da Folha 16. Sim, Nodoro. Mas a seleção nunca ganhou ontem por causa do técnico. O técnico não botou o Neymar, que é o Vinícius Júnior do primeiro tempo. Se tivesse bola botado, esses dois tudo junto, nós não tínhamos perdido, não. Nós estávamos, era feliz, alegre.
3: E a Nona Dourado, homem do povão, Nona Dourado, eu moro aqui na Cedinha, eu me cicalando, esqueci você, todo dia estou te ouvindo. Pois é, eu botei o Brasil ia fazer um gol, outro ia fazer dois. Então é o seguinte, me cadastraram aí tu fez, eu ganhei não. E é o seguinte, tu viu aí o jogo do Brasil, como no falta de uma vergonha, nós nunca vamos ganhar uma Copa, os caras só jogam por dinheiro. Né? Vinícius não fez nada. Fez nada. Né? Casimiro fez nada. Não prestava mesmo. Pois é, fica com Deus. Um bom trabalho para tu. Roda a música aí, rapaz. Amigo Batista dos Oliveira, então roda do Nascimento. Qualquer um aí pro Micicalão que não serve. Tu esqueceu do Micicalão, né? Fica com Deus, um bom trabalho para ti, viu? Tchau. De roda e mexer com. Sorteio hoje, tu me fala, pra mim.
0: Pois eu vou falar agora. Sorteio é a partir do meio-dia, tá bom, MC Calango? Fica ligado, se você acertou aí o placar do jogo, o sorteio será o meio-dia. A partir do meio-dia, entre 12 e 13 horas, acontece o sorteio, tá bom? E tá bom de pássaros aí, né? Tem muitos pássaros cantando. Espero que estejam soltos. Muitos pássaros cantando lá no Cedrinho, na casa do MC Calango. 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Tem notícias da hora para você. Luto na aldeia. O cacique Cru e o Xi Suyá, uma das principais lideranças indígenas do Xingu, que também é sobrinho do cacique Raoni, morreu aos 80 anos na sexta-feira, dia 4. Ele, cacique Cru e o Xi Suyá, reconhecido pela luta que contribuiu para a demarcação da terra indígena Waiwi. Ele dedicou a sua vida à defesa dos direitos dos povos originários, da cultura e do território tradicional. Em nota, o Instituto Raoni destacou o legado deixado pelo líder indígena, lembrando que sua atuação na proteção de seu povo e na preservação das tradições ancestrais. A causa da morte do cacique Cru e o Xi Suyá não foram reveladas. Ele tinha 80 anos e era liderança indígena do Xingu e sobrinho do cacique Raoni. Aí. Morte deste cacique, liderança em defesa dos povos originários.
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0: Agora são 9h32.

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0: Nonato, se eu fosse viúva, eu me casaria agora com você.
1: Era? Que bom, hein?
2: Ai, meu Deus.
1: Mas você não é viúva, né? Não é viúva. São 9h45 agora, 9h45. Meu amigo Rei do Frango colocou o placar dele na promoção, placar da Copa, ele colocou vitória para a Noruega, né? Deixa eu ver aqui o Rei do Frango, e ele tinha os motivos dele para colocar. Bom dia, Rei do Frango.
3: Bom dia, meu amigo Nonato Dourado, Rei do Frango, rapaz. Estamos por aqui, uma cabeça meio inchada, mas estamos aqui, né, cara, levando. Essa é a vida, né, cara? Pois é, Nonato, eu falei nesse programa teu aí, os caras me criticaram, ah, o Rei do Frango não é brabo, não tá torcendo pro Brasil, não. As coisas não são assim, eu tô torcendo sim. É porque eu enxergo diferente. Eu entendo um pouco de futebol, eu enxergo que a seleção não ia para lugar nenhum, por isso que eu falava. Eu sempre falei, tu viu falando, eu não tô mentindo, falava no teu programa direto, olha, nós não tem time para ganhar nada, nós não tem centroavante, nós não tem lateral, nosso time não ganha nada, aquele time ali não. E de certo, ah, Neymar, não, Neymar já passou a era dele. Neymar ontem entrou só para fazer encrenca, não ganha. O Brasil levou sorte, passou do Japão os trancos e barrancos, classificou naquela chave que era fraca. Eu falei, não, que ele pegou uma seleção de peso, já era. Ainda bem que pegou a Noruega e saiu, já pegou a França, cara. Eu já vi a lapada de gol que ele ia pegar. Não jogou nada ontem, não tem um jogador que jogou nada. Nada, eu tava na loteria hoje, um cara falando pra mim, rapaz, aquele grandão da Noruega, o Ralo não fez nada, pô. Não, não veio fazer nada, essa bola de nem é pra fazer nada não, cara, é pra fazer o gol. Chegou duas bolas, ele guardou, quem é que guarda pra nós? Aí o Vinícius Júnior, que disse que é o melhor, que eu não acho ele como o melhor, eu acho ele melhor lá no time que ele joga, na seleção ele não joga nada. Na hora do pênalti, em vez dele cobrar, vai dar, não sei, não, não tem negócio de técnico, não mandou não, ele cobra, ele disse que ele é o melhor, então cobrava. Da seleção, ninguém cobra, quem cobra é o cara que é mais melhor. É, que eu me lembro que o Fluminense estava, o Oste só errando o pênalti, o Cunha meteu a bola debaixo do vaso e cobrou e fez o gol, o Oste estava só errando. Pois é, aí os caras ficam, esse pessoal da metade, né, que é ouvinte, vai ficar criticando, não. Não vai te criticar o cara, nós falamos aqui sobre futebol. Toda, eu não gosto que o cara fale sobre a vida de ninguém. O futebol é uma coisa, a vida da gente é outra. Tu sabe como é que é as coisas, né, cara? Um veículo de imprensa, ninguém pode estar esculhambando os outros. A gente mexe no futebol, mexe no time dos caras, o cara mexe no meu. Não mete na minha vida, pessoal, não, eu não aceito. Um abraço aí, Nonato, ligado, cara.
1: Falou, Rei do Frango, bom dia. Tá aí, indignado o Rei do Frango, viu? Obrigado, Rei do Frango, pela sua participação aqui no programa Clube da Manhã. Tem mais.
4: Ô, meu amigo Nonato Dourado, mais uma vez aqui é o pastor Nilvani. O nome da minha mãe é Conceição.
1: Agora sim.
4: Dona Conceição. Quero aproveitar e mandar um alô aí. Valora, meu amigo Manuel, na JC, Manuel da 33.
1: Certo.
5: Dourado, bom dia.
1: Bom dia.
5: Meu amigo, me tira a dúvida aí, foi feito o cadastro do meu esposo, mas aí eu não perguntei se tem que mandar o número dele, então eu estou mandei agora. Mandei o número do telefone dele, porque eu estou indo para a cidade, para Marabá, aí eu mandei o número dele aí, porque vão ligar para ele, né? Aí eu fui pensar, mas eles não têm o número dele. Aí eu tô mandando o número dele. Tá bom, Nonato? Me responda aí se era preciso mandar o número dele.
1: Não, não era preciso, até porque quando cadastra, já cadastra com o número. Tá bom? Não era preciso. Mas não tem nenhum problema você ter enviado o número dele. Mas não era preciso não, tá bom? Obrigado aí, um bom dia para você. Continue acompanhando a programação aqui da Clube. Notícias da hora. Você lembra do caso da cantora Ruthiet, cantora paraense do Tecno Melody? Tem reviravolta. Primeira coisa, a cantora foi encontrada morta em sua casa e aí a polícia começou a investigação, chegou até o irmão da cantora, sargento da Polícia Militar, que foi preso e agora, semana passada, foi colocado em liberdade. E a polícia conseguiu desvendar parcialmente o caso da morte da cantora. O que motivou alguém tirar a vida da cantora Ruthiet? Ruthiet. O caso que investiga a morte da cantora paraense sofreu aí uma reviravolta na sexta-feira. Escute aí para você ver. Cantora encontrada morta, polícia investigou, chegou até o irmão dela, que é sargento da Polícia Militar, foi preso como suspeito de envolvimento no caso da morte da cantora. Ele já foi posto em liberdade, mas tem reviravolta. Imagine vocês. A Justiça do Pará, ela revogou a prisão do sargento da Polícia Militar, o Ivanildo Gomes dos Santos, irmão da vítima, após a defesa apresentar provas contundentes de que ele não possui qualquer envolvimento no crime. Está livre, está solto e foi provado que ele não tem nenhum envolvimento no crime. Só que a nova linha de investigação trouxe à tona uma trama surpreendente. Por isso que eu estou falando para você. Escuta aí. Veio à tona uma trama surpreendente que culminou com a morte de Ruthiette. O que é essa trama? Um relacionamento extraconjugal entre a esposa de Ivanildo, Ivanildo, que é o sargento da Polícia Militar, e irmão de Ruthiette. Segundo as investigações da polícia, a esposa do Ivanildo, cunhada da Ruthiette, mantinha um relacionamento extraconjugal. E o homem que ela mantinha um relacionamento seria o executor do assassinato. Você está entendendo? A cunhada da Ruthiette, mulher do sargento, ela mantinha um relacionamento extraconjugal, ou seja, ela tinha outro camarada lá, que ela se relacionava com ele, segundo a polícia. A defesa do sargento explicou que os indícios apontam para um grave desentendimento entre a mulher do sargento e a sua cunhada, a cantora. A mulher do sargento, do Ivanildo, irmão da cantora, estaria grávida do amante dela. Olha só, do amante. E aí, nessa confusão entre a cantora que descobriu essa traição e a cunhada dela, houve uma briga entre elas, palavras, essa coisa toda, e essa briga teria provocado um aborto. E que, segundo a tese da defesa do sargento, o aborto, esse filho, era do amante da mulher. Do amante, não era do sargentão, do marido dela não, era do amante. E aí, com a provocação do aborto, a mulher ficou indignada que perdeu o filho do amante, e aí combinou com ele e motivou o crime como uma forma de vingança contra Ruthiette. Ruthiette foi encontrada morta em dezembro de 2025, dentro de sua própria casa no bairro Marambaia, em Belém. Inicialmente, tanto o irmão da cantora quanto o suposto executor foram presos. Agora ele já está solto, tá? E o suposto executor preso. Seria isso aí, porque a cantora teria descoberto que a sua cunhada tinha um caso extraconjugal com um homem, e aí houve uma confusão. Nessa confusão, nessa briga, ela terminou abortando, ficou com raiva e, por motivo de vingança, teria tirado a vida da cantora. Essa é a tese da defesa do sargento e as investigações da Polícia Militar, da Polícia Civil, continuam para desvendar este trama que ocorreu lá em Belém. Donato Dourado. Agora são 9h53.
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0: Bésame Mucho. Essa é uma música que eternizou. Agora ela está gravada aí num ritmo bem diferente. Bésame Mucho. Ela era assim, não era ruim igual o canto, não. Mas ela era nesse ritmo aí. E agora deram uma repaginada, colocaram um ritmo novo na música. São 9:57, 9:57. Alô, bom dia.
1: Bom dia, meu amigo, bom dia. E, Nonato, tu sabe informar se a ponte rodou ferroviária teve algum problema? Que eu tô saindo aqui do Geladinho e tá tudo parado, irmão.
0: Tudo,
1: tá aqui na...
0: Tudo parado.
1: Tá uma fila enorme aqui. Eu não sei se é aquele Parecilha, né?
0: Não.
1: Ou se teve algum acidente.
0: Para quem vem para Nova Marabá, tudo parado. Mas já vai começando. Estou recebendo a informação aqui, que é uma informação, não é oficial. Alguém mandou aqui para mim dizendo que uma caçamba quebrou, mas já está sendo puxada. Então, trânsito lento aí. Eu vou falar agora com o repórter Elvando Vale. De repente, ele pode estar mais atualizado, trazendo informações atualizadas. Mas a informação
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0: Trânsito parado na ponte rodoferroviária mais uma vez. Elvan, bom dia.
3: Bom dia, Nonato, amigos da Clube FM. Manhã desta segunda-feira de retaca, rapaz. Ô, segunda-feira pra gente esquecer essa derrota, viu, Nonato? Em Marabá, 9:58, a temperatura em cima, 30 graus nesse momento. Nonato, é verdade, uma caçamba que presta serviço... para o governo do estado, carregada de pissar, realmente quebrou. E essa caçamba tem dado, mas tá, o trânsito está correndo, o trânsito está sendo... acontece que tem uma blitz também do Detran na cabeceira da ponte, já aqui do lado de Marabá. Faz com que o trânsito também fique um pouco lento. Mas a caçamba quebrada já está aqui deste lado de Marabá. Então é só vir com cuidado, dá para passar, não está parado assim com aquela fila monstruosa, não. Eu estou com um amigo meu lá, inclusive, que está mandando as informações para a gente e que o trânsito está só lento, mas está andando. Donato, mais um acidente com vítima fatal. Lamentavelmente aconteceu por imprudência de quem acha que uma motocicleta pode levar mais de duas pessoas. Errado. Não pode. É só duas no máximo. Não pode levar três, mesmo que seja bebê. Ah, mas é meu filho, não posso depois. Então não saia de casa. Deixa, fica todo mundo. Porque tem muita gente que nesse final de semana a gente encontra demais casais com filho entre ele e a pessoa da garupa. Ou a mãe, o irmão, sei lá. Ou outra pessoa qualquer. Tá errado. O que aconteceu na cidade de Jardim ontem, na avenida principal... Infelizmente, uma motocicleta colidiu contra um caminhão que se encontrava estacionado no momento do acidente. E aí, em decorrência dessa colisão, duas vítimas foram socorridas, encaminhadas ao hospital municipal e a outra para o regional, sendo uma delas identificada como Wesley Barro da Silva, enquanto a terceira vítima veio a óbito. Neste momento está sendo executada a necrópsia no Instituto Médico Legal. Ainda há pouco conversei com o Cristo, auxiliar de necrópsia, lá no Instituto Médico Legal. E sendo identificada como a terceira que veio a óbito no local, trata-se de Alzemar Cruz Pereira, é o nome da vítima fatal. E as outras se encontram internadas, uma no Hospital Regional e a outra no Hospital Municipal de Marabá. Lamentável. Muito lamentável mesmo. Final de semana as pessoas perdem a cabeça para se divertirem, saem de casa, né? Isso aí é coisa que não pode acontecer, porque coloca a família em risco, né? O cara quer chegar no local e, infelizmente, às vezes chega de outra forma. Olha, Nonato, foram 4 mandados de prisão cumpridos. Um desses, cumprido pelo Jairo Araújo Moura, da Polícia Civil. Ele cumpriu mandado de prisão preventiva contra Valtei Silva Barros, vulgo Dudu. Em razão da decisão judicial nos autos do processo de um crime de roubo, assalto à mão armada, 157 do Código Penal Brasileiro. Então, ele foi recolhido, a polícia teve êxito, conseguiu prender o elemento e apresentar na delegacia de polícia civil. O outro mandado de prisão, quem cumpriu, foi o Aurélio Silva Nascimento Júnior, policial militar. Ontem, ele estava trabalhando por volta de 11 horas, recebeu uma comunicação via NIOP, pela uma senhora, que disse que estava tendo perturbações ocasionadas por Gidelvan Nascimento Silva, irmão de Maria Clara. Segundo elas, ele tentaram entrar na residência, localizado na Folha 21, na Nova Marabá, com manifestos sinais de drogas, rapaz, sendo agressivo, jogando um tijolo na fachada da casa. E ao chegar no local, contiveram o elemento, o indivíduo. Em seguida, durante a pesquisa do Silveira, o azar do cara, né? Aconteceu tudo isso quando os homens foram lá ver. Ele estava no sistema como sendo procurado pela polícia. Pulseira nele. Levado ao sistema penal, onde vai pagar a pena. O Fernando, o rapaz que foi preso, ele sabia? Será que ele sabia? Rapaz, o cara que está com problema na justiça ainda procura confusão na rua. Aí se deu mal, né, rapaz? Se deu mal. Ele foi preso, apresentado na delegacia de polícia, está à disposição da justiça. Aconteceu e na clube. É o Vando Vale, Clube da Manhã com Nonato Dourado.
0: Aí, portanto, o trânsito está lento, mas está fluindo na ponte rodoferroviária. As informações aqui para vocês são 10 horas 4 minutos.

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2: Meu amigo Renato Dourado, Deus abençoe seu dia. Que tristeza pro Brasil, né? Uma decepção daquela. Mas nós já esperávamos, né? Quem é sensato já sabia que o Brasil não ia passar. Agradeço aí a todos, né? Agora vamos torcer aí para time forte, né? Eu queria muito que o gigantão lá ganhasse, né? O da Noruega. A Noruega nunca ganhou uma Copa, ela não merece ganhar, né? Vamos torcer, quem sabe. Um beijo, um abraço, Deus abençoe você.
0: Obrigado, bom dia para você.
3: Bom dia, Nonato Dourado. Me cadastra aí na promoção da Brasil Rural. Gosto muito do seu programa, que
0: muito
3: é Socorrinha,
0: obrigado.
3: Do Cidade Nova.
0: Socorrinha, cadastrado.
4: Oi, bom dia, Nonato Dourado. Aqui é a Ilma, do bairro da Paz. Nonato Dourado, eu gostaria que você falasse sobre o mau cheiro de novo do frigorífico, que está insuportável. Viu? Quando de noite assim, fede aquele mau cheiro insuportável. Tá bom? Ver o que, que você pode fazer por nós. Esse já até na Nova Marabá. Eu fui semana passada, eu estava na Nova Marabá e lá o cheiro também estava insuportável.
0: Ok, vou encaminhar o seu áudio aqui para a Secretaria de Meio Ambiente do município de Marabá. Saber se ele já tem ciência, né, e quais as providências foram tomadas, ou se tem conhecimento e nenhuma providência foi tomada, tá bom? Eu já vou encaminhar o áudio aqui, esperar que até o final do programa eu tenha uma resposta para repassar você, minha amiga. Obrigado, bom dia.
5: Bom dia!
0: Bom dia!
5: Eu sou a Joana Dark, lá do Zarada. Estou mandando certo. Um abraço para todo o pessoal da Rádio Clube. Obrigada!
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0: Tem notícias da hora para você. Ainda há pouco eu recebi aqui o áudio da minha amiga professora Dalva, ali da Gleba Sororó, ela falando que ouvia aí a janela tremer antes do trem passar. Muito distante, o trem já ouvia. Segura aí, professora Dalva, que esses dias aí, pelo menos hoje, você não vai ouvir a sua janela fazer aquele barulho, não. E nem tremer. Sabe por quê? Porque um trem de minério da ferrovia Carajás descarrilhou por volta das 2 horas da madrugada de domingo. 2 horas da madrugada de domingo entre os municípios de Igarapé do Meio e Vitória do Mearim, no interior do Maranhão. Essa composição, ela havia saído aqui do Pará de Parauapebas e seguia em direção a São Luís. Com o descarrilhamento, vários vagões se desprenderam da composição e tombaram sobre os trilhos. Então, por causa do descarrilhamento, a Vale suspendeu a circulação do trem de passageiros no domingo, ontem, no trecho entre Parauapebas e São Luís. Hoje, a viagem no sentido contrário, São Luís para Parauapebas, também foi cancelada. Ainda não se sabe, né, não se tem informações sobre as causas do acidente. Com o descarrilhamento, vários vagões se desprenderam e tombaram. Em nota, a Vale informou que a suspensão ocorreu por motivos operacionais. Os passageiros com viagem marcada para essas datas podem remarcar os bilhetes ou solicitar o reembolso integral sem custos até 30 dias. Então tá aí, descarrilhamento de trem de minério interrompe o trânsito na estrada de ferro Carajás. Ontem, quem ia para São Luís ou descer para o Maranhão não pôde fazer a viagem. Hoje, quem está no Maranhão para via o Pará também não pôde fazer essa viagem. Tá bem? A Vale deve estar aí dando manutenção na ferrovia, retirando todo o material com descarrilhamento dos vagões, né, e para posteriormente liberar para viagem. Tá, ok? Informação para você, quem tinha viagem marcada para o Maranhão já está sabendo aí, deve procurar o guichê da Vale. São 10 horas 16 minutos em Marabá.
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0: Voltamos aqui na sua Rádio Clube de Marabá, segunda-feira, 10h28. Quem foi à praia ontem? Você foi à praia, tudo tranquilo, praia lotou, praia do Tucunaré. E outras praias aqui de Marabá, quem foi à praia me conta, hein? São 10h28, tem mais ouvinte participando do programa. Alô, bom dia!
1: Vai ter sorteio hoje agora do jogo. Eu vou ter aí, né? E fala aí que vai ter, porque você fala já do frango aí agora do jogo, mas de mim não falaram, né?
0: Falando.
1: Porque eu botei o cacá também aí, viu? Me cadastraram aí, eu botei pra aí. Pois é, fico com Deus, tchau.
0: Tchau, olha, durante toda a semana nós falamos que o sorteio será hoje. Durante toda a semana. O sorteio é hoje, falamos, todos os comunicadores falaram, é hoje o sorteio, tá bom? MC Calango. Agora eram uns pássaros, agora são pintos. É, trabalhador, produtor rural, MC Calango.
2: Bom dia, Leonardo Dória.
0: Bom dia.
2: Sebastião da Folha 19.
0: Tudo bem?
2: Eu queria saber esse prefeito Antônio Cunha, que é de Botoneiro, pensando que ele ia fazer alguma coisa. O homem não está fazendo nada. Aqui não tem a Praça da Criança, o hospital municipal. As calçadas estão tudo quebrado, que esses caminhões que não vão dar manutenção na luz aí, esses muques, sobe nas calçadas que foi feito para o povo andar, está tudo quebrada. E buraco para todo lado está sendo, começaram a recapeação, nunca terminaram daqui dessas ruas. E as calçadas tudo quebradas, a gente andar em cima, os caminhões estão passando por cima. Eu queria saber o que, que ele vai fazer. Esse prefeito não vai para a televisão, não anda na rua, não fala nada com o povo. O marabaense, como é um bicho besta, que fica tudo de boca calada, mas eu não fico de boca calada. Aí eu queria, só você, Nonato Dourado, pode falar isso aí, que é para ver se o prefeito faz alguma coisa, ok?
0: Ok, tá aí. O espaço está aberto aqui para ele, quando quiser falar, né? E ele tem a assessoria de comunicação também, tem a secretaria de comunicação, tá bom? Obrigado, meu amigo, bom dia.
3: Bom dia, bom dia, bom dia, meu irmão Donato Dourado, meu querido. Eu não tô triste, não. Que Deus te abençoe, você, seus familiares, a equipe que trabalha com você. É como eu disse no início do áudio aqui, Donato. Eu não tô triste, não, porque alguém tem que perder, né, Donato?
0: Com certeza.
3: O ser humano não vive só de vitória, alguém tem que perder. Se é nosso time jogando, alguém tinha que perder ali. Só que o Cometa Halley fez eu morder a língua, viu? O Cometa Halley ontem passou, a ventania levou o Brasil com tudo. Mas é isso, tem que tocar a vida pra frente. A gente não depende de gente, nem depende da gente, né? Renato, uma boa segunda-feira abençoada por Deus pra nós todos. Que Deus abençoe e te dê tudo que você merece de bom, meu querido. Viu? Donato, eu queria fazer uma denúncia. Se for possível, você entrar em contato com alguém que mexe com o tráfico aqui, da sinalização aí do asfalto e tal. Ali em frente à universidade que vai pra cidade de Jardim, rapaz, tem um buraco, Donato. Feio esse buraco, feio demais. Ali já morreu gente ali, já tá caindo rendilha de moto. Ontem mesmo teve um acidente, um rapaz e uma moça caíram lá, ia passando na hora. Pedir pra alguém aí, por favor, aí, que possa dar uma olhadinha com carinho lá, tá? Só pra tapar aquele buraco lá, pra evitar as pessoas morrerem, tá certo?
0: Tá certo.
3: Renato, fica com Deus todos vocês, ouvintes da Rádio Clube também. Um abraço, que Deus abençoe todas nós.
0: Muito Valeu. Obrigado, J. Almeida. Sendo na rodovia, na BR-230, responsabilidade aí do DENIT, eu vou encaminhar o seu áudio agora para o diretor do DENIT, para que ele tome conhecimento e resolva o problema, tá bom? Só um instantinho, já vou encaminhar. Prontinho, já encaminhei para ele, agora ele já tem ciência desse problema aí, tá bom? Olha, atenção, você, homem, quer trabalhar? A Minas Sucata está precisando de homens para trabalharem, tá bom? Então, se você tem interesse, compareça a Minas Sucata, ali antigo prédio da Rádio Itacaiunas, bem ao lado da Coca-Cola, em frente à subestação da Equatorial, na BR-222. A Minas Sucata está contratando mão de obra masculino. Você que é homem, quer trabalhar, compareça, vai lá, procura o Nelson e compareça lá para trabalhar. Tem vaga para pessoas do sexo masculino na Minas Sucata, tá bom? Procura o Nelson. Nonato Dourado. Mandar um bom dia aqui para o meu amigo de longas datas e ouvinte da Clube, o Renato. O Renato é o proprietário da Autovia, aí na Folha 28. Alô, Renato. Bom dia. Renato é uma pessoa muito querida aqui em Marabá, viu? É fã aqui do programa, gosta muito da minha pessoa. Renato, gosto muito de você também. Um grande abraço. O Renato da Autovia, na Folha 28. Está bem atrás aí do Renato da Reluz, né? O Renato da Reluz está na via da frente, ele está na via de trás. Então, um grande abraço ao Renato da Autovia, sempre acompanhando a programação da Clube.
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0: São 10h33.

0: você.
1: Lia Soares, Amor pela Metade. 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Tem ouvinte participando. Alô, bom dia.
2: Oi, Nonato Dourado, bom dia, meu amigo. Nonato, eu sou o Domingos aqui do bairro da Independência. Nonato, eu quero te falar sobre o jogo da seleção. Muita gente tem o seu palpite, fala de um jeito, outro fala de outro, mas eu quero te falar que, para mim, a seleção brasileira jogou bem. O jogo foi duro. As duas seleções jogou bem, jogaram igual em campo. O problema da seleção foi duro. As duas seleções jogou bem, jogaram igual em campo.

0: porque andou muitas vezes perto deles fazer 2, 3 gols de boa, tranquilo. E outra coisa, que às vezes deixa o jogador bom no banco, né, para botar no segundo tempo, lá para o final do jogo, isso é erro. O jogador bom você tem que botar ele logo no primeiro tempo, que é o tempo que eles estão, que eles podem fazer gol, tem oportunidade para fazer gol, estão descansados, né? Então, eu acho isso, né? Essa é a minha opinião. Mas eu não vou culpar a seleção brasileira porque eles jogaram forçado, jogaram muito bem em campo, assim como a outra seleção também jogou. O jogo foi duro, foi jogo bom. O problema é as oportunidades de gol que eles perderam. Teve muita oportunidade de fazer gol e não fizeram. Isso é isso, viu, Nonato? Falou aí, um bom dia, fica com Deus, tá? E roda aí uma música, a música aí do cantor...
1: Esqueceu.
0: Amado Batista, né? Se tiver, se for possível, né, você poder rodar, roda uma música do Amado Batista aí.
1: Esqueceu. Aí, valeu, obrigado, meu amigo. Um bom dia pra você. Olha, J. Almeida, ainda há pouco você mandou o áudio cobrando aí sobre esse buraco na rodovia Transamazônica. Eu encaminhei o seu áudio aqui para o diretor do DENIT. Ele já mandou um ok aqui, já ouviu o áudio. Vamos aguardar, ver se ele dá uma resposta positiva aí para tapar o buraco na rodovia Transamazônica.
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0: Voltamos aqui na sua Rádio Clube de Marabá, agora 10 horas 48 minutos. Reta final do programa Clube da Manhã, já tô sentindo o cheirinho, já dá para ouvir aí a Globo Chiara. Esse já tá preparando o almoço, a turma toda de férias. Almoço é mais cedo, hein? Almoço é mais cedo com a turma de férias. São 10h49, mas ainda dá tempo para você mandar a sua mensagem e participar aqui da programação da sua Rádio Clube de Marabá, tá bom? Manda mensagem, pode ficar à vontade aí para mandar a sua mensagem e participar da nossa programação. 10h49, vamos trazer sucesso? Vamos trazer ela, Ana Castela, para sempre aqui na Clube.
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0: Ana Castela, para sempre. 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

0: legal, Priscila Senna com o César, Culpa do Amor. Teu ouvinte, vamos lá, alô, bom dia.
1: Bom dia, Nonato Dourado. Aqui quem está falando é a Janete do Bararaguai.
0: Fala, Janete.
1: Gostaria de me cadastrar na promoção da Brasil Rural. Bom dia.
0: Bom dia, cadastrada.

música é antiga, hein? Fly. Muito antiga, mas muito bonita. Ela é regravada agora também aí nesse reggae. Legal, música bonita. Essa música é de, acho que 1970, por aí. Fly. 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Ainda há pouco, meu amigo J. Almeida mandou uma mensagem falando sobre um buraco lá na rodovia Transamazônica. O DENIT já respondeu, já passou para a equipe de operações, vai resolver o problema. Tá bom, J. Almeida? Quero agradecer aqui, o diretor do DENIT já nos informou que vai resolver o problema. Valeu, ponto final do programa Clube da Manhã. Eu volto amanhã às 8 horas da manhã. Daqui a pouquinho você tem um encontro marcado comigo no Barra Pesada. Mulheres, considerem-se beijadas. Minha irmãzinha, a fé que me faltar eu vou buscar em você.

0: da manhã.
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4: Minuto Verão. Segurança. Um dos itens importantes para se curtir o verão com responsabilidade é a segurança dos banhistas. Rabetas, lanchas, motos aquáticas e flutuantes não podem estar na área de banho dos veranistas. Uma parceria da Defesa Civil, Bombeiros e Capitania dos Portos vai sinalizar a área de banhistas na Praia do Tucumaré para garantir a tranquilidade de todos. Como explica o Coronel Marcos Norati, coordenador da Defesa Civil Municipal.
5: Foi implantado esse ano um posto de comando integrado. Vai estar a Polícia Militar, Corpo de Bombeiros, Secretaria Municipal de Segurança, Postura, Secretaria de Cultura, Turismo, Defesa Civil, que vai ficar 24 horas na praia. Então, lanchas, rabetas e as embarcações vão ter sua área delimitada e não podem entrar na área que o banhista está fazendo ali o seu verão.
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2: Atenção, jovens entre 15 e 19 anos. O período de vacinação contra o HPV, papiloma vírus humano, foi prorrogado e agora vai até 31 de dezembro deste ano. Essa é a principal forma de prevenção da doença, combinada a outros meios de proteção, como o uso de preservativos, que reduzem o risco de transmissão. O diretor da Sociedade Brasileira de Imunizações, Juarez Cunha, explica que a vacina tem eficácia contra o vírus e potencial para eliminar casos de câncer de colo do útero.
3: Cada vez mais a gente tem dados de vida real da utilização da vacina, mostrando uma proteção muito importante, tanto que a meta da Organização Mundial de Saúde é eliminar os casos de câncer de colo de útero. Isso, sim, a gente vai ser possível com a utilização ampla da vacina. É uma vacina que tem se mostrado muito eficaz. Então, os países que utilizam há mais tempo observaram uma diminuição muito importante.
2: O HPV é uma infecção sexualmente transmissível, muito comum no mundo, e afeta a pele e as mucosas. O vírus tem mais de 200 tipos, os chamados oncogênicos e os não oncogênicos, como explica o diretor da Sociedade Brasileira de Imunizações, Juarez Cunha.
3: Os oncogênicos é que causam câncer e são os principais causadores, por exemplo, de câncer de colo de útero, mas também causam câncer de vulva, de vagina, de ânus, de pênis, então causador de vários tipos de câncer em várias localizações, mas em especial da área genital. E os não oncogênicos causam as verrugas genitais chamadas condilomas.
2: Para se vacinar, basta procurar uma unidade básica de saúde ou um posto de vacinação do SUS. A imunização é indicada para meninas e meninos de 9 a 14 anos. Mas para resgatar aqueles que passaram dessa faixa etária e não se vacinaram, a campanha também está aberta para jovens entre 15 e 19 anos. Além desse grupo, os postos estão autorizados a vacinar pessoas que vivem com HIV, os transplantados, pacientes oncológicos, usuários de PrEP e pessoas com papilomatose respiratória recorrente. Com colaboração de Vitor Mendes, da Rádio Nacional em Brasília, Sayonara Moreno.
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1: A propaganda de pré-candidatos dentro de seus partidos está liberada a partir deste domingo. De acordo com a regra eleitoral, políticos podem fazer propaganda intrapartidária entre filiados e delegados em busca de apoio a seus nomes nas convenções. Ainda não se trata de campanha eleitoral aberta ao público e está vedado o uso de rádio, televisão e outdoor. As convenções partidárias começam no dia 20 de julho e seguem até 5 de agosto. É neste período em que os partidos políticos e federações definirão os nomes dos candidatos e candidatas aos cargos de presidente e vice-presidente, governador e vice-governador, senador, deputado federal e deputado estadual ou distrital. A campanha eleitoral para o público em geral tem início no dia 16 de agosto. Até lá, pré-candidatos estão proibidos de pedir voto publicamente ou manifestar expressões que tenham esse sentido. O primeiro turno das eleições será em 1º de outubro e o segundo em 25 de outubro. Da Rádio Nacional em São Paulo, Sara Kines.
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2: Hemocentros de todo o país buscam reforçar os estoques de sangue no período das férias escolares de julho, quando historicamente cai o número de doações. Em Brasília, após a campanha Junho Vermelho de incentivo à doação de sangue, o nível dos estoques da Fundação Hemocentro está regular. Apesar disso, os estoques de alguns tipos sanguíneos, como O negativo e B negativo, são considerados baixos na capital federal. Lara Lisboa, assistente social do Hemocentro de Brasília, ressalta que o sistema de coleta exige monitoramento contínuo por causa da validade dos componentes do sangue.
3: Todos os tipos sanguíneos são necessários, são bem-vindos, até porque diariamente são realizadas transfusões de sangue aqui no Distrito Federal e sempre tem validade. Então, o nosso maior desafio é manter os estoques sempre abastecidos de todos os tipos sanguíneos.
2: Segundo o Ministério da Saúde, as plaquetas coletadas podem ser usadas em até 5 dias. O concentrado de hemácia em 42 dias após a doação e o plasma em até 12 meses. A porta-voz do Hemocentro de Brasília detalha os principais critérios para ser doador de sangue.
3: Para doar e nos ajudar a manter esse estoque regular, é preciso pesar no mínimo 51 quilos, ter entre 16 e 69 anos, estar bem de forma geral, em um bom estado de saúde, né? Estar bem alimentado, não pode comer alimentos gordurosos, como derivados do leite, fritura. E, é claro, é preciso portar um documento oficial de identidade.
2: O gesto de solidariedade e cidadania faz parte da história da advogada Marina Cunha, de 46 anos, que mora em Brasília. Doadora regular de sangue há 20 anos, Marina conta que se sente grata por abraçar a causa e ajudar a salvar vidas.
4: Sou doadora de sangue, dou pelo menos 2 vezes ao ano, já salvei algumas vidas e várias pessoas da minha família também já tiveram a vida salva por receber transfusão de sangue. Esse é um ato de extrema importância, então quem puder, faça doação, você estará salvando vidas.
2: Todas as doações passam por exames sorológicos para infecções como HIV, hepatites B e C, sífilis e doença de Chagas. Antes de agendar uma visita ao hemocentro mais perto da sua residência para doar sangue, vale checar as informações essenciais no site oficial da Instituição Pública de Saúde. A duração média da doação é de 90 minutos, incluindo registro, pré-triagem, triagem clínica, coleta e lanche. Em Brasília, é possível organizar uma campanha em grupo, com o mínimo de 10 doadores. A Fundação Hemocentro de Brasília oferece transporte gratuito nesses casos. Mais informações no site fhb.df.gov.br. Com produção de Salete Sobreira, da Rádio Nacional em Brasília, Daniela Longuinho.

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1: O Brasil registrou nos últimos 6 anos um aumento de 125% no número de grupos reflexivos para autores de violência doméstica. A iniciativa orienta ações de responsabilização e de mudança de comportamento de homens que praticam violência contra mulheres. Essa reeducação está prevista na Lei Maria da Penha. Houve um salto de 312 grupos em 2020 para 704 em 2026. Os dados são do CNJ, do Conselho Nacional de Justiça. A participação dos autores nesses grupos é determinada pela Justiça. Segundo o CNJ, as reuniões não são apenas instrumentos de punição à Justiça. Segundo o CNJ, as reuniões não são apenas instrumentos de punição.

0: propostas para orientar a atuação do Judiciário sobre esses grupos reflexivos. Também será lançado um manual com diretrizes para a implantação, o funcionamento e o monitoramento dessas iniciativas nos tribunais de todo o país. Da Rádio Nacional em Brasília, Renato Ribeiro.
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1: A Secretaria de Estado de Infraestrutura e Logística, SEINFRA, manteve a interdição temporária de um trecho da Avenida Liberdade após a identificação da necessidade de correções estruturais durante ações de monitoramento e inspeções preventivas que são realizadas na via. A intervenção atinge aproximadamente 150 metros e busca garantir a segurança dos motoristas e demais usuários. Ainda não há um prazo para a conclusão dos reparos, de acordo em nota da SEINFRA na última sexta-feira. E ainda de acordo com a Secretaria, a decisão pela interdição foi tomada para permitir a execução dos serviços necessários com segurança e evitar riscos durante a realização das obras. Além disso, a Secretaria informou também que a medida faz parte do acompanhamento técnico permanente realizado na avenida. A pasta também destacou que todos os custos das intervenções serão arcados pelas empresas executoras, sem qualquer ônus para o Estado. Dessa forma, o Poder Executivo reforça que a responsabilidade financeira pelos reparos vai ficar de maneira integral com as empresas responsáveis pela execução dos serviços. Ainda de acordo com a SEINFRA, ainda não há um prazo para que haja a liberação, mas que a Secretaria acompanhe os trabalhos e fiscaliza a execução dos reparos que são necessários e há expectativa para que a via seja liberada o mais breve possível. Lembrando que a Avenida Liberdade tem 13 quilômetros de extensão e liga os municípios de Belém até Marituba, da Avenida Perimetral até a Alça Viária, se tornando um importante corredor viário, uma importante válvula de escape para acessar a região metropolitana e também chegar de maneira mais rápida e efetiva à Alça Viária. 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Felipe Feitosa para o Clube Notícia.
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0: bem, de volta aqui na FM 91, sucesso em primeiro lugar. Estamos também em conexão com a Clube, conexão com a nossa 100,7 Rádio Clube, a poderosa
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0: E aqui Michel Garcia, fala aí Michel, boa tarde.
2: Boa tarde Natan Souza, boa tarde aos ouvintes da 91, da Clube FM. Grande abraço a todos, excelente almoço também para todo mundo. Pois é, meu amigo Natan, vamos fazer agora o sorteio do placar da Copa. Mas vou te dizer, viu? Não era um placar que eu gostaria de estar sorteando.
0: E tem gente que apostou contra mesmo.
2: Teve gente, e foi muita gente, viu?
0: Olha
2: que
0: aí.
2: Esse placar. E com certeza, esses que deram esse placar, eu acredito que estão ligados. Eu acredito que estão ligados, porque sabem que deram esse placar. Sabem que o resultado do Brasil, do jogo do Brasil foi esse. 2-1 para a Noruega. E agora é só atender o telefone da forma correta.
0: E falar a senha.
2: E agora, já vai levar os prêmios aí do placar da Copa.
0: Falando sobre senha, né? O pessoal deixa sempre para a última hora. A gente passa a semana todinha falando e o pessoal no dia, até no dia do sorteio mesmo, né? Um dia antes também fica perguntando a senha. Ei, manda a senha aí para mim. Não, você tem que ouvir e anotar, né?
2: Exatamente.
0: Tem que ouvir anotar. E desde o primeiro, da primeira
2: vez
0: que você
2: todos
0: ouviu.
2: Todos vocês, tanto os comunicadores aqui da 91 quanto os comunicadores da Clube, todos eles falam a senha quando eles anunciam o placar da Copa.
0: Sim, sim.
2: E o Nonato, ele é bem, bem tranquilo e bem didático quando ele diz assim: anote logo. Acho que você também já fala isso.
0: Sim, sim.
2: Anote logo, mesmo que você não ganhe. Anote, você vai participar, você vai mandar o seu placar, anote, porque pelo menos já está aí, já está garantido, você já anotou. Se você ganhou, se você acertou o placar, melhor ainda, que você já vai ficar ligado, já fica ligado, já fica sintonizado. Como eu sempre falo, Natan, todo mundo sabe o horário que a gente faz os sorteios. A gente não muda o horário. É sempre neste horário aqui, dentro do Boa Tarde 91 e ali na Clube também, na programação esportiva, né, no Clube da Bola, ou no horário agora que está rodando ali o Barra Pesada também na Clube, vai rodar daqui a pouquinho. Então não tem mudança. É, todo mundo já sabe o dia, porque a gente anuncia o dia, geralmente é um dia depois do jogo, se o jogo for no final de semana. E acontecer num sábado, é geralmente no primeiro dia útil, então na segunda-feira. O jogo foi ontem, o sorteio agora, neste momento aqui dentro do Boa Tarde 91 e ali da Clube, da programação da Clube FM, meu caro Natan Souza.
0: Então vamos lá, né, Michel? Já vamos pode lá. Rufar os tambores.
2: Rufa os tambores.
0: Tudo certo.
2: Né, que a gente já tá tudo certinho, já sabemos tudo. É, pode rufar que eu vou jogar daqui, você vai ser o Alisson daí, porque honras temos que dar. O cara pegou muito ontem.
0: É, rapaz.
2: Temos que dar essa honra pro goleiro Alisson.
0: Verdade.
2: Vamos lá.
0: Peguei.
2: Como diz aquele famoso cantor, é menino ou é menina?
0: Ah, o grande Aguinaldo. Eterno Aguinaldo.
2: Exatamente.
0: É menina.
2: É menina, muito bem. Vamos fazer agora o processo de ligação telefônica.
0: Sim. Tá?
2: Já vamos abrir aqui o sistema.
0: Não pode dizer alô, né?
2: Não pode
0: só
2: dizer
0: lembrando.
2: Alô. Você vai ter que atender o telefonema com a senha e você já sabe. Disse a senha certinho, já vai levar os prêmios, então, do placar da Copa. Tchan, tchan, tchan, tchan. Tchan, tchan, tchan, tchan. Certo?
0: Certo.
2: Vamos lá, então. Atenção, vou fazer agora a ligação. Boa sorte. Boa sorte.

0: Deixa sua mensagem na caixa postal.
1: É, rapaz.
2: Vou deixar a mensagem na caixa postal. Alô, boa tarde. Aqui quem está falando é o Michel Garcia, da FM 91 e da Clube. Estou aqui com o meu amigo Natan.
3: Como é a história, Souza, menino?
2: O Natanzinho. É Rose. Rose.
3: Exatamente.
2: É o seguinte, Rose da Folha 9, final do telefone 06. Estamos ligando para você, Rose, que era para você atender o telefone e dizer a senha para o placar da Copa, pois você acertou o placar. Você disse Noruega 2 e Brasil 1. Se cadastrou no Ligação Direta com Frank Dias, mas você não atendeu o telefone. E, infelizmente, você acaba de perder todos os prêmios do placar da Copa. Forte abraço para você, uma abençoada semana para a Rose. Pronto, Natan, deixei a mensagem aqui.
3: Não vai, não.
2: O recado na caixa postal.
1: Rapaz, vou te dizer, Rose, perdeu os prêmios a Rose.
2: Olha, ela era avisa aí, você que é morador da Folha 9, você avisa aí que a Rose, final do telefone 0606, se cadastrou no Frank Dias, Ligação Direta, deu placar de 2-1, mas não atendeu o telefone na hora do sorteio. Perdeu os prêmios, infelizmente, meu caro Natan Souza.
1: É, o pessoal mandando aqui, liga pra outro. Não, o regulamento fala que é pra ligar só pra um.
2: Quando a
1: gente liga pra outro, é quando a nossa produção, direção, eles estão de boa, mas não tem como a pessoa ficar de boa com a derrota do Brasil. Então eles falaram que é só um mesmo e acabou.
2: É desse jeito, olha. Fique ligado na programação da FM 91, fique ligado na programação da Clube. É, ainda temos mais Copa acontecendo, né? Ainda temos mais Mundial, outras seleções estão aí jogando e nós vamos continuar fazendo aí mais placares da Copa para você. A gente espera que seja uma final dos times que realmente merecem estar lá, né? Eu vou chutar aqui para você, viu, Natan? Vou chutar aqui. Quem vai estar na final? Argentina e Portugal, olha meu placar.
1: Eu acho que é a França de novo.
2: É, a França...
1: Eu acho que França e Argentina de novo chegando na final.
2: Eu tô sentindo a França começando a titubear. Começando a ficar cansado, tá dando cãibra, faz massagem aqui na minha perna. Tô te falando, olha só, vamos ver. Natan, forte abraço pra você.
1: Valeu.
2: Tá bom, estamos juntos aí, qualquer coisa, estamos aqui na produção da 91 e da Clube de Marabá.

0: celular do suspeito foi apreendido e será periciado para verificar se há outras vítimas e reunir mais provas. Mesmo sem o contato físico, o caso é investigado como estupro virtual.
1: Estupro virtual. Tá aí. Quem pensa que o mundo da internet, da virtualidade, está sem ser observado, está enganado. Se você cometer algum crime aí nas redes sociais, na internet, você está sendo observado e você vai ser culpado e condenado. Então, abra o olho aí, tá bem? Principalmente assédio a crianças e adolescentes, abuso sexual pela internet também. Então, caracterizado um estupro virtual. 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Eu vou ao intervalo comercial, já volto com você no Barra Pesada. Agora são 12h24.

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13: 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Voltamos com você no Barra Pesada, 12 horas 32 minutos, quase 3 anos após uma estudante de enfermagem ser baleada durante uma tentativa de violência sexual em uma parada de ônibus, a família e a vítima ainda aguardam o julgamento do policial acusado do crime.
14: O caso aconteceu em agosto de 2023, no bairro do Guamá. A estudante de enfermagem Catarina Ketley foi abordada pelo sargento da Polícia Militar, Arthur Santos Júnior, em uma parada de ônibus. Ele tentou estuprar a jovem, que reagiu e cravou luta corporal para se defender. Irritado com a negativa, o policial atirou em Catarina.
15: Hoje nos resta gerenciar o alto impacto emocional e físico, pois ela continua ainda com o projétil cravado no corpo. E o que me causa mais perplexidade em tudo isso e revolta é saber que o indivíduo que praticou esse crime contra ela continua solto, sem qualquer dúvida da autoria, pois a gente tem, nós temos imagens, nós temos provas físicas, materiais de tudo o que aconteceu.
14: O ferimento foi grave. A vítima passou por cirurgias e ficou com sequelas. Quase 3 anos depois, a família afirma que ainda enfrenta consequências desse episódio e cobra justiça.
16: Existem nos autos do processo indícios suficientes de autoria e materialidade do crime. Diante dessa decisão, houve a decisão de pronúncia para que o réu vá a júri popular. Após a apresentação da defesa do réu, esse recurso ele deve ser julgado pelo segundo grau do Tribunal de Justiça. Hoje o processo aguarda o julgamento desse recurso, né, que o crime ocorreu em setembro de 23, então há quase 3 anos, a família aguarda o julgamento desse recurso, para que o réu vá à júri popular, que é quem tem o poder de julgar esses crimes contra a vida. Essa é a... Hoje, o desejo de todos nós, né, de toda a sociedade, que ele vá a julgamento, ao júri popular.
14: Arthur Santos Júnior foi indicado por tentativa de homicídio e crimes contra a dignidade sexual. O policial responde ao processo em liberdade desde novembro de 2023. Atualmente, Catarina mora em outro estado. Segundo a família, a mudança foi motivada pelo medo e pela necessidade de reconstruir a vida longe do local onde tudo aconteceu. Os parentes também relatam que ela sofreu ameaças atribuídas a pessoas próximas ao acusado.
13: Muito lento, né? Muito morosa a justiça do nosso país. Tem casos que solução aparece rápido. Este caso aí, por exemplo, é um dos que a solução não veio. Está caminhando aí para 3 anos. Em novembro, completam 3 anos, onde uma mulher que estava num ponto de ônibus é agredida, sofre uma tentativa de abuso sexual e ainda sofre a tentativa de homicídio. Olha aí, ela resiste à tentativa, mas ela é alvejada por um homem, que é este aí, que foi formado para dar segurança ao cidadão paraense. Um homem que tem o poder de andar armado, que tem a formação de um policial para defender a sociedade, ele descumpriu a sua norma e passou a ser um agressor, um abusador. Só não conseguiu porque ela se defendeu, mas ela sofreu as consequências. Tá aí. Teve que mudar toda a rotina da vida dela. Sair de Belém porque estava recebendo ameaças. Sair de Belém porque o psicológico estava abalado, ela não poderia passar nesse local aí que ela lembrava dos fatos. Teve que morar em outro estado. Quer dizer, mexeu com toda a estrutura familiar dessa jovem. Tem 3 anos aguardando um julgamento. 3 anos. Se ele vai ser condenado ou não, não interessa. Mas a família está aí angustiada, aguardando esse julgamento. 3 anos faz agora em novembro. 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A Operação Verão 2026 do Pará ocorrerá durante todo o mês de julho. As forças de segurança vão reforçar o policiamento nas rodovias, rios, praias e balneários mais movimentados do estado. Em Marabá, o esquema também foi ampliado para garantir mais segurança a moradores e turistas.
17: O período de férias escolares e o aumento da movimentação nas praias e balneários marcam o início da Operação Verão 2026 no Pará. Em todo o estado, quase 5 mil agentes das forças de segurança atuam de forma integrada até o dia 3 de agosto. Em Marabá, o reforço chega em um dos momentos de maior circulação de pessoas nas praias do Tucunaré e do Meio. Além dos balneários, chega em um dos momentos de maior circulação de pessoas nas praias do Tucunaré e do Meio.

0: torno de 4.500 profissionais da segurança pública para atender toda a população paraense. Também estaremos instalando hoje uma base na Praia do Atalaia para atender a população, onde será possível fazer os atendimentos de registro de ocorrência, atendimento de violência contra a mulher também. Então, todos os órgãos estarão numa ação integrada, Polícia Militar, Polícia Civil, Corpo de Bombeiros, SEAP, para atender essa população.
1: Além do aumento do efetivo, a operação conta com monitoramento em tempo real por câmeras e equipes distribuídas em pontos estratégicos. A orientação das autoridades é para que a população também faça sua parte, respeitando as normas de trânsito, evitando o consumo de álcool antes de dirigir ou pilotar embarcações e mantendo atenção às orientações dos órgãos de segurança. A expectativa é garantir um período de férias mais tranquilo para quem escolheu aproveitar as praias e balneários da região sudeste do Pará.
2: Então, para você que vai curtir o veraneio, período de férias, praia, balneário, saiba que as forças de segurança, tanto do estado do Pará quanto do município, as forças de defesa também, entenda-se Corpo de Bombeiros, Polícia Militar, Secretaria de Segurança Institucional, os órgãos de fiscalização no trânsito, todos estão imbuídos em fazer com que o veraneio seja de paz e de tranquilidade, para que todo mundo possa se divertir, brincar em paz, tá bom? E respeite aí a segurança do nosso estado, para você ir para o balneário, ir para a praia e voltar tranquilo. Respeite também as normas de segurança. 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Eu vou um rápido intervalo, mas já já volto com você com mais notícias aqui no Barra Pesada.

0: 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Um dos itens importantes para se curtir o verão com responsabilidade é a segurança dos banhistas. Rabetas, lanchas, motos aquáticas e flutuantes não podem estar na área de banho dos veranistas. Uma parceria da Defesa Civil, Bombeiros e Capitania dos Portos vai sinalizar a área de banhistas na Praia do Tucunaré para garantir a tranquilidade de todos.
1: Foi implantado esse ano o posto de comando integrado. Vai estar a Polícia Militar, Corpo de Bombeiros, Secretaria Municipal de Segurança, Postura, Secretaria de Cultura, Turismo, Defesa Civil, que vai ficar 24 horas na praia. Então, lanchas, rabetas e as embarcações vão ter sua área delimitada, que não podem entrar na área que o banhista está fazendo ali o seu verão.
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7: Voltamos com você no Barra Pesada. Um homem morreu e outros 2 ficaram feridos após uma motocicleta colidir contra um caminhão do bairro Cidade Jardim. 2 vítimas foram socorridas e encaminhadas ao hospital. Daqui a pouquinho você vai ver essa reportagem aqui no Barra Pesada, tá bom? Daqui a pouquinho, fica ligado. 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Está chegando o dia da 9ª confraternização dos pioneiros e eternos integrantes da 23ª Companhia de Comunicação de Selva. Será dia 11 de julho, sábado, no Centro de Tradições Gaúcha, o CTG, na Vila Militar Castelo Branco. Você está convidado, tá bem? Terá direito a churrasco, a chope, cerveja, refrigerante. Quem quiser adquirir o ingresso, pode falar aqui com o subtenente Adalto, através do telefone 98127-3274, o subtenente Mendes, telefone 99253-5574, ou do sargento Jailton também, 98123-7627. Agora nós vamos ver a reportagem do acidente ontem à tarde no Cidade Jardim.
8: A vítima fatal foi identificada como Alzemar Cruz Pereira, morreu ainda no local após a motocicleta que ele estava colidir contra um caminhão boiadeiro que estaria estacionado na avenida principal do bairro Cidade Jardim. Além da vítima fatal, outros 2 homens que estavam na moto ficaram feridos. Os 2 foram socorridos e encaminhados para o hospital. Até o momento, não foram divulgadas informações sobre o estado de saúde dos 2. De acordo com informações de populares, o trio estaria sem capacete na moto quando colidiu na traseira do veículo de carga. O acidente chamou a atenção de muitos curiosos. A Polícia Civil investiga as circunstâncias da fatalidade.
7: Nós não sabemos as circunstâncias. O que a gente vê, ouve, falar aí, principalmente nas redes sociais, são várias circunstâncias. O certo é que estariam três pessoas em uma moto, e que colidiram na traseira deste caminhão aí. Caminhão transporta gás. A vítima fatal morreu na hora. Um foi em estado grave, inclusive está no hospital regional, e o outro teve atendimento, perdeu os sentidos, mas recuperou, também teve atendimento. Então eram três pessoas, foi ontem à tarde, perdeu muito sangue, a gente lamenta aí, família com certeza velando o corpo, esse momento de dor, de tristeza, porque o que a gente olha aqui é a fatalidade, né? É a fatalidade, é a perda de um ente querido. Lamentável que tenha acontecido isso ontem aqui em Marabá. Um perdeu a vida, o outro está em estado grave. Muito triste. 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Temos aniversariante hoje aí? Quem está aniversariando hoje? Boa tarde, Nonato Dourado. Minha filha está de aniversário hoje. Que Deus abençoe. É a Valquécia Parrião, filha da Gilmara do Caldo, lá do Jardim do Éden. Alô, Gilmara, um grande abraço para você e para sua filha aí, Valquécia Parrião, aniversariando hoje. Parabéns, estão lá do Jardim do Éden. O Barra Pesada de hoje vai ficando por aqui. Se você perdeu, quer rever alguma reportagem, acesse as nossas redes sociais e o nosso canal do YouTube, @TVRBAMarabá. O Barra Pesada volta amanhã a partir das 11h50 e logo mais a partir das 18h tem um jornal RBA. A todos uma boa tarde, até amanhã, se Deus quiser e Ele quer, porque Deus é bom.
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1: Meio-dia e 58.
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1: Sou eu, aqui na Clube, sempre fazendo o que gosta, com seriedade. Em Marabá, agora 13 horas, 2 minutos, está no ar. Rota 100,7 no seu rádio. Clube FM. Chegou Rota desta segunda-feira. Já é 6 de julho de 2026. Então, boa semana para você. Que essa semana seja melhor do que a semana que passou, hein, galera? É muito calor, mas é assim mesmo. Faz parte. Estamos no verão mesmo, verão, solzão. Você tem que estar preparado também, sempre com uma garrafinha de água, né? Tamo junto. Vamos nessa. Quero lembrar mais uma vez para você. Não maltrate os animais. Não maltrate as crianças. Não maltrate os idosos. E nem maltrate as mulheres. Caso você seja empulserado e cair no chilindró, seu nome também sai no rota, viu? Aqui não tem isso, não.
2: E não adianta depois esse negócio de mememê, não.
3: Não te faz de doido, senão o pau te acha.
1: Covarde! Mas se você for gente boa...

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2: Vamos lá, valendo.
3: Vamos lá, Eita, vamos aos destaques do Rota de hoje, galera. Rapaz, só mandado de prisão. Foi cumprido 4 mandados. Entre a Polícia Civil e também a Polícia Militar. Tráfico de drogas. Receptação. Receptação quando você compra coisa roubada. Teve quantos tráficos? Teve 2 tráficos de droga. Teve importunação sexual. Sabe o que é isso? Vou dizer já para você. Violência doméstica, como sempre, rapaz. Final de semana, não tem como, rapaz. Tem que os caras bater nas mulheres. Mandado de prisão. Acidente com vítima fatal. Rapaz, vou te dizer. Estamos recheados de notícia, como sempre, na segunda-feira. Você sabe que tem muita notícia. Mas você quiser interagir comigo, 9162-2480, rapaz. São esses os destaques de hoje. Nós vamos falar também que no Instituto Médico Legal, onde estava nosso amigo Cristian lá de plantão, foram vários corpos que passaram por necrópsia nesse final de semana. Um total de 6 corpos que passaram por necrópsia no Instituto Médico Legal. Logo depois da musiquinha, estou de volta com notícias para você. Quer interagir comigo? 9162-2480, no mão de áudio comprido. Demais. Entendeu? Dá para falar. 30 segundos o cara fala para caramba. Se botar áudio muito grande, eu não vou colocar, não. 9162-2480. Eu deixo com você, mas eu deixo também com esse lançamento aqui da Zainara. Se é bom, toca aqui no Rota, viu? Aqui é lançamento.

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1: 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Agora 13:08 é o Rota, 1:08. 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
1: Obrigado pelo carinho da sua audiência, tamo junto mais uma vez. Quem foi que mandou áudio aqui pro Rota? Quem foi o primeiro? Meu amigo Carlos Alves, motorista de aplicativo. Boa tarde, amigão.
3: Carlos Alves, motorista de aplicativo, ligado na 100,7, a melhor. Por aqui pela cidade.
1: Sim.
3: Trânsito.
1: Como é que tá o trânsito?
3: Graças a Deus. É, o Brasil saiu da Copa, né? Sim. Mas a vida segue, né?
1: Segue.
3: Vamos trabalhar. Um abraço para todos que estão na escuta do teu programa.
1: Obrigado, Carlos. Um abraço para você também, parceiro. Fala, Francisco. Boa tarde.
4: Epa, boa tarde, Evandro Vale. Boa tarde, Evan. Aqui é Francisco da Conceição, Evan. Ligadinho na programação. Ei, Evan, não foi dessa vez, né, Evan? Foi dessa vez.
1: Foi não.
4: Que nós fomos... Que veio o Weston, né, para nós. Nós fomos campeão, né? Né, Evan? Mas daqui mais 4 anos... Vai dar certo, não foi dessa vez, mas daqui a 4 anos vai dar certo. É não? Verdade. Boa tarde, um ótimo programa para você aí, que Deus abençoe.
1: Boa tarde, amigão, é isso aí. Agora é só lamentar mesmo, eu não tenho mais o que fazer. O que tinha que ter feito era ontem, 90 minutos, não fizeram. Vamos para a ponta de pedra então, ver o que o Zé Neto tem a dizer. Fala, Zé Neto, boa tarde.
5: Boa tarde, meu amigo Evandro Vale. Boa tarde, Rádio Clube. Boa tarde a todos os ouvintes. Pois é, Evandro. Meu amigo Eni passou ontem aqui, não vi ele. Eu tava ali com uma resenha, entendeu? Mas é assim mesmo, mandar um alusão pra ele aí e mandar um alusão pro nosso amigo Zé do Rádio. Aí tu oferece aí daquelas apaixonadas que quando tu tá falando aí, pelo desencostar da parede, eu fico sorrindo aqui sozinho, moço. Eita, pois é, falando isso aqui para quebrar o gelo, para a gente esquecer aquela decepção de ontem.
1: A ressaca da
5: Mas é assim mesmo, tô por cá, meu amigo, tudo de bom aí, já. Zé Neto diretamente aqui da Vila Ponta de Pedra, mandando um alô para todos os nossos amigos, plumes aí, nossa seleção de amigos.
1: Obrigado, valeu Zé Neto, um abraço minha amiga Lindalva, rapaz, ela tá toda bonitona aqui, camisa do Águia. Eita, rapaz, ela tá feliz com a vitória do Águia, o Águia ganhou. Muita gente dizia que o Águia não passava por esse ABC e passou. Pelo menos ganhou. Não era pro time ter feito um gol aqui, né? Mas fez, pô. Os caras também estão vivos, né, do outro lado. Tem que ver isso. Mas o importante é levar a vitória pra lá e deixar eles pressionados. Foi o que o Águia fez, o dever de casa. Ganhou em casa, né, Lindalva? É isso aí, Lindalva. Um abraço pra você. Alô, boa tarde.
6: Mandar alusão aí, Evandro Vale, para nós aqui do Entrevistão aqui. Boa tarde, boa tarde.
1: Boa tarde.
6: Um ligadão aqui, todo dia, todo dia. E no Posto Santa Luzia.
1: Posto Santa Luzia.
6: Alô, para nós aqui, Entrevistão.
1: Valeu, um abraço. Meu amigo Robert do Coquetel, tá ligado comigo, tá em Marabá, ouvindo pelo aplicativo, é isso aí, rapaziada. Obrigado pelo carinho. Bom, olha, teve placar do jogo, infelizmente, a pessoa não levou. Ô, rapaz, dá uma dó danada, não é só eu não, todo mundo aqui na rádio quer que a pessoa ganhe. Lamentavelmente... A sorteada, Dona Rose, não atendeu o telefone lá da Folha 9. Que pena, Rose. Ela se cadastrou no programa Ligação Direta com Frank Dias, na FM 91. O telefone dela chamou até ir para a caixa postal. Meu Deus do céu, que um dinheirão desse, prêmio, rapaz. Ela acertou o placar do jogo, que ela botou derrota do Brasil. Mas, infelizmente, não atendeu o telefone. É uma pena, viu, Rose? Rapaz, igual eu falei, moço, se eu não posso jogar, né? Mas se eu jogasse, se eu mandasse o placar do jogo para cá, e eu acertasse o placar do jogo, se eu não acertasse, tudo bem. Aí eu não ia fazer nada, que não adiantava nada. E eu vi o programa do mesmo jeito, mas... Moço de Deus, era o celular do lado, do meu lado. É o celular do meu lado. Lembra que eu falei assim, se o Papa ligar para mim, eu já vou falando a senha. Mas não tem dúvida. Rapaz, isso é dinheiro, meu amigo. Você não pode perder a oportunidade, igual a seleção perdeu a oportunidade. Quem não faz, leva no futebol. Então foi isso. Você não atendeu o telefone, perdeu a premiação toda. Mas a vontade aqui da direção é que o ouvinte leve a grana, que ganhe, mas tem que estar ouvindo a rádio. Se não ouvir a rádio, aí não adianta. Né? Tem que ouvir a rádio para estar. Se não ouvir, você não vai saber nunca se ganhou. A gente fica triste, né? Mas fazer o quê? Não tem outro... Tem o que fazer mais. Agora é só esperar o próximo placar da Copa. Com certeza o Michel Garcia já deve estar bolando aí. E o adversário do Brasil seria a Inglaterra, que ganhou do México ontem. Jogo duro também, viu? Esses timezinhos estão tudo equilibrado, tudo nivelado lá em cima. Deu trabalho para a Inglaterra, viu? Para os ingleses. Muito trabalho. É, tem um time aí que vem mantendo a regularidade, chama-se Argentina. E aquele Portugal. Pode observar que até a França estava indo, mas deu uma... Acho que deu uma cansada, sabe, dos caras. Estava arrastando aí o último jogo. Ganhou na marra. Mas, escolha um time aí para torcer, porque é o único jeito que nós vamos fazer agora, é escolher uma seleção para nós torcer, porque o Brasil, rapaz, eu vou te falar um negócio, eu vou só comentar aqui rapidinho. É do Brasil, né? Primeiro, parabenizar o Águia, que ganhou dentro de casa, vai disputar fora agora, né? Mas eu te falo, não, teve uma hora lá que mais ou menos quase cinco minutos, o Brasil não pegava na bola. Eu nunca vi uma seleção brasileira. Sempre eu falei aqui, vocês sabem. Eu não vou deixar de torcer pelo meu Brasil. Mas nunca no mundo. Sempre serei e torcedor da nossa seleção. Não tenha dúvida disso.
7: Brasil!
1: Sempre. Perdendo, ganhando, não vou deixar de ser meu país. Você sabe que tamanho é a Noruega? O Pará aqui dá para umas 5 ou 6 Noruega, ou mais. Pequenininho demais. Sabe o que eu já falei aqui? Vou dizer de novo. Nosso país precisa voltar às raízes. Precisa voltar a campinho de terra. O moleque precisa jogar bola na rua, campo de terra. Não tem mais. Tem mais campo de terra. Tem mais. Os caras estão tirando, botando tática no moleque desde cedo. O último talento nosso, o único jogador talentoso que eu tinha 10 anos aí, foi goste ou não dele, foi o Neymar. Jogou esses 10 anos na seleção brasileira. Ele fez mais gol que Pelé na seleção brasileira. Mas tem gente que não gosta, a mídia aí não gosta. Porque você não pode ter um lado político, só os caras que podem. Você, eu não posso ter, outro cara não pode ter, porque se você se posicionar, pronto. Foi só esse o mal que o Neymar fez, se posicionar politicamente. Aí pronto. E a mídia nossa hoje, infelizmente, é toda de um lado, né? Quase toda. Aqui na nossa aqui é profissional demais, né? Nosso diretor aqui não se envolve em nada. Política aqui é a partidária. Não se mete em política. Nosso negócio é dar notícia e música, entretenimento com nossos ouvintes. Entendeu? Mas cada um tem seu lado e é respeitado. O cara único, o último talento do futebol brasileiro, chama-se. O Vini Júnior fez uma boa Copa, fez. Mas nunca vai jogar bola igual o Neymar. Nunca, nunca. Pode ter certeza disso, cara. Só o cara que não conhece futebol é que pode dizer uma bobagem dessa. Ah, com o Neymar cai, com o Neymar não sei o quê. Cara, foi um talento que carregou nossa seleção. 10 anos, não apareceu outro. Aquela seleção de Rivaldo, Romário, o Bruxo, Ronaldinho Gaúcho. Ali, quando um cara estava mal, o outro estava bem. Roberto Carlos, lateral. Ó, na época que o Ronaldinho foi campeão do mundo, melhor do mundo, o Roberto Carlos foi o segundo. Todos esses caras, a seleção na época tinha 5 jogadores, todos foram o melhor do mundo. Quando um cara estava mal, o outro estava bem. E era difícil, pode ver, né? Mesmo naquele tempo, ganhava de 1-0, 2-1. Tá? Com esses caras, agora imagina esses que estão aqui nessa seleção hoje. Agora, eu não sei para que levou o Neymar, para deixar o cara no banco, 5 jogos no banco, entrar faltando 15 minutos, já o Brasil perdendo, já nervoso. Tá? Para que levou o cara? Levou na pressão, né, da população. Eu não sei se é certeza, vou me informar aqui, mas parece que o Ancelotti foi embora. Aqui seja ruim ou bom, rapaz, tem que botar treinador brasileiro que conhece o futebol brasileiro. Eu acho. Esses caras querem implantar um negócio da Europa no nosso futebol que não vai. O futebol brasileiro é diferente. Bom, vamos dar notícia, vamos deixar pra lá. Já foi. Jairo Araújo Moura, policial civil. Foi ele que cumpriu o mandado, deu cumprimento ao mandado de prisão. Ele foi do local ali na Folha. Onde é que o camarada estava? Hein? Eles deram cumprimento de prisão no bairro. A Nova Marabá. Contra Romério Barbosa Rodrigues. A equipe da Polícia Civil deu o cumprimento. Foi lá no endereço. Foi na Nova Marabá. Foi na Independência. Na Cidade Nova, no núcleo da Cidade Nova. Foi isso? Cumpriram essa ordem judicial. Chegaram ao local, os policiais localizaram o Romério e em sua residência deu a orientação para ele, né, por que ele estava sendo preso. Ele não esboçou nenhuma reação, aceitou e foi apresentado. Ele não teve resistência, né? Bom que diga. Ele aceitou, deu boa. Em seguida, foi preso, foi conduzido à seccional urbana para as medidas legais. Deve cumprir a pena, né? E atenção. A mandado de prisão aqui tem no meio da canela, viu, meu amigo? Importunação sexual. Ricardo Pereira de Sá Sobrinho. Policial militar, trabalhando ontem por volta de meio-dia, num patrulhamento na VTR-0407. A guarnição recebeu, por meio do NIOP, uma informação sobre uma suposta importunação sexual, acompanhado de agressões físicas na rua São Pedro, no bairro da Velha Marabá. Ao chegar no local, a guarnição não localizou o suspeito, identificado como Maicon Guajajara. No entanto, após a realização de rondas nas imediações, moradores informaram que a vítima havia sido efetivamente agredida e que o suspeito havia retornado para a frente da residência, onde também funciona um estabelecimento comercial. Estando trajando camisas brancas, a informação foi confirmada pela guarnição. A ocasião é que o elemento, ao perceber a presença dos policiais, fugiu para o interior do imóvel, sendo alcançado no quintal da residência, já na divisa com outro imóvel. Constatou-se que Maico apresentava visíveis sinais de alteração. Os caras meteram a pulseira do Roberto nele. Isso não tem como, né? O cara é muito doido. A vítima disse também que ao passar pelo suspeito, este expôs os próprios órgãos genitais de forma ofensiva, com evidências, conotações sexual, e preferiu a seguinte frase: olha, agora tu vai ter, né, um palavrão lá. Diante da recusa da vítima, ele se submeteu ao ato que ele estava propondo para ela, né, Maicon passou a agredi-la com socos e chutes. Aí, iria matar o filho dela também. Diante dessas exposições de problema de ameaça, foi o jeito de chamar os homens. Aí os homens chegaram, empulseraram ele. E aí, rapaz, o cara fugiu, rapaz, na hora, né? Mas os homens alcançaram ele. Não teve jeito. Ai, ai, ai, ai, ai. Você não pode, rapaz. Mulher não se bate, rapaz. Mulher não se bate. Mulher é pra ser amada, rapaz. Aí o cara quer ser bicho feroz contra a mulher. Mas quando ele pega um cara lá, dele lá, não faz isso que faz com a mulher. Segura aí, rapaziada.
7: Aí, rapaziada. Esse pagode não é pra malandro rir. É pra fim de comédia que pede seguro quando tá no suporte.

0: Pois é, rapaz. O cara com a mulher faz barbaridade. Meu Deus. Tá em cana. Tem que pagar pelo crime que cometeu, né? Tem como. Nelson Costa Meirelles, policial militar. Trabalhando ontem, ele estava na VTR-048, quando a guarnição foi acionada via NIOP para atender uma ocorrência de violência doméstica na Folha 11. Ali nas proximidades do comercial Dia a Dia, ao chegar no endereço, a equipe fez contato com a senhora que denunciou. Disse que havia sido agredida pelo seu esposo, o valentão, João Mateus da Silva Gomes. A vítima apresentava lesões aparentes de natureza leve na região do braço, sendo orientado quanto aos seus direitos e encaminhada para o atendimento médico. Durante a abordagem, o acusado apresentava comportamento alterado, com sinais visíveis de embriaguez alcoólica, aparentemente uso de substância de entorpecente. Diante da situação e da materialidade do caso, foi dado voz de prisão ao valentão João Mateus Silva Gomes. Em razão do estado de alteração, foi necessário o uso da força e colocar a pulseira nele e levar a ele na presença da delegada da mulher. Pai, vou te dizer, hein? Não é fácil. E atenção! Hermínio da Silva Oliveira, ele é policial, apresentou na delegacia de polícia que uma mulher foi acionada via NIOP por volta das 23 horas, de que essa mulher estava sendo agredida fisicamente pelo seu companheiro em uma residência localizada na Folha 25, aqui na Nova Marabá. Os policiais foram até o local encontrado e, segundo a vítima que comunicou, há uma semana vem sendo agredida fisicamente pelo valentão Daniel, que não aceita o término do relacionamento, que conduziu as partes para o procedimento cabível. E Daniel! Rapaz, a mulher não te quer mais, moço. Daniel! Rapaz, a fila andou, parceiro. A mulher não te quer mais não, moço. Agora quer obrigar a mulher a querer ele. Não, moço. A mulher não te quer mais. É hora de você vazar. Viu? Procura outra, rapaz. Tem mulher demais aí. Mas aí você não. Só quer se for ela. Não vou falar o nome dela, não. Viu? Só que é...
1: Ai, ai, ai, ai, ai.
0: Meu Deus do céu, rapaz. Não é fácil, não. A mulher sofre na mão desses caras, não é? Agora a mulher é obrigada.
2: E é desse jeito. É mesmo, é? Por que é mesmo?
0: Quer dizer que a mulher agora é obrigada a viver com um cara que ela não quer. Que tal? Tá? Moço de Deus, isso me dá uma bronca danada. Esses caras. Moço, a paixão, ela vem, tudo bem. Agora, mas o cara, ao invés de conquistar a mulher de outro jeito, ele quer conquistar batendo, ameaçando de morte.
3: Ah. Só tem Mickey, ninguém quer ser pateta aqui.
0: Rapaz, vou te contar, meu Deus. Ô, meu pai do céu. E atenção, Jonas Gomes Pinheiro, policial militar, aproximadamente às 18h20, a Operação Saturação da Polícia Militar estava trabalhando na Folha 33 quando foram informados por uma pessoa a respeito de um veículo, um Fiat de cor branca que estaria realizando comércio de entorpecente na região. E que a partir dessa informação e pela fundada suspeita, a polícia foi atrás. Passaram a fiscalizar com olhar biônico, né? quando lá no final da rua principal da Folha encontraram o veículo com as mesmas características informadas. Realizaram a abordagem e deram ordem de descida dos ocupantes. Foram identificados como sendo Diego Galdino Queiroz, Carlos André Rodrigues Félix. Foi realizada a busca pessoal e encontraram 10 porções de cocaína. Em um, no Diego, no Carlos, chegou a jogar uma porção no chão e pisar. Porém, as equipes conseguiram recuperá-las. Diante dessa situação, foi dado voz de prisão aos dois e apresentado na seccional urbana da Nova Marabá. Devidamente empulserado, foi autuado pelo delegado de plantão. Eita, rapaz, dois jovens, né, rapaz? O delegado estava lá, o delegado Vitor. Vou te contar, não é fácil não, viu, meu amigo? Vou dar uma paradinha rapidinho, mas eu volto já, tá bom? Fique ligado aqui comigo. Forró Saborear. Aqui é nóis.

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1: 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Em Marabá, agora 13h38, é o Rota no seu rádio. 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Obrigado, hein, pelo carinho da sua audiência. Rádio Clube. Olha, tem brasileiro espalhado no mundo inteiro. Isso ninguém tem dúvida disso, né? Cara, com certeza muita gente ficou decepcionado. Eu fiquei agora vendo aqui nas manchetes atuais que o Ancelotti continua na CBF como treinador e tem um contrato que foi renovado recentemente até 2030. É ganhar dinheiro, 5 milhões de reais por mês, com mansões, carro blindado. Rapaz, é dinheiro demais. Também o contrato que eles têm com a Nike, né? Aí só joga jogador, só convoca jogador que a Nike quer. Aí, meu amigo, vou te contar. É uma garapa, né, isso aí. É uma garapa. Garapa que eu falo é caldo de cana, né? Que é doce. Meu Deus. Alô, boa tarde.
2: Fala, Evandro Vale, tudo bem?
1: Tudo bem.
2: É o Zay Júnior. Evandro Vale, você acredita que agora, igual você falou aí das seleções, que tá tudo nivelado, você acredita que agora o Brasil precisa de uma constância, encontrar os caras melhor e manter o ritmo? O que você me diz, meu amigo? A tua experiência aí.
1: Rapaz, eu concordo contigo. Despachar esses caras, preparar dessa seleção aí, eu vejo que tem um futuro muito bom. O lateral esquerdo, Douglas, e o Endrick, estão numa idade muito boa, né? E o Rayan, que era esse jogador do Vasco aí. Os outros podem mandar tudo para casa. O Neymar, porque não vai ter condições mais, com 34 anos, eu acho que ele ainda tem ainda lenha para queimar nas eliminatórias e na Copa América. Não sei se ele vai dar conta mais de ir para outra Copa, né? Com 38 anos de idade.

0: por lá. Eles têm um futebol coletivo, tecnicamente. Eles são obedientes, taticamente. Então, eles precisam realmente treinar coletivamente. O time da Argentina é o mesmo time, praticamente, que ganhou o Campeonato Mundial da outra Copa. Eu achei errado ontem, vou te falar, do Brasil ter jogado muito mal com aquele espaço no meio de campo, o cara toca a bola para lá e para cá, o pessoal não agride, não marca a seleção, não toma uma bola dos caras. Mas me diz uma coisa, o Portugal um dia desse estava perdendo o jogo, quem pegou a bola para bater o pênalti? Cristiano Ronaldo, o craque de Portugal, com 34 anos de idade, ou 40 anos de idade, certo? Na Argentina, quem pega a bola para bater? Messi, é o craque da Argentina. Se fosse ontem a Noruega, sabe quem é que ia pegar a bola para bater o pênalti? Aquele centroavante, o Haaland. Era ele. Lá na França, sabe quem é que pega a bola para bater o pênalti? Mbappé. É o cara, é o craque. Vinícius até que pegou a bola. Mas não sei se mandaram entregar para o Bruno Guimarães. Que ninguém não sabe nem se ele já bateu o pênalti na vida, né? É o craque, velho. Se o Vinícius Júnior perdesse, aí pau nele. Porque ele fez uma Copa boa, Vini Júnior. É bom que você diga isso. Mas ontem mesmo ele não jogou nada. Estava escondido do jogo, né? Se escondeu ontem. Já veio correr um pouquinho quando o Neymar entrou. E aí os caras incendiaram o jogo, Neymar e o Endrick, né? Infelizmente o Endrick perdeu aquele gol. Então era pro Vini bater o pênalti. Você viu como é que o Neymar bate o pênalti? Rindo, bateu rindo e ainda provocou o goleiro. E aí qual canto que tu quer que eu bata? Ele foi lá e bateu. Boa tarde. Meu amigo, sou Irami Hipólito, tô ligado aqui na clube, aqui em Amarante, Maranhão, pelo aplicativo RádiosNet. Tô ouvindo aí você falando aqui no Daniel. É o Daniel? Qual é o Daniel? Será que é o Daniel que foi preso? Não sei qual é o Daniel. Deixa eu ver aqui. Alô, boa tarde, Eliseu.
1: Boa tarde, meu amigo Evandro Vale. Manda um abraço aí pro rapaz chamado Fox Moto.
0: Fox Moto.
1: Rapaz da bengala.
0: Sim. Beleza, vou tirar minha dúvida já aqui. Olha quem apareceu, rapaz. Será que é o Calango, MC Calango? Boa tarde.
2: Vale. A Vanda Vale, rapaz, que vergonha grande demais com a seleção brasileira, rapaz. Desde o cara falou desse goleiro da seleção, não presta, né? E aí é o seguinte, do jeito que tá indo a Copa, nós nunca vamos ganhar uma Copa. Esse velho burro que entrou para ganhar na Copa aí, né? Porque não botou os caras para jogar primeiro, Neymar, Rafinha, né? Cebolinha, podia ter colocado. Aí não botou, né, Ronaldo? Vale. Aí depois o cara tá perdendo, já botar o Neymar. Neymar cai, joga mais bola mais não.
0: Aí, né? O cara
2: e agora acabou, nós perdemos a Copa. Né, e cai, boca de burro.
0: Só
2: botar o time bom pra jogar. Bota o time ruim pra jogar. Tanto gente no banco bom pra jogar e não botou. Vinícius não fez nada. Vinícius. Fez nada. Casimiro não era pra ter botado na Copa, não. Né? Pois é, fico com Deus levando vale. Nesse dia eu vou aí, meu amigo, levar os palmitos, levar os ovos, levar frango, levar peixe, vou levar mais um objeto, eu levei, tem uns 3 anos eu levei, tu achou bom. Pois é, fica com Deus levando vale. Um abraço do MC Calango.
0: MC Calango, quando essa viagem tua pra cá, hein? Meu Deus do céu. Faz dia que tu diz que vem pra cá e nunca vem, Sidney. Sidney Paiva tá ligado contigo, Zé Neto. Esse caminhão que nunca aparece por aqui. Né? Já foi, cara. Ele chama o Neymar de Caicai. Não é no Caicai não, moço. Não tem quem aguenta pancada. Tanto que o cara se machucou, né? Se machucou.

Fazer o quê, rapaz? Vamos largar. Bora continuar vivendo, que o negócio é assim mesmo. E atenção! Cleiton da Cruz Souza, policial militar, trabalhando ontem, estava na operação na Avenida Boa Esperança, quando os policiais estavam realizando a abordagem em um bar citado, nas proximidades do Ajubá, viram um elemento em atitude suspeita. E a viatura aparentou fugir o elemento, mas ele sentou novamente. Que o elemento da abordagem, na busca pessoal, os homens encontraram, foi localizado um aparelho celular. Tem número em tudo, né, do e-mail. E quando, durante a busca do sistema policial, foi identificado que o aparelho tem restrição de roubo ou furto, conforme a sistêmica apresentada. Por isso foi dado voz de prisão para ele. Mas ele disse que comprou. Então ele foi autuado por receptação. Receptação. E atenção, acidente com vítima fatal. Luiz Carlos Samit Guimarães comunicou aqui na delegacia de polícia o acidente de trânsito com vítima fatal envolvendo 3 vítimas. As 3 ocupavam a mesma moto, que ocorreu na avenida principal da cidade de Jardim, no município aqui de Marabá. As informações preliminares disseram que a moto colidiu com um caminhão que se encontrava estacionado no momento do acidente. Já estava o caminhão parado. O cara bateu atrás do caminhão. Tu já pensou? Se ele bateu atrás, uma pessoa morreu no local, né? As outras 2 foram levadas para o hospital, as 2 identificadas. O Alzemar, né? O que morreu foi o Alzemar da Cruz Pereira. E quem foi levado para o hospital? Você sabe quem foi? Quem foi levado para o hospital foi o Wesley. Né? Alzemar Cruz, infelizmente, tinha 53 anos de idade. Ele morreu no local. Tá certo? Vou dar uma paradinha aqui, mas é rapidinho, viu? Só para ouvir uma música aqui. Tô de volta já.

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1: Obrigado pelo carinho da sua audiência e vamos lá, tem mais notícia. Segunda-feira é muita notícia, viu? É muita notícia. E atenção, Jairo Araújo Moura, policial civil, foi ele quem deu o cumprimento de mandado de prisão contra Valtei Silva Barros, vulgo Dudu. Ah, rapaz, ele foi preso pela Polícia Civil para cumprir o mandado de prisão. Ele cometeu roubo no artigo 157, assalto à mão armada. É isso aí. E atenção, Aurélio Silva do Nascimento Júnior, policial militar. Ele deu cumprimento a um outro mandado de prisão. Recebeu uma notícia via NIOP, a informação, por volta de 11h30, pela senhora, que disse que Fernandes e Aline Souza Cruz, a respeito de uma perturbação que estava acontecendo na residência na Folha 21. Lá os homens chegaram lá, né, com o manifesto, e chegaram lá, descobriram que o cara tinha um mandado de prisão. Olha aí, tá vendo aí como é que é? O cara, para que tá nessa situação, tem que ficar tranquilo, rapaz. Gildelvan Nascimento Silva, irmão da moça, da Maria Clara. Segundo ela, ele tentou entrar na residência localizada na Folha 21 com manifesto sinais de droga tradição, sendo agressivo e jogando um tijolo na fachada da casa. E ao chegar lá no local, contiveram o elemento. Em seguida, durante a pesquisa, viram que ele tem um mandado de prisão. Tu já pensou o cara procurando confusão na casa de uma mulher? E atenção! O Jairo é danado para pegar gente, hein? O Jairo levou mais um pro Chilindró. O Jairo Araújo Moura apresentou na delegacia de polícia, com a Polícia Militar também, da guarnição composta pelo Tenente Gomes Pinheiro. É. Eles deram cumprimento ao mandado de prisão contra Maesc Mota dos Santos. Com a condenação transitada em julgado pelo crime previsto no artigo 213 do Código Penal Brasileiro. Após diligência investigativa realizada pela Polícia Civil, foi possível localizar o elemento na Folha 16, na Nova Marabá, onde ele residia com seus familiares há pouco tempo. No momento da abordagem, o alvo encontrava-se na parte externa da residência, sendo devidamente identificado, cientificado acerca da ordem judicial, e ele não esboçou reação. Por isso, o Maesc Mota dos Santos foi conduzido à seccional urbana da Nova Marabá. Fala, Zé do Rádio! Rapidamente aqui. Diz aí, Zé do Rádio. Mandou quantos áudios, afinal? Aí é o MC Calango. Já foi.
4: É, nós estamos por aqui, Evandro Valle. Bota uma musgona aí do Ciro Marques, Henrique de Sereste. Uma musga boa daquelas compassadas boas. Um pouquinho dela aí. Nós estamos por aqui, rapaz. São tanto as palestras. Evandro Valle foi um pouco. Foi muita vergonha para nós todos brasileiros, viu? Jogada feia essas aí. Tudo que tu tá falando aí, Mahatumai, tudo tá certo, viu, Evandro Valle? É bom aquele velho ir embora mesmo, que ele não tá fazendo nada aí, não.
1: Não vi nada demais, né? Não fez nada de diferente dos outros. Nada. Não vi, cara. Me perdoa aí. O cara que gosta de futebol, que é admirador do Ancelotti aí, me perdoa. Qual foi o que ele fez de diferente nessa seleção? Sabe que o Brasil se classificou nas eliminatórias, sabe em que posição? Em quinto lugar. Normalmente o Brasil, ele é classificado em primeiro. Dessa vez foi em quinto. Então já vinha jogando mal. Dizer que ele pegou pouco tempo, ele está com um ano na seleção brasileira. Um ano. E eu não vi melhoras nenhuma, sinceramente. Tem que zarpar mesmo. Leandro Maciel Nascimento, Policial militar recebeu denúncia através de populares informando que dois elementos estariam praticando tráfico de entorpecente na rua Goiás com a rua Belém, no bairro São Miguel da Conquista. Foi informado ainda que o suspeito se encontrava em uma área de terreno baldio com construções inacabadas e vegetações tensa. Segundo a denúncia, um dos elementos trajando camisa azul e outro calça e boné preto, conhecido vulgarmente por Xanin, identificado como Francisco Magno Paulo Júnior, conhecido por meio policial por envolvimento com o tráfico de drogas, que diante das informações recebidas da guarnição se deslocou até o local e lá, no local indicado pela averiguação, verificou que realmente a denúncia procedia. A ocasião em que viram os elementos com as mesmas características compatíveis da denúncia e ao perceber a aproximação da equipe da polícia, os elementos empreenderam fuga no sentido distinto, desobedecendo assim a ordem legal de parada pelos policiais. O elemento trajando calça e boné preto, conhecido por Xanin, invadiu-se portando um facão em uma das mãos, deixando para trás um balde contendo entorpecente. Durante o acompanhamento do elemento, mediante a grave denúncia, ameaça exercida com o facão, tentou subtrair uma motocicleta de um cidadão que transitava no local, identificado como José Carlos da Cruz Araújo. Chegando a sair com o veículo, diante da continuidade e ação criminosa do risco atual e iminente, a integridade física da vítima foi de terceiros. Da própria equipe policial foi necessário o emprego da arma de fogo em um dos policiais, soldado R. Rodrigues, sendo efetuado um disparo que atingiu o membro inferior do braço, cessando a injusta agressão, possibilitando sua contenção, e em seguida foi acionada a equipe de serviço de atendimento móvel SAMU, que compareceu ao local e prestou os primeiros socorros aos elementos alvejados, conduzindo-o para a unidade hospitalar, onde permaneceu sob custódia médica. Posteriormente, após o atendimento, Xanin foi trazido à delegacia de polícia para os procedimentos cabíveis. É, rapaz, que além de Xanin, Leandro Souza Silva também fugiu e foi capturado pela guarnição, tendo sido encontrado com o mesmo 3 petecas de crack. E atenção, os corpos que passaram no Instituto Médico Legal. Primeiro, José dos Passos Soares, 49 anos, vítima de acidente de trânsito em Paraupebas. O segundo, Cícero Fernandes Salles, 67 anos, vítima de traumatismo craniano encefálico em Redenção, Pará, no sul do Pará. O terceiro, Alzemar Cruz Pereira, 53 anos, vítima de acidente de trânsito ali na cidade de Jardim, aqui em Marabá. Quarto corpo, Francisco da Conceição Araújo. O corpo dele veio da cidade de São Domingos e ainda está sendo feita a necrópsia. O quinto corpo, Atarino Carlos da Cruz, 80 anos de idade. Ainda não se sabe a causa morte dele, veio de São Félix do Xingu. O sexto corpo, Cleilson Barbosa dos Santos. Ele foi morto a tiros na cidade de Paraupeba. Portanto, 6 corpos que passaram pelo Instituto Médico Legal. Estamos terminando a rota de hoje, galera. É, meu amigo, chegou a hora. 14 horas pontualmente termina o Rota de hoje. A apresentação é nossa, é o Vando Vale.
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1: A direção geral é de Naldo Antônio. Não desligue o rádio não, hein? Vem aí Zeca Moreno e o Clube da Tarde. Eu fico por aqui, de olho na grande cidade. Você curte aí, DJ Dengue Coraci, rapaz. Eita, que eu tô vendo aqui, rapaz, a derrota do Papão. Meu Deus do céu. Ô, Papão, ajuda nós aí, rapaz. Até amanhã, galera. Fui!

0: 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Segurança. Um dos itens importantes para se curtir o verão com responsabilidade é a segurança dos banhistas. Rabetas, lanchas, motos aquáticas e flutuantes não podem estar na área de banho dos veranistas. Uma parceria da Defesa Civil, Bombeiros e Capitania dos Portos vai sinalizar a área de banhistas na Praia do Tucumaré para garantir a tranquilidade de todos. Como explica o Coronel Marcos Norati, coordenador da Defesa Civil Municipal.
1: Foi implantado esse ano um posto de comando integrado. Vai estar a Polícia Militar, Corpo de Bombeiros, Secretaria Municipal de Segurança, Postura, Secretaria de Cultura, Turismo, Defesa Civil, que vai ficar 24 horas na praia. Então, lanchas, rabetas e as embarcações vão ter sua área delimitada e não podem entrar na área que o banhista está fazendo ali o seu verão.
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2: E aí, rapaziada, cheguei por aqui.
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2: Com a graça de Deus e a proteção de Nossa Senhora de Nazaré, já tô por aqui. Opa, segundou, graças a Deus, estamos juntos mais uma vez aqui na Clube 100,7, emissora do Grupo RBA, Rede Brasil Amazônia de Comunicação, a mais potente da região. Desejo uma ótima semana. Boa tarde, cheguei. Seu locutor aqui de todas as emoções. Daqui a pouco aqui na Clube tem Giro Esportivo com Rogério Brasil, notícias das celebridades, dos famosos, direto ali do portal Dol Carajás, as notícias do Pará, do Brasil e do mundo. Aconteceu, tá no Dol Carajás. E aí, vamos levantar essa cabeça, né? Vamos levantar esse astral aí. O Brasil perdeu, saiu da Copa, mas vamos continuar. É vida que segue, né? Vamos seguindo. Vamos lá com aquele astral lá em cima, aqui nessa tarde maravilhosa. Um beijão. E aqui começando sempre essa tarde abençoada. Boa tarde a todos. Vamos juntos aqui com a nossa mensagem positiva nesta segunda-feira maravilhosa para você que está na sintonia da 100,7. Toda transformação verdadeira começa de dentro para fora. Se você deseja uma nova realidade, precisa primeiro mudar sua forma de pensar, sentir e agir. O mundo ao seu redor reflete aquilo que você cultiva internamente. Troque a dúvida pela confiança, o medo pela coragem, a reclamação pela ação. Pequenos ajustes na sua mentalidade criam grandes mudanças na sua vida. Você tem o poder de escrever sua própria história. Basta dar o primeiro passo. Acredite em si mesmo, assuma o controle do seu destino e veja como tudo ao seu redor começa a se transformar. A mudança começa em você. E aí, aumenta o volume, porque a gente está chegando aqui, você no trânsito, em casa, em qualquer lugar. 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

0: começando a semana com seu Clube da Tarde, Natanzinho Lima, Sonho de Amor. Léo Santana, Zona de Perigo.
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0: Olá, boa tarde para você na sintonia da Clube, tudo de bom? Já já tem os flashes ao vivo, Conexão Clube FM 91. Um grande abraço para você. Daqui a pouquinho tem giro esportivo com o nosso querido Rogério Brasil aqui na 100,7. E nós vamos até às 17 horas. Às 17 horas tem o nosso querido Paulo Henrique aqui na 100,7. Já trazendo para você que está na sintonia da Clube, o Clube na Bola, viu? Às 17 horas você vai ficar por dentro das principais notícias do esporte, de mais uma vitória do Azulão Marabaense, né? Tudo de bom. O Águia de Marabá venceu o ABC, largou na frente nas oitavas da Série D. Daqui a pouquinho tem giro esportivo, a gente fala também dessa vitória do Azulão, que agora tem mais um jogo no próximo domingo, dia 12, na Arena das Dunas, em Natal. Será que a vaga vem? É, vamos acreditar. Um abração para quem está na sintonia. Estamos de volta no Clube da Tarde.
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2: Eita, o assunto é só esse, em cada esquina, em todo lugar que você entra, Brasil, né? Mas vamos levantar a cabeça, né? Estamos de volta nesta segunda-feira, aqui juntinho, aqui no seu Clube da Tarde. Que energia boa, hein? Muita música rolando, galera participando em peso aqui no WhatsApp, mandando aquele alô e curtindo com a gente no melhor ritmo da sua tarde, viu? Olha, quero que dois ouvintes mandem aqui, né? Qual a avaliação aí do Brasil perder a Copa do Mundo? Só dois, não dá para colocar todo mundo. A gente vai bater um papo aqui depois, já já. Que agora nós vamos fazer aquela conexão Clube 91 para a chamada ao vivo desta segunda-feira. 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E quem está por lá no 91, a conexão, Nathan Souza. Boa tarde. Tudo bem?
3: Oi, boa tarde!
4: Participação de Nico e Vins. Vamos lá falar com o Zeca, né? Direto da Clube FM. Fala aí, Zeca.
2: Beleza, naquela ressaca, né, desse jogo da Copa, mas vamos levantar a cabeça, vamos pra cima, que hoje é dia de trabalho, vamos correr atrás
4: rapaz.
2: E aproveitar cada momento da vida e as ofertas também, vamos lá.
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2: Pois já estamos começando essa segunda-feira ao seu lado. Obrigado, Fernandão. Daqui a pouquinho tem mais chamadas ao vivo aqui na programação da 100,7. 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Fala, galerinha ligada aqui no programa. Hoje o clima é de ressaca daquela eliminação dolorida. O Osaí Júnior já mandou aqui, tá mandando aqui a sua participação. É, quem não faz, leva. Futebol é bola na rede. Isso mesmo, viu? Um abração para você, Osaí Júnior. Galerinha ligada em casa, no carro. O Brasil está fora da Copa depois desse jogo contra a Noruega. É, a verdade é que faltou futebol, né? Seleção entrou apática, totalmente apática, com uma marcação frouxa, sem aquela intensidade que a gente esperava de uma decisão. Mas o mata-mata é isso, minha gente. É um jogo de xadrez onde o erro é fatal. Eu vi aqui um post na internet, né, que está circulando aí, do Marcelo Botchivitz. Ganhar uma Copa do Mundo é muito difícil. Se fosse fácil, toda seleção seria pentacampeã. Mas pentacampeã mundial só existe uma, a seleção brasileira. O peso da camisa existe, mas na hora do vamos ver, faltou bola. Para começar a esquentar o debate, vamos ouvir aqui um ouvinte aqui na programação da Clube. Sei que todo mundo quer soltar a voz, mas não dá para botar todo mundo, pelo menos uns dois ouvintes aqui. A gente vai colocar aqui no Clube da Tarde.
1: É o Zeca Moreno, boa tarde. É o Zé Júnior. Cara, minha opinião é o seguinte, quem não faz leva, velho. Futebol é bola na rede. Nós tivemos duas oportunidades. Não fizemos gol, Zeca. Aí agora fica difícil. Agora tá esse mimimi aí, que era pra entrar aquilo, que era pra entrar aquilo. Não adianta, já foi.
2: É isso aí. De volta e olhando individualmente para esse elenco, precisamos ser justos, né? O Neymar, por exemplo, pode não ter feito uma partida brilhante taticamente, mas não faltou entrega, mostrou muita personalidade e vontade na hora de bater e converter o pênalti dele, né? O Vini Júnior tentou buscar o jogo, chamou a responsabilidade, mas acabou sofrendo com a falta de aproximação do meio campo. E por falar em meio campo, que partida do Bruno Guimarães, né? Jogou muita bola durante os outros jogos, né? Deu a vida o jogo inteiro. E uma injustiça tremenda crucificar o cara só porque ele acabou errando o pênalti decisivo. Pênalti erra quem bate. O futebol é cruel por causa disso. Daqui a pouquinho, mais um ouvinte. É isso aí. Mata-mata não perdoa erros. Como diz o ditado, no final dos 90 minutos ou dos pênaltis, um vai chorar, o outro vai comemorar. Dessa vez o choro foi nosso, mas o trabalho não para. E a gente vai continuar acreditando no processo, na reconstrução dessa seleção. Afinal, a história ninguém apaga, não é verdade? Vamos lá, levantar a cabeça, vamos para cima. Um grande abraço. Brasil! Agora só em 2030, viu? Vamos aguardar, vai demorar. Vamos ver.

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O trem de minério de ferro da Vale descarrilou no Maranhão esse final de semana e as viagens foram suspensas. Um trem de minério descarrilou na madrugada deste domingo na estrada de ferro Carajás, no trecho entre os municípios de Garapé do Meio e Vitória do Mearim, no interior do Maranhão. A composição havia saído de Paraopebas com destino a São Luís do Maranhão. O bloqueio é temporário por conta do acidente. As viagens de trem de passageiros foram temporariamente canceladas em ambos os sentidos, Maranhão e Pará. A retomada

0: Vale informou que restabelecerá a circulação de um dos trens de passageiro nesta segunda-feira, partindo de Paraupebas rumo a São Luís. E haverá reembolso, né? E você pode remarcar. Passageiros afetados podem remarcar seus bilhetes ou pedir o reembolso integral, sem custos, em até 30 dias. Canais de atendimento, você entra em contato com a Vale pelo canal Alô Vale 0800 285 7000. 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

0: Aqui, Clube da Tarde, tudo de bom pra você que tá na sintonia, começando mais uma semana juntinhos aqui. Clube FM. 14 horas e 52 minutos. 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
1: Estamos juntos até às 5 da tarde, aqui no Clube da Tarde, desta segunda-feira. E o Águia de Marabá largou na frente na terceira fase da Série D. No jogo de ida, o Azulão venceu o ABC por 2-1 no Zinho Oliveira. Após a partida, o técnico Vink ressaltou a importância da vantagem, mas cobrou equilíbrio para o confronto de volta. Ele destacou que a equipe adversária tem muita qualidade na bola aérea e que o Águia precisará saber aproveitar os espaços que o ABC vai deixar ao tentar buscar o resultado lá em Natal. Agora é fora de casa, viu? Então, o confronto aqui no Zinho Oliveira foi muito bom, né? O Águia de Marabá fez o dever de casa e quebrou a invencibilidade recente do ABC na Série D, jogando diante da sua torcida. O Azulão pressionou desde os primeiros minutos. O placar foi aberto logo no início, com o Diogo Carlos cobrando aquela penalidade, né? Foi pênalti, após a arbitragem assinalar o toque de mão do defensor do ABC. E no segundo tempo, o Águia manteve a intensidade. Após uma jogada em velocidade de Alex, a bola sobrou para Carlos Maia, que finalizou com precisão para ampliar o placar para 2-0. Mas o ABC reagiu, né? Conseguiu diminuir o prejuízo com gol de cabeça de Igor Bahia, aproveitando a forte bola aérea da equipe potiguar, ponto que foi bastante alertado pelo técnico do Azulão, né? O pessoal é bom de bola aérea. Nos minutos finais, o goleiro Iago Haas brilhou com grandes defesas para garantir a vitória paraense do nosso Azulão de Marabá. Parabéns, viu? Parabéns. Um abração para o nosso querido Ferreirinha, que tem incentivado essa galera, né? Com o passo, esse resultado, o Águia de Marabá joga por um empate no jogo de volta para avançar às oitavas de final da competição. Logo mais, o PH vai destacar muito mais no Clube na Bola, às 17 horas. Segunda partida decisiva contra o ABC está marcada para o próximo domingo, às 16 horas, na Arena das Dunas, lá em Natal. Vamos dar mais um giro aqui com as notícias dos clubes pelo Brasil.
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1: Ele está chegando aqui na programação da 100,7. Grande Rogério, com toda a sua vibração aqui na Clube. Vem com tudo. Boa semana, boa tarde.
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6: 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Amigos do rádio, tô chegando com informações do esporte. O Arsenal da Inglaterra chegou num acordo junto ao Beşiktaş da Turquia para a venda do atacante Trossard por 20 milhões de euros, sendo que 18 milhões fixos e mais 2 milhões em bônus. Apesar disso, a equipe turca ainda está em negociação junto ao staff do atleta belga para chegar a um acerto contratual. Atualmente, ele recebe cerca de 9 milhões por temporada. Na última temporada, ele marcou 8 gols e deu 10 assistências em 50 partidas que disputou. O Grêmio fechou o pré-contrato com o volante Mandaka do Juventude. O atleta tinha vínculo somente até o final deste ano e já estava liberado para assinar um pré-contrato com outra equipe. Apesar disso, a equipe gremista queria a chegada do jogador antes de janeiro. Porém, o Juventude comunicou que só irá liberá-lo mediante a uma compensação financeira. No Juventude, desde 2023, Mandaka tem 143 jogos pela equipe, com 15 gols e 10 assistências neste período. O Flamengo divulgou uma nota oficial repudiando os atos de racismo sofridos pelo jogador Bruno Henrique durante e após o amistoso contra o River Plate realizado no estádio de Algarve, em Portugal. Segundo o clube, o atacante foi alvo de manifestações discriminatórias por parte dos torcedores argentinos após marcar um gol na partida. Depois do apito final, os ataques continuaram nas redes sociais com um grande volume de mensagens de cunho racista. Em nota, o rubro-negro manifestou total solidariedade ao jogador. Destacou que não há espaço para qualquer forma de preconceito dentro ou fora dos estádios e reforçou que o combate ao racismo é um compromisso permanente da instituição. Da redação, Rogério Brasil, para a melhor programação do seu rádio.
7: Giro Esportivo.
1: Obrigado, Rogério Brasil. Boa tarde.
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1: Na Clube, 15 horas e 6 minutos.

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0: DJ Ney, sucesso nesse Maraverão em Marabá.
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0: Aqui na Clube teve Bob Sinclair pra você, Ana Castela, João Gomes na sua cintura e o som do verão aqui do DJ Nem de Coraci. Tic-tac, coração tá batendo forte, né? Pra curtir essas férias de julho, muita coisa bacana. Maraverão 2026. Aparelhagem Rubi Saudade arrastou multidão ali na abertura oficial, né, na Santa Rosa, né, começou com força total no último sábado, né, com 75 anos de tradição, a lendária aparelhagem Rubi Saudade comandou a noite ali no Complexo Poliesportivo Cultural do bairro Santa Rosa, ali próximo à Colônia Z30, reuniu milhares de pessoas, a galera se divertiu em um verdadeiro caldeirão de ritmos genuinamente paraense, como brega, melody, tecnobrega, tecnomelody. O prefeito Tony Cunha acertou, né? Marcou presença no evento, subiu na estrutura da nave do Rubi Saudade ao lado dos DJs e celebrou o sucesso do formato deste ano. Há muito tempo nossa população pedia esse estilo que é paraense e leva multidões. O Maraverão 2026 veio maior, com uma decoração diferente, bonita, desde a entrada ali da pioneira, né? Ele tem certeza que a população viverá momentos de alegria, movimento comercial, muita renda, né? Disse o prefeito, né? A economia, além da nova identidade visual do festival, a gestão municipal promoveu a revitalização da Orla de Marabá, incluindo ali uma nova arte no mural Marabela, transformando a experiência de moradores e turistas. Já o secretário de Cultura, o Genival Crescêncio, ele disse que o festival é um motor econômico essencial para o município. Setores beneficiados, rede hoteleira, ambulantes, salões de beleza, comércio em geral, comerciantes locais, como ambulante, a dona Lúcia Conceição, conseguiram emendar as vendas do festejo junino diretamente na programação do veraneio, garantindo renda extra para os próximos finais de semana. Então, comandando a nave, ficou por conta do DJ Josias e Eduardo, que destacaram a energia do público marabaense. O Rubi tem um repertório muito elétrico e o povo aqui sempre é muito caloroso, né? Muito bom mesmo a festa. Ainda está só começando, viu? Ainda tem outra aparelhagem que vem por aí, né? Sexta-feira, dia 10, tem o Rei Vaqueiro. Sábado, dia 11, Léo Santana. Uma super programação vem por aí, né? Vai até o dia 2 de agosto, que vai fechar com o Pablo do Arrocha.
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0: Na Clube, 15 horas e 27.

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6: Aqui Clube, e o zap é o 94-91-62-2480 para você interagir comigo. Um grande abraço para você que está na sintonia da melhor Clube FM, o Irami, né? Boa tarde, meu amigo Zeca Moreno, sou Irami Hipólito, tô ligado na Clube aqui em Amarante, no Maranhão, pelo aplicativo Radiosnet. Brigadão aí pela moral, viu? Um grande abraço, a Sandrinha na 33, a Simone na Marabá Pioneira.
7: Aquele abraço.
6: Aquele abraço, tudo de bom. Joelso Pantoja tá ligado, Jailton Pantoja no quilômetro 7, toda a galera lá da Reluz Materiais Elétricos, o Renato, a Jane e ainda o Davi, o Regis, tudo de bom. 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Olha, os parabéns para os aniversariantes do dia, muita saúde e felicidade para Joelma Castro Silva. Joelma, parabéns para você. Celeste Amujaci, Plínio Pinheiro Neto, ex-deputado estadual aqui de Marabá, né? Grande abraço ao querido Plínio Pinheiro, tudo de bom. Vanessa Nascimento, aniversário ontem. Um grande abraço, né? Quem está de aniversário hoje também é o jornalista Domingos César. Hoje ele mora em Imperatriz do Maranhão. Grande abraço. Nádio Suferinha.

0: É verão em Marabá, programação quente, é aqui a Clube 100,7. Vamos ali na FM 91, aquela conexão com o Clube da Tarde ali com o nosso querido Fernando Louro.
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0: É hora das chamadas ao vivo aqui na nossa programação. Vamos lá para Marabike com o Paulo Henrique. Vamos cumprimentar o nosso Fernando Louro na FM 91, que vai fazer essa chamada aqui para a gente saber das novidades. Fala aí, Fernandão.
2: Zeca Moreno, o Paulo Henrique vem trazendo as informações para a gente nesta segundona, trazendo as informações e ofertas especiais. Paulo Henrique, boa tarde para você, Paulo Henrique.
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3: 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Alô, meu caro Fernando Louro, alô, meu caro Zeca Moreno, boa tarde.
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6: Boa tarde.
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estamos de volta aqui na Clube, no Clube da Tarde. Estamos de volta nesta segunda-feira. Um grande abraço para você que está aí na sintonia da 100,7. Se liga na agenda de hoje, segunda-feira, 6 de julho. Só jogão, valendo vaga direta para as quartas de final. Quem vencer, avança. Quem perder, arruma as malas. Pega o Guanabara e volta, né, para casa. Não tem margem de erro, viu? Agora, às 16 horas de Brasília, tem clássico europeu gigante, Portugal e Espanha. Uma rivalidade histórica que vai parar o planeta bola. Às 21 horas, horário de Brasília, a bola rola para o confronto da juventude e da força, Estados Unidos e Bélgica, fechando a noite, né? E o chaveamento já está desenhado, meu povo. Quem passar do clássico entre Portugal e Espanha vai pegar justamente o sobrevivente de Estados Unidos e Bélgica nas quartas de final. Esse confronto direto de gigantes já tem data marcada, vai acontecer na próxima sexta, dia 10 de julho. E aí, quem vai para casa, né? Que você acha, né? Quem avança nesse mata-mata onde um chora e o outro comemora, né? Grande abraço para quem está aqui na sintonia da 100,7. Você participa pelo 94 91 62 24 80.

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0: A melhor programação da tarde aqui. Um grande abraço pro Ribamar. Ribamar tá ligado lá em Brasília também, pelo Radiosnet, pelo aplicativo Ouvindo a Clube. Brigadão. Aí no DF, um grande abraço. 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
0: Se liga, ProUni abre inscrições para bolsas do segundo semestre nesta terça-feira, dia 7. As inscrições para o processo seletivo do Programa Universidade para Todos, ProUni, do segundo semestre de 2026, começam nesta terça-feira, dia 7, amanhã, e seguem abertas até a próxima sexta-feira, 10. O procedimento é gratuito e deve ser realizado exclusivamente pelo Portal Único de Acesso ao Ensino Superior do Ministério da Educação, MEC. Nesta edição, o programa oferece bolsas integrais que cobrem 100% do valor da mensalidade e bolsas parciais equivalente a 50% para cursos de graduação e cursos sequenciais de formação específica em instituições privadas do ensino superior. 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
0: Já, já a gente volta.
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0: Na Clube 16:04.
5: Minuto Verão. Segurança. Um dos itens importantes para se curtir o verão com responsabilidade é a segurança dos banhistas. Rabetas, lanchas, motos aquáticas e flutuantes não podem estar na área de banho dos veranistas. Uma parceria da Defesa Civil, Bombeiros e Capitania dos Portos vai sinalizar a área de banhistas na Praia do Tucumaré para garantir a tranquilidade de todos. Como explica o Coronel Marcos Norati, coordenador da Defesa Civil Municipal.
6: Foi implantado esse ano um posto de comando integrado. Vai estar a Polícia Militar, Corpo de Bombeiros, Secretaria Municipal de Segurança, Postura, Secretaria de Cultura, Turismo, Defesa Civil, que vai ficar 24 horas na praia. Então, lanchas, rabetas e as embarcações vão ter sua área delimitada e não podem entrar na área que o banhista está fazendo ali o seu verão.
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0: Alô, gente, vamos de volta.
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0: Já tem Wesley Safadão e Silvânia cantando aqui Eclipse Total. Vamos da FM 91, Conexão FM 91 e Clube Boa Tarde, Fernandão.
1: Tudo bacana por aí, Zeca?
0: Tudo certo, Fernandão. Vamos pra frente.
1: Pra cima da segundona, Paulo Henrique. É com você. Boa tarde, Paulo Henrique.
2: Que maravilha. De volta com você aí, meu caro Fernandão. Você, Zeca Moreno. 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
2: 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Alô, Zeca. Alô, Fernandão. Boa tarde.

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1: Na Clube Jorge Mateus, Só Se For Sozinho, Wesley Safadão e Silvânia, Aquino, Eclipse Total. E aí, começando, enfrentando essa segundona. Olha, eu sei que ainda tem muita gente com o coração partido, de ressaca e triste com a desclassificação do Brasil na Copa. Copa do Mundo mexe com a nossa paixão, não tem jeito, né? Mas, ó, levanta a cabeça, futebol é maravilhoso justamente por isso. Mata-mata é o jogo da vida, né? Um dia a gente chora, no outro a gente comemora. Perder faz parte do caminho de quem é gigante, como a gente bem lembra. Ganhar uma Copa é difícil demais, mas a história e camisa pesada para dar a volta por cima, nossa seleção tem, né? Então, deixa essa tristeza de lado. Sacode a poeira, meu filho, porque tem muita bola para rolar, muita música boa aqui no programa para animar a sua tarde e o nosso orgulho ninguém tira, não é mesmo? Vamos juntos, foca no som e melhora esse astral. Já, já, depois do intervalo, tem mais música. Logo mais às 17 horas, tem Paulo Henrique aqui na Clube 100,7 com o seu Clube na Bola. E vamos juntos!
2: Brasil!
1: Beijão no coração!
3: Ai, Dégua! É uma beleza!
1: Beleza de verão em Marabá, né? Tudo de bom, pessoal, pela praia, pela orla. Meus amigos do Balneário Taboquinha, um grande abraço. Meu querido Fleury, lá do Boteco do Fleury, tá na sintonia da Clube. Você no trânsito, em casa, nos restaurantes, nas panificadoras, em qualquer lugar, na construção civil, a galera do Distrito Industrial, boa tarde. No comércio, na sua mercearia, boa tarde, né? E a galera do Açaí, lá do Açaí Ouro Preto, tá o meu querido Pio, dona Sara, e ainda o Denilson e a Edneia, lá no Açaí Ponta de Pedra, viu?
4: Aquele abraço. Aquele abraço.
1: Ainda na sintonia da Clube, o Goiano, lá no restaurante do Goiano, dona Jaqueline, na Cuiabá, no antigo Derinho. Hoje tem aquela panelada para reforçar, viu? Obrigadão pela audiência. Boa tarde. 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
1: Na Clube, 16 horas e 28. 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
1: É isso aí, vamos aproveitar cada minuto que nós estamos aqui de passagem, né? A vida é casa alugada, tudo de bom. Olha esse babado hoje aí, né? E o clima esquentou nos bastidores da seleção após a eliminação aqui na nossa notícia dos famosos, né? Hoje o assunto é Copa do Mundo, jogadores do Brasil, né? O assunto agora é a postura dos jogadores fora de campo. Hoje no programa Melhor da Tarde da Band, o jornalista Léo Dias e a repórter Alexia Alcantarino soltaram o verbo. A maioria dos atletas não deve voltar ao Brasil agora, vão direto curtir férias com a família no exterior para evitar a torcida e já corre boatos até de festas particulares logo após o vexame. Eita, olha o torcedor para a vida, sofre, chora, em troca recebe o silêncio absoluto dos jogadores. Ninguém quis dar entrevista, isso é uma falta de respeito, né? Esse sumiço e a falta de uma resposta imediata zoou como uma total falta de respeito com quem dá o sangue apoiando o time. É hora de botar a cara, assumir a responsabilidade. Afinal, o respeito ao torcedor deveria vir sempre em primeiro lugar, né? Então tem que ter postura, né? Os jogadores da seleção, após a eliminação, tá gerando revolta e críticas aí nas principais órgãos de comunicação. A desclassificação do Brasil na Copa do Mundo continua rendendo polêmica fora do campo, viu, minha gente? Que coisa, né? Então, o pessoal tá revoltado, né? Segundo a apuração, a maioria dos jogadores não retornará ao Brasil imediatamente. Vão é festar, né? Assim não dá. Diante desses rumores sobre festas particulares e do silêncio absoluto do elenco, logo após a derrota, os jornalistas reforçaram que a postura é vista com uma grande falta de respeito com o torcedor brasileiro que parou a rotina para apoiar a seleção aí do nosso país. Está todo mundo revoltado com essa situação. Indignado, digamos assim. Aconteceu o Ligue na Clube, já já PH tá chegando aqui, né, com a festa do Águia de Marabá, né? O Paysandu tá mal, rapaz. Paysandu vem de muitas derrotas, né? Tristeza aqui no Pará, tristeza na seleção. Daqui a pouquinho, toda essa situação do Papão que vem deixando a torcida também revoltada. 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
7: Aqui o seu Clube da Tarde, já partindo aqui para reta final. Nós estamos juntinhos aqui na 100,7. Boa tarde! Clube FM. 16 horas e 47, a gente volta com Fábio Júnior.

0: reclamar é bom demais, mas um feijãozinho com arroz, nem isso não sai. Eita, tá ruim, hein, viu? Nossa! Tem que ter pelo menos um feijãozinho com arroz, aí tudo fica legal, a semana começa bem.
1: Aquele abraço.
0: Você fica animado, né? Daqui a pouquinho o PH tá chegando aqui com as notícias do Azulão pra você. 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Tá na hora de dizer bye bye.
2: Não, não acaba não, tá tão bom.
0: O Elda José, feijão com arroz, né? Essa combinação é muito boa. Obrigadão pela audiência. Uma boa semana.
3: Só o creme, mano.
0: Aproveite a vida, aproveite o verão em Marabá, as férias, que tá bom demais essa Marabá bela, linda. Aqui na coordenação, Michel Garcia, na direção geral, Hinaldo Antônio, Rogério Brasil com as notícias do esporte. (94) 91 62 24 80 é o Zap da Clube para você participar. Fique à vontade. Tem uma super dica para a gente fechar o programa de hoje. Faça o seu melhor e confie em cada coisa, em cada circunstância. Faça o seu melhor, reze por isso e depois deixe essa situação, essa circunstância nas mãos de Deus. Às vezes a gente faz o nosso melhor, a gente reza, mas continuamos querendo segurar nas nossas mãos aquilo que não conseguimos controlar. Isso faz com que você perca o sono e permite que a ansiedade domine o seu coração. Seja mais sábio, faça o que você tem que fazer e o resto deixa na mão de Deus. Ele é um pai bom, vai cuidar do que você e eu não somos capazes de cuidar. Não queira ficar controlando o que você não controla. Isso te mata por dentro e rouba a sua paz. Agora, para encerrar, diga comigo: entrego tudo nas mãos de Deus. Deus, muito obrigado por mais um dia. Até amanhã, a partir das 14 horas.

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0: doido.
1: Esse teu time já era. É só perna de pau, viu, mano?
2: Brasil!
1: Esse teu time já era. É só perna de pau, viu, mano?
0: Coitado!
3: Aí mente!
1: Nunca lagrimou num copo de cachaça, hein?
4: Oh,

0: Ei, filho, todo mundo sabe, tu não te garante.
1: Oi, de volta com você aqui na Clube, a sua 100.7. E o canal da Informação Total. Ah, Brasil eliminado da Copa. É, pra ter uma ideia, até quem acertou o placar nem atendeu o telefone. Tava tão chateado. Acho que nem se lembrou que tinha marcado aí pra... pra Noruega. Olha aí. 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Final de semana, já começando aí as oitavas de final, tivemos aí a eliminação do Canadá para o Marrocos. Marrocos passou, Brasil ficou. Ai, a França meteu 1-0 aí em no Paraguai, também a França avançou. Brasil tomou de 2-1 da Noruega, ficou, a Noruega avançou. Holland. Ai, fez acontecer, da racalhou com o Brasil. México 2, Inglaterra 3, a Inglaterra avançou. Espanha e Portugal estão jogando agora, tá no intervalo, aliás, tá 2 minutos do segundo tempo, indo para 3, né? Terminando agora o intervalo. 0-0. Jogão de bola, hein? Hoje à noite ainda temos Estados Unidos e Bélgica com a presença do cara que foi expulso. Daqui a pouquinho eu vou falar aqui. Sou doido, eu vou falar mesmo. Rapaz, o cara não expulsou e o presidente Trump foi lá e escroteou lá com o presidente da FIFA. Olha, se não coisar, eu vou mandar parar essa coisa aqui. Aí o presidente da FIFA mandou botar o cara, que tal? Ih, rapaz, isso vai feder ainda, hein? Vai feder. Mano, que o cara foi expulso. Não tem nada a ver política com esporte, meu amigo. Quer dizer, então, se expulsarem um aqui, o governador vai dizer, olha, eu tenho que botar isso, senão eu não vou mais patrocinar. Já pensou? Aí não pode. Não pode. Acho que regra é mundial, né? Mas, rapaz, o cara vai ferir aí a legislação do futebol. Amanhã nós teremos às 13 horas Argentina e Egito, Suíça e Colômbia. Eu vou jogar às 5 da tarde amanhã. Ah? Aí depois, já no dia 9, na quinta-feira já vai começar aí as quartas de final, né? França e Marrocos, né? Às 17 horas. No sábado vamos ter Noruega e Inglaterra, já definido também. Esse era para ser Brasil e Inglaterra, na Noruega meteu aí 2-1. Ai, ai, ai, vamos saber mais. Eu sei que o negócio tá fedendo lá nos Estados Unidos a respeito dessa situação do... O árbitro, sabe quem era o árbitro? Era o Klaus, né? Rafael Klaus se meteu nessa polêmica escrota aí, viu? Ruim! Ah! Sei que tá tendo muita polêmica aí. Já que vai falar mais, né? São 17 horas 12 minutos, hora certinha para você que está aqui na Clube, o canal da Informação Total. Tendo aqui um recado para dar para você. A partir de amanhã, volto às primeiras do esporte na apresentação do PH. Volta o PH para lá! As primeiras do esporte, então, amanhã. Às 7 da manhã comigo, a gente volta aí esta apresentação aí, tá bom? Espera a sua audiência aí, tá bom, gente? Então amanhã a gente volta nas primeiras do esporte. Muito obrigado aí.

0: Olha, gente, a gente tem que também destacar o que foi o Águia, né? A gente sabe que a gente vai falar do Águia, eu gosto de falar só no final do programa, que fica a melhor parte, né? Mas eu quero dizer logo que o Águia venceu. Poderia ter sido melhor, mas venceu. Leva vantagem do empate lá, né? A vantagem. Poderia, se não tivesse sofrido gol, poderia até perder por 1-0 lá. Que... Mas não. Empatou, perdeu por 2-1 o time do ABC. E agora, né, o Afonso, o ABC vencendo por 1-0 lá, já vai para os pênaltis. Mas se o Águia empatar, classifica. Vamos esperar aí, né? Acredito que o Águia possa buscar, tem chance. O Águia jogando fora também, ele já se deu bem. É isso, já a gente vai bater aí esse placar da Série D. Mas quero parabenizar a diretoria do Águia pelo que está fazendo aí com esse clube, com esse time, com essa força. A torcida evacuou, vazou, né? Torcida pouca comparecendo no Zinho Oliveira, mas acho que vai lá, os torcedores que vão lá, né? Eu quero parabenizar esses torcedores que não abandonam o time. Vi lá o Ivanildo Mendes, vi lá o Alvarenga, vi lá vários torcedores que não perdem por nada. O Dino, lá do Dino Variedade, ele e Dona Lilian. Obrigado, Dino. Dino tá sempre aí, não deixa de assistir o jogo do Águia lá no estádio. Vi muita gente aí que realmente não se afasta, esses aí não abandonam o clube de coração. Viraram aguianos, vestindo a camisa do Águia, não é? Original ainda, né? Porque o Águia faz tudo isso. Então, parabéns aí à diretoria do Águia pelo que proporciona, colocando um time bem competitivo. O Águia só precisava fazer um golzinho mais e não sofrer, né, um gol lá. Mas tá bom, o Alex ia fazendo um gol antagônico, a bola bateu no montinho ali, rapaz, e tirou, desviou. A bola subiu, bateu no chão e subiu muito. E ele pegou embaixo da bola na hora do chute. Ia ser um golaço. Tá? Mas eu queria falar sobre isso. E agora é acompanhar esse time do Águia até a viagem para a cidade de Natal, no Rio Grande do Norte. Vamos pra cima! Falamos aí de Copa do Mundo, eu vou falar, tá aqui, rapaz, do Remo. Olha, o Remo vai fazer um amistoso no dia 8, ou seja, depois de amanhã, contra a Tuna. Falta só verificar o horário. É o Remo que está numa intertemporada, trazendo jogadores, buscando jogadores para que possam fortalecer cada vez mais aí esta equipe. O Remo que tem que permanecer na Série A, vamos torcer para isso. O primeiro adversário na volta do Remo é o Corinthians, que vai acontecer lá na Arena Neoquímica. E aí é esperar que o Remo possa fazer o que vinha fazendo aí, crescendo cada vez mais aí, né? O último jogo do Remo foi aquela vitória do São Paulo contra o São Paulo por 1-0 no Mangueirão e paralisou o campeonato para a Copa do Mundo aí. Então o Remo já tem que voltar gradativo aí para que possamos ter a permanência do Leão Azul Paraense na Série A do futebol do Brasil. Confio nesse time do Remo. E olha, porque o Remo permanecendo, a Copa do Brasil virá para o Águia. Por quê? Porque todos os clubes da Série A, eles têm a garantia de participação na Copa do Brasil, não é? E como no Paraense a Copa do Brasil é do clube do Remo, então o Remo abriria esta opção para o Águia de Marabá, né? Já vamos ter aí o Cametá, o Castanhal, já tem aí o Paysandu, a Tuna, né? A Copa do Brasil do ano que vem. Então só falta o Águia, meu irmão. Só falta o Azulão Marabaense. O Águia que é ranqueado. O Águia que é ranqueado. É o terceiro melhor ranqueado do Pará. Tanto é que a Tuna também vai buscar a sua vaga na Série D. Porque é importante, né? Obrigado aí a todos da diretoria do Azulão Marabaense que trabalham muito para que esse Águia possa ter uma projeção maior. Muito interessante isso aí. Parabéns ao Azulão Marabaense. Parabéns ao Águia de Marabá. Estou buscando aqui algumas informações do Clube do Remo. O Remo que é Aí um grande trabalho. Agora, porque já vou falar do Paysandu também, o Paysandu que perdeu. Como é que o Paysandu me perde aquele jogo, assistir toda a partida? E isso me deixa bastante preocupado, né? Bastante preocupado essa situação aí, não é? Olha aqui, falando aqui, olha, ao comentar sobre o planejamento de realização aí dos amistosos, né? O diretor lá do Remo falou aí sobre essa possibilidade de jogar com a Tuna. Então vamos esperar esse amistoso do Remo com a Tuna Luso-Brasileira. Está marcado aqui para o dia 8. A partida está prevista para ocorrer no estádio Mangueirão, em Belém. E servirá aí para que a equipe possa recuperar o ritmo durante essa parada aí para a Copa do Mundo. Além deste confronto, a diretoria remista planeja disputar outros amistosos, né, nesta intertemporada, incluindo a possibilidade de um adversário da Série A ou até mesmo internacional. Tá? Pode ser. Vamos ver aí o que é que vem aí, o que é que a diretoria vai fazer para que o Remo possa fazer bonito, né? Vamos esperar. Olha aí, falando sobre a questão do Klaus, não é? Estou tentando aqui também buscar o contato com o Wellington Campos. O Brasil perdeu, ficou todo mundo descontente, né? E o nosso Wellington Campos está aí na situação de busca de informações. A gente sabe que é meio complicado, depois que tudo fica difícil lá, né? Tudo fica difícil, mas ele já está com o material aqui, né? O nosso querido Wellington Campos, direto lá dos Estados Unidos. E eu confesso para você que ainda não sei qual assunto que ele vai falar, mas vamos esperar aí que ele possa munir de informações extras, né, lá do direto dos States, o grande Wellington Campos, que é nosso correspondente, o correspondente da Rádio Clube, ele que faz Rádio Itatiaia, faz Rádio Tupi. E, portanto, ele está lá direto de Nova Jersey, onde o Brasil estava aí acampado. É, Brasil, Brasil, Brasil, Brasil, Brasil. Vamos, então, ao Wellington Campos, direto lá de Nova Jersey.
1: Alô, amigos da Clube. E um dia após a seleção brasileira ser eliminada pela Noruega aqui na Copa do Mundo, ainda temos movimentação no hotel Concentração do Brasil. Delegação só retorna ao nosso país amanhã. Hoje, funcionários, alguns jogadores e o técnico Ancelotti estiveram por lá. Inclusive, Ancelotti saiu ainda há pouco com destino a Nova York e de lá para o Canadá, onde tem família, onde tem casa. Depois ele retorna para o Rio de Janeiro e aí sim começa a sua preparação para o novo ciclo da Copa do Mundo. E o pênalti? Por que Bruno Guimarães cobrou? Ele explica que estudou o goleiro adversário.
2: Vinha fazendo uma Copa muito boa, infelizmente fui infeliz no pênalti. Tinha estudado muito o goleiro deles e via que ali era o melhor canto para bater. Infelizmente ele pegou, mas uma tristeza geral, todo mundo muito chateado. Mas, enfim, pedi desculpa ao torcedor, que sempre acreditou, que nos apoiou até o final. É um dia muito difícil até de encontrar as palavras, mas enfim, muito, muito chateado com tudo isso. É buscar a força agora na nossa família, que vai ser um momento importante.
1: Vinícius Júnior, um dos destaques do Brasil na Copa do Mundo, saiu em defesa de Bruno Guimarães.
3: Acredito que o Bruno era o melhor batedor para fazer essa cobrança. Ele treinou muito bem nos dias a dias e muitos vão falar que eu não quis bater, mas eu nunca fugi da responsabilidade. Bato os pênaltis no Real quando é necessário. E na seleção também, quando é necessário, nunca vou fugir, mas não era sobre a artilharia, não era sobre ser o melhor da competição, era sobre quem estava melhor para fazer isso no melhor momento. Infelizmente, o Bruno perdeu e, como eu falei antes, espero que não manche a carreira dele na seleção e que a gente possa dar muita força para ele.
1: Já o técnico Carlo Ancelotti explicou a escolha do número 8 da seleção brasileira para cobrar o pênalti contra a Noruega.
4: Porque fizemos uma estatística de um ano dos jogadores rivais, também é de nosso. O melhor na seleção era Rafinha, obviamente que estava naquele momento no campo. O melhor a tirar o pênalti é Neymar, depois Igor Thiago, depois Rafinha, e depois Rafinha era Bruno Guimarães. E depois Bruno Guimarães era Martinelli. Escolhemos Bruno Guimarães porque pensávamos que era o melhor no campo.
1: Aí o técnico Carlo Ancelotti falando por que fez a escolha pelo Bruno Guimarães para cobrar o pênalti que acabou sendo defendido pelo goleiro norueguês. O Brasil ali já abria uma série de situações que viriam a proporcionar a derrota de 2-1 para a seleção da Noruega. Tá falado, meu ídolo, é com você.
0: Obrigado, tá aí o nosso querido Wellington Campos, tá aí. É, aí então, são as desculpas, né? Juntar os cacos e tudo mais. Olha, ainda falando sobre essa questão do Donald Trump, ele confirmou ter pedido revisão direta à FIFA da suspensão do automática de Florian Bowerman, né? Principal artilheiro da seleção dos Estados Unidos na Copa do Mundo 2026. A medida veio após o jogador receber cartão vermelho na quarta-feira durante a vitória por 2-0 sobre a Bósnia. E, portanto, de acordo com o The New York Times, né, ESPN e também o The Hill, Trump telefonou para o presidente da FIFA, Gianni Infantino, nas horas seguintes ao jogo e solicitou análise da punição. Nesta segunda-feira, hoje, portanto, durante a fala a jornalista, Trump, ele autodeclarou-se um profundo conhecedor de esporte e de atleta e contestou veementemente a infração, afirmando que o lance envolveu apenas um choque inevitável de velocidade entre dois jogadores em movimento e não uma falta real. Aí pronto, né? Ele sabe de tudo, agora pronto, é o melhor desportista que tem. Durante sua fala, o republicano criticou o uso de replays em câmera lenta. Olha só, né? Argumentando que a tecnologia distorce a realidade das colisões normais de jogo ao focar aí em infrações de segundo. Além de questionar a integridade e o histórico do árbitro brasileiro da partida, o Klaus, né? E quem chamou de suspeito, olha aí, Trump, eu tenho tinha tanta palavra para te falar aqui, infelizmente eu não posso. Trump ergueu um questionamento sobre as regras da suspensão automática do esporte, contestando a lógica de penalizar um atleta para um confronto que ainda sequer foi jogado. Diante do impasse, o ex-presidente revelou ter tomado a frente da situação ao solicitar formalmente uma revisão do caso, junto à licença, a liderança altamente respeitada na FIFA. Aí pronto, né? Ele fez, sabe, que um monte de ameaça, isso sim. Na segunda-feira, a entidade anunciou aí a suspensão. Hoje, portanto, a suspensão seria suspensa. Olha, a suspensão foi suspensa. Que tal? Por um período probatório de 1 ano, com base no artigo 27 do Código Disciplinar. Então o jogador fica assim liberado para atuar contra a Bélgica pelas oitavas de final. É mole! Trump celebrou a decisão em sua rede social com a frase: "Thank you very much to FIFA for..." Né? For... não sei ler inglês, né? Um pouquíssimo... E, portanto, ele quis dizer que agradecimento que indica claramente que ele considerava a expulsão injusta. Então, Virou bagunça a Copa, sinceramente. Cadê aí os órgãos, né, que tratam do futebol? Não adianta que a FIFA, né? A FIFA é soberana em tudo, aí pronto. Pronto. Esse é o país em que está sendo realizada a Copa do Mundo, tá certo? Se eu fosse o Trump, eu não aceitava. Se perdesse aí para a Bélgica, eu não aceitava, não. Tem que ser campeão. Os Estados Unidos tem que ser campeão, rapaz. Tem que ser campeão, os Estados Unidos. Tem que ser campeão. Ai, ai, ai, ai, ai, ai, ai, ai, ai. Ai, ai, ai, ai, ai. Olha, saindo uma nota aqui, né? Uma informação aqui. Que o Ceará definiu mais um reforço para a sequência do Campeonato Brasileiro da Série B, né? Acertou é a contratação do lateral Sávio, aquele mesmo que estava no clube do Remo. O Remo publicou essa situação aqui. Então tá, a gente vai para o intervalinho, já a gente vai voltar aqui na Clube, a sua 100.7. Já tem o nosso querido Rui Guimarães falando aqui no canal da informação. 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São 7h29.

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2: Que lá vem tu, rapaz, lá vem tu. Estamos já indo na reta final aí do jogo Portugal e Espanha. Não tô gostando muito desse jogo, não. É um jogo bem, né, bem normal. Agora, o jogo bom mesmo foi Argentina e, pra mim, o melhor jogo da Copa até agora foi Argentina e Cabo Verde. Você concorda? Meu grande amigo polêmico tá aqui. O Alvarenga, Marcelo Alvarenga também tá por aqui. O Marcelo mandou uma foto aqui, ó. Tava ele, seu Alvarenga. Como é que é o nome da tua esposa aí, Marcelo? Esqueci, rapaz, o nome dela. Gente boa, né? Muito obrigado aí, viu, Marcelo?
3: Boa tarde, PH, beleza? Como é que tá?
2: Beleza, meu irmão.
3: Minha irmã tava passando um dia de férias aqui em Marabá, ela mora em Manaus.
2: Irmã, né? Pensei que fosse tua esposa.
3: Aí, sábado, a gente foi lá pertinho já o jogo do Águia.
2: Poxa, rapaz.
3: Eu, Alvarenga, Davi, que é o filhinho dela.
2: Olha aí, o Davizinho.
3: E a Kátia, nós tava junto lá.
2: Kátia, sua esposa.
3: Agora prestigiando o azulão. O Davizão tirou foto com o mascote do Águia. Aquela alegria. Faltou só o Águia mesmo fazer mais um pra se garantir lá em Natal, né? Mas vai dar certo, vamos torcer. Beleza, PH, tudo de bom, fica com Deus.
2: Abraço, Marcelo. Olha, amanhã o programa é de manhã, tá? Vai voltar às primeiras do esporte comigo aí. O Rogério vai pro Clube na Bola meio-dia. Esse programa aqui vai ser com o Zeca Moreno até às 18, tá bom? Desculpe aí, mas a programação tá mudando, tá bom? Obrigado aí, meu grande amigo, o de Belém. Tá ligado aqui na Clube, né, de Belém? Fala, Edson.
4: Olá, meu querido amigo PH, boa tarde, estou aqui ligado, ligado no programa, viu, PH? Um abraço para você, um abraço. Amanhã de manhã cedo estamos com o rádio ligado para ver esse primeiro dos postos. Um abraço, meu irmão.
2: Obrigado, meu querido de Belém. Esse aí é parceiro, é irmão, esse aí, de Belém. 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É. O homem é técnico, o homem é perito, o homem é muito bom para arrumar moto. 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Grande Edno, motocicleta aí com ele. Agora olha quem vem chegando. Olha, eu fiquei tão feliz lá no sábado, eu sabia que o Aguiar era por isso, sabe por quê? Né? Tava com aquele pensamento positivo. Que eu vi gente que, olha, com toda dificuldade, com toda limitação visual, eu deparei com meu amigo polêmico lá, o Hamilton. Rapaz, eu fiquei tão feliz, ganhei meu dia, ali já tava 1-0 pra mim. Ver a satisfação dele estar lá. Quando ele tem um problema visual, já perdeu um lado, já tem uma situação. Ele vai pegar, eu tô vendo um vultinho aqui assim, mas tô gostando de estar ali. E ele aqui, ele é frequente aqui na Rádio Clube. Muito obrigado aí, viu, meu querido? Grande Hamilton, o polêmico. Ele fala aqui.
5: Fala, PH, Rogério Brasil. Rogério Brasil, PH, como é que você tá? Pegar, fazer um protesto aqui, uma crítica, rapaz. Torcida do Águia, lá no estádio, sábado, contra o ABC. Eu fui para sair da ansiedade aqui e tá no frisson da galera lá, né? Aí revi o velho amigo lá. E aí, cara, decepcionei com o torcedor do Águia, rapaz. Por quê? O Águia ganhando de 2-0, com possibilidade de fazer o terceiro e até o quarto gol. E a torcida calada, rapaz.
2: Verdade.
5: Somente a charanga dando o seu recado o tempo todo lá. E o torcedor de geral e arquibancada calados. Entendeu? Aí, no segundo tempo, quando o ABC fez o gol e começou a gostar do jogo, aí, para criticar e protestar, a torcida faz barulho. Começou a fazer barulho criticando o time, sabe? Por que que não fez o barulho quando estava 2-0... podendo fazer o terceiro, para passar uma energia positiva para o campo, para o jogador, né? Então, assim, ó, torcida muito falha nesse quesito aí, sabe? Criticar, tudo bem, quando precisa. Agora, quando é preciso incentivar, igual naquele momento que estava 2-0, tem que fazer barulho, rapaz. Está precisando aprender a ser torcedor, viu, torcida do Águia. Isso é fato. Valeu, um abraço, é uma polêmica aqui da Liberdade.
2: Aí, ó. Olha, uma coisa que é um fato isso aí. isso é um fato. Isso é um fato. Torcedor do Águia assim. É um poucos que levam, por exemplo, o meu amigo Léo, lá do São Félix, ele e o Vicente, grita o tempo inteiro ali, fazendo, torcendo, né? São poucos que fazem, a maioria fica só assistindo o jogo e tal. Não tem aquela coisa que você vai assistir o jogo do Paysandu aqui mesmo pra ver. A torcida vai pra cima, é aquela, né? Aquela paixão, aquela coisa. Mas é assim mesmo, uma hora as coisas viram, viu, o Hamilton? As coisas viram favorável aí ao Azulão Marabaense. Importante demais, né? Vamos que vamos. Olha aqui, rapaz, a foto aqui do... A Kátia é a irmã do meu amigo Marcelo, ele mandou a foto aqui, né? E o menino nenenzinho aqui fazendo a foto aqui com o mascote do Águia. Lindo, né? Fico muito feliz, gente. Vocês são fantásticos, viu? Vocês são fantásticos. A gente vai pro intervalinho, já a gente vai voltar, que eu tenho um papo aqui com os meninos aqui, rapaz. O Alex e também com o Bruno Limão. Uma vitória importante, interessante. Que o Águia vai buscar esta vitória lá, né? Se Deus quiser. Então, antes eu vou bater aqui a Série D. Vamos bater a Série D rapidamente aqui, para você ter uma ideia do que está acontecendo aqui na Série D. Tá? Série D que tivemos aí é o seguinte. O Porto Velho, 2-0 no Gama. Porto Velho, 2-0 no Gama. O Nacional de Manaus, o time do meu amigo o Júlio César Nunes, 1-0 ganhou lá em Manaus, né? Ganhou do Capital do Distrito Federal. O Trem do Amapá tomou de 4-1 do América de Natal, viu? 4-1 aí, era o Trem. Olha aí, né? Olha aí que o Águia se livrou aí, né? O Imperatriz empatou dentro de casa com o Ferrinho, com o Ferroviário lá do Ceará. O Maguari perdeu dentro de casa para o Iguatu. Maguari lá do Pernambuco. O Craque de Catalão venceu do 13 de Campina Grande, lá da Paraíba, 2-1. O São José, 1-0 em cima da Portuguesa Carioca. São José lá do Rio Grande do Sul. O Cianorte, 4-0 no 15 de Piracicaba. O Serra Branca perdeu de 1-0 para Uberlândia. O Águia meteu 2-1 no ABC. O Betim venceu 1-0 o CSA. O Luverdense, daqui sai o adversário do Águia, viu? Luverdense e Guaporé. Eu tô colocando o adversário do Águia, não. Do Águia ou ABC, né? Pode ser, mas vai ser o Águia, tem que ser o Águia. Luverdense 1-0 em cima do Guaporé. Marcílio Dias 1-1 contra a Portuguesa. O Goiatuba perdeu dentro de casa, o time do Glauber Ramos, né? O grande Glauber Ramos, que dirige o Goiatuba, foi 1-0 pro Manauara, tá? 1-0 pro Manauara. Gol do Clecione, né? Manauara, o time lá de Manaus venceu lá dentro. O Velo Clube, ele fez 2-1 em cima do São Luís. O Velo Clube. Matheus Firmino fez 2 gols lá, né? Por esses jogos que tivemos aí, tá? São 16 jogos, né? 16 jogos, tá? Ah, não, ainda tem hoje Ivinhema e Asa de Arapiraca. Esse jogo vai ser 20 horas, tá bom? Tá certo? Agora sim, a gente vai pro intervalinho, já volto aqui na Clube Só Falando do Azulão. 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São 5h43.

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E o Azulão Marabaense venceu a equipe do ABC e ganhou aí a vantagem de jogar pelo empate lá para consolidar a classificação, né? Não pode perder, se perder por um gol de diferença vai para as penalidades. E, portanto, temos que ir para cima, buscar esta classificação para a terceira fase. Como eu falei ainda há pouco, se passar vai pegar aí o vencedor de... Quem passar aí de Luverdense e Guaporé. Ou Luverdense ou Guaporé, já tá 1-0 pro Luverdense. Jogo de volta vai ser lá em Por... Né? Lá em Guaporé. Como é o nome do estádio lá? Esqueci o nome daquele estádio lá. A Luizão, né? A Luizão, uma coisa assim. É, a Luizão. A Luizão. Então vai ser bom demais aí a gente ver este... Este jogo... Incrível! incrível aí, né? Vamos acompanhar tudo aí. O time já está nesse momento, já saindo da academia. E amanhã tem trabalho no estádiozinho Oliveira. É importante dizer que o Águia vai em busca aí de fazer uma grande partida, um grande jogo. Vai ser bom demais aí diante da equipe do ABC, né? O técnico Luiz Carlos Vinck, ele sabe que o time precisa ganhar.

0: corpo, força, para que possamos aí conquistar um resultado mais, né, interessante. Essa que é a grande verdade. Vamos esperar aí que o Azulão possa dar essa alegria, né? A diretoria, na pessoa do presidente Ferreirinha, vai seguir para lá para Natal, acompanhar tudo. O jogo vai ser lá na Arena das Dunas, né? E ser realmente um jogaço. Vamos esperar aí. Né? O... meninos marcaram aí, isso é interessante. Alex falou depois do jogo, a respeito da sua presença, sua participação. Eu fiz essa matéria aqui pro Gastão da Bola, eu vou colocar aqui.
1: Alex, boa tarde, parabéns pela apresentação do Águia, mas o Águia precisa agora ver alguma coisa, ajustar alguma coisa para que no próximo jogo possa trazer esse resultado e a classificação. Boa tarde.
2: Boa tarde a todos os ouvintes, boa tarde PH. A gente fez o dever de casa, né, que era ganhar, mas a gente teve mais chance para ampliar o placar, mas uma vitória dentro de casa é muito importante para ir muito confiante fora de casa e conseguir a classificação, se Deus quiser.
1: O time foi bem coeso, começou bem, poderia até ter ampliado, né, Alex?
2: Sim, futebol é assim, tem acertos, tem erro. Agora é trabalhar bastante essa semana aí, para que no final de semana a gente poder fazer um jogo muito seguro e sair com a classificação lá em Natal.
1: Daniel Cruz, não é? É um jeito de jogar? O PH é outro jeito de jogar? Como é que você prefere, tem preferência? Como é que você se sente diante de um e de outro?
2: Ah, preferência a gente não tem, né? Ajudando a nossa equipe que é o mais importante, independente de quem tá jogando ou não. Agora é focar, que a gente tem um jogo muito importante no final de semana.
1: Técnico Luiz Carlos Vinho, que tem uma confiança muito grande, e você também já caiu nas graças da torcida. Isso é muito importante para quem tá numa carreira bem, bem em ascensão, né, Alex?
2: Graças a Deus o trabalho está fluindo, a gente vem trabalhando muito para isso, eu venho trabalhando muito. E graças a Deus está dando tudo certo e se Deus quiser a gente vai conseguir essa vitória fora de casa e se Deus quiser a gente vai conseguir o acesso também.
1: Dá um recado para essa torcida aí que gosta muito de você e que está acreditando muito nessa classificação.
2: Muito obrigado, torcida guiana, pelo carinho enorme que vocês têm por mim. A única coisa que eu tenho que fazer é dar raça, força e muita paixão por esse clube aqui que merece muito.
1: Belém do Pará. Ouvindo aqui no programa um recado para quem tem aquela admiração, você que fez muito lá na Tuna, você que tem parentes em Belém.
2: Gratificante, né? Muito bom ser conhecido, é muito bom marcar gols. Venho trabalhando muito para isso e graças a Deus está dando tudo certo.
1: Muito obrigado, tá aí nosso querido Alex Silva, artilheiro do Águia. Jogador Bruno Limão também que participou desse jogo e sabe da pedreira que vem pela frente. Limão, a equipe poderia ter feito mais gols ontem, mas o que fez é suficiente para levar essa vantagem, hein, Limão? Um abraço, boa tarde.
3: Boa tarde, PH. A gente sabia da dificuldade que seria o jogo, mas o nosso intuito, claro, era a vitória. Era tentar levar uma vantagem para a segunda partida, sabendo também que lá vai ser uma pedreira, lá vai ser um jogo difícil. A gente sabe que está enfrentando uma equipe de camisa, que é o ABC, com excelentes jogadores. O primeiro jogo foi o que a gente esperava, uma vitória. Claro que se a gente tivesse um placar melhor, um 2-0, um 3, com certeza a vantagem seria maior. O intuito era vencer, como eu falei, conseguimos essa vitória. Agora é descansar, trabalhar bem essa semana, porque a gente sabe que lá também vai ser tão difícil como foi aqui.
1: Tá aí, tá certo.
0: Tá aí, então, Bruno Limão falou no microfone campeão da Rádio Clube. E olha, o momento em que estamos já no, né, nos acréscimos, 40 minutos e 30 segundos, e a Espanha faz 1-0. Eita, Espanha. Bora ver se estava impedido, hein? Bora ver. Né? Queria ver o lance do... Está impedido ou não? Bora... Não, tava não. Né? Tava não. Gol legal da Espanha. Eita, Portugal. Portugal. Vai se despedir, Portugal. Já estamos aí. Deu 6 minutos de acréscimo. Então já tem 1 minuto. Tem 5 minutos para Portugal empatar aí. Tá aí então, já falando do Azulão Maramaense, que treina amanhã no Zinho Oliveira. Parte técnica e tática, o Luiz Carlos Vinck colocando o time pra cima. Não terá o jogador Wesley, o número 11, que estava de lateral esquerdo. tomou o terceiro cartão, está fora. É um fato negativo aí para o Águia, porque o Wesley é um grande jogador, né? Na verdade, ele demonstra aí uma força muito grande aí, o grande Wesley, e é um jogador muito regular, né? É um jogador muito regular, o Wesley, camisa 11 do Azulão Marabaense. E infelizmente não vai viajar, vai ter que torcer muito aí para que o Cássio possa fazer um grande trabalho. Acredito ser uma classificação do Azulão Marabaense, acreditamos, e vamos buscar esta classificação lá dentro de Natal. Diretoria reuniu, conversou, já sabe, já está aí buscando, né, cada vez mais aí saber, né, da própria comissão técnica, por a situação de ter, né, esta... O Águia, na verdade, deu uma queda de rendimento e aí o ABC cresceu. Esta é a preocupação da diretoria, porque é um investimento é feito, né? Nosso querido Tatá! Fala, Tatá! Tá sempre lá com a gente, dando essa força. Grande Tatá, gente da melhor qualidade. Meu amigo Júnior Bueno estava por lá, falei lá com o Júlio, com o Júnior, né? Júnior Bueno lá na Casa da Madeira, um homem bom, né? Que trabalha aí demais, né, Júnior? Grande Júnior Bueno. E, portanto, tá todo mundo torcendo ali pro Azulão Marabaense. O Carlinhos Sá, é outra figura fantástica. Vi por lá também o Curujito, vi o grande, esse aí é fera demais, o Marombinha, né, Marombinha? Ah, o Tião, rapaz, o Tião também tava lá, né? O Tião lá da CD, né? Da TD, né? Grande Tião, gente da melhor qualidade. Então é isso, o Águia volta a fazer esse trabalho, já buscando aprontar essa equipe para essa partida importantíssima diante do ABC lá em Natal. As mudanças do técnico Luiz Carlos Vinck, né, teve aí, né, uma situação. Saiu o Daniel, entrou lá quem? O Kaique, né, foi para o meio. E depois as mudanças foram feitas. E aí, com essas mudanças, o time do ABC cresceu. No entanto, o Águia tem muita compostura aí para conseguir esta classificação. Vamos buscar, porque o Águia precisa da sua ajuda, torcida marabaense. É, precisa fazer com que tudo possa acontecer, né? Torcer aí que dê tudo certo. Passando meu grande amigo Bené, tá ligado na clube. 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Alô, meu querido Renato e ele, meu amigo Davi, tá lá também. O Regivaldo, essa galera maravilhosa, sempre na sintonia da clube. 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Abraço aí, meu grande amigo Zé Maria. Também tá lá o Rafael, meu amigo Luiz, tá toda essa galera maravilhosa, sempre ligado aqui na... Alô, meu querido Zé Maria! Olha, o de Belém já sabe, né? Zé Maria é fera demais, né, Zé Maria? De Belém? De Belém? Como é que a gente vai se encontrar pra bater aquele papo, hein? Grande de Belém tá aí, ligado aqui na Rádio Clube. Muito obrigado, obrigado mesmo, tá bom? Bem, já dito isto, a gente já tá, né, seguindo, vai embora. E Portugal quase empata no último minuto de jogo. Por pouco não sai, não acontece gol, hein? Por pouco não acontece o gol de Portugal, oh meu Deus. Ai, ai, ai, ai, ai. Portanto, tá aí então. Estamos indo embora. Tá chegando o programa Cartaz Esportivo aqui na Rádio Clube. Rapaz, como é que essa bola não entra, hein? Oh, Jesus do céu. Como diz o cabo, como diz meu amigo Nilson Souza, né? Passou raspeando. Ai, ai, ai, ai, ai. Tamo indo embora, vai dando. Espanha, 1-0 em cima de Portugal. Tchau, meu povo, um abraço. Boa noite.
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0: anjo do Senhor anunciou Maria e ela concebeu do Espírito Santo. Eis aqui a serva do Senhor, faça-se em mim segundo a vossa palavra. E o Verbo se fez carne e habitou entre nós. Rogai por nós, Santa Mãe de Deus, para que sejamos dignos das promessas de Cristo. Oremos. Infundi, Senhor, a vossa graça em nossas almas, pela encarnação do vosso Filho, pela sua paixão e morte, cheguemos à glória da ressurreição por Cristo nosso Senhor. Desça a bênção de Deus Todo-Poderoso, Pai, Filho e Espírito Santo. Amém.
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0: do esporte carinhosamente. Boa noite, são 18 horas mais 2 minutos em Belém. 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Está no ar o cartaz esportivo desta segunda-feira, 6 de julho de 2026. Vamos conferir os destaques em cartaz.
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2: Remo.
1: Paulo Cacheado.
3: Remo acertou 2 jogos-treinos nesta fase de preparação. No próximo dia 8, quarta-feira, Mangueirão contra a equipe da Tuneluso. E no dia 18, em São Paulo, na cidade de Itu, contra o Ituano. 3 jogadores com contratos em vigência voltaram a treinar separados no Baenão. Time trabalhou de pela manhã o comando do Condé no Baenão. E tudo leva a crer que ele vai massificar aquela última formação. Janela antecipada para dia 9. Até aqui, apenas 2 jogadores foram contratados.
2: Paysandu!
4: Delegação Alvicelete chegou ainda há pouco em Belém dos Bicolores. Presidente, em posicionamento, diz que gostou da evolução do time. Técnico tem semana cheia para ajustar o que tem para ajustar no time Alvicelete. E atacante vai continuar de fora.
5: Casa do Futebol.
6: Paraense iniciou a imersão técnica de arbitragem internacional. Federação divulgou o regulamento e tabela detalhada da Copa Pará Feminino. Com mais uma derrota, Clube do Remo se despede do Brasileirão. Águia Marabaense abriu vantagem na terceira fase da Série D.
7: Jerônimo Bezerra.
8: Mais um ídolo se despede de Copas. Espanha faz 1 a 0 na seleção portuguesa e avança para as quartas. Ex-jogador do Clube do Remo, ex-lateral, agora é atleta do Ceará. Série B com 2 jogos para hoje. 13ª rodada da Série C será finalizada esta noite.
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0: No Cartaz Esportivo, com a produção e edição do Saulo Zaire, na Secretaria Marinete Azevedo, no áudio Alex Saudade e Ian César, aqui no YouTube da Clube, dando o seu show tradicional. 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

0: Minuto Verão. Segurança. Um dos itens importantes para se curtir o verão com responsabilidade é a segurança dos banhistas. Rabetas, lanchas, motos aquáticas e flutuantes não podem estar na área de banho dos veranistas. Uma parceria da Defesa Civil, Bombeiros e Capitania dos Portos vai sinalizar a área de banhistas na Praia do Tucumaré para garantir a tranquilidade de todos. Como explica o Coronel Marcos Norati, coordenador da Defesa Civil Municipal.
1: Foi implantado esse ano um posto de comando integrado. Vai estar a Polícia Militar, Corpo de Bombeiros, Secretaria Municipal de Segurança, Postura, Secretaria de Cultura, Turismo, Defesa Civil, que vai ficar 24 horas na praia. Então, lanchas, rabetas e as embarcações vão ter sua área delimitada e não podem entrar na área que o banhista está fazendo ali o seu verão.
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0: Estados Unidos, que é uma boa seleção, contra a Bélgica, para fazer uma das quartas de final.
1: É verdade. Hoje à noite, portanto, a partir de 21 horas, teremos Estados Unidos e Bélgica para a definição do adversário da Espanha. Para fechar, então, a partida de sexta-feira. Quartas de final vão começar na quinta-feira, com França e Marrocos.
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1: França e Marrocos jogarão na quinta-feira, abrindo as quartas de final, às 17 horas. Na sexta-feira, às 16 horas, Espanha e Estados Unidos ou Bélgica. No sábado, dois jogos, 18 horas, Noruega e Inglaterra. E às 22 horas, teremos o vencedor do confronto entre Argentina e Egito contra o vencedor do confronto Suíça e Colômbia, que são os dois jogos que vão encerrar a fase de oitavas de final da Copa do Mundo amanhã. Argentina e Egito às 13 horas e Suíça e Colômbia às 17 horas. Muito bem, falando de Copa do Mundo, temos que falar Carlos Castilho, Jerônimo Bezerra, Paulo Sérgio Pinto, Paulo Cacheado de volta, seja bem-vindo. É bom ter o Cacheado de volta conosco aqui na programação da Clube. Dinho Menezes, vamos falar de Copa, mas vamos falar deste domingo tenebroso. Um domingo que começou com a derrota do Paysandu para o Ipiranga, jogo válido pela Série C do Campeonato Brasileiro, lá em Erechim. Na manhã de domingo, final da manhã, início da tarde, o Paysandu perdeu para o Ipiranga por 1 a 0, gol do Renan Gorni, e vive agora um momento de baixa na competição. Ainda está na posição de classificação, é o quinto colocado na tabela, está no G8, mas perdeu toda a gordura que tinha construído, que tinha produzido na primeira fase da competição, pelo menos na primeira metade desta fase inicial da Série C do Campeonato Brasileiro. E o Paysandu agora, que viveu uma semana conturbada semana passada, tenta juntar os cacos e focar para este confronto contra o Guarani, domingo, 16 horas, na Curuzu, que é um jogo que pode ser a redenção bicolor para reencaminhar a sua classificação, ou pode também ser um jogo da debacle absoluta. Então o Paysandu precisa sair desta situação embaraçosa, voltar a pontuar, voltar a vencer. E foi assim o final da manhã, início da tarde, com a derrota bicolor, com repercussão, com aborrecimento do torcedor e tudo mais. E veio, na sequência, a eliminação da seleção brasileira na Copa do Mundo. A derrota por 2-1 para a Noruega, com dois gols do Cometa Haaland. O Brasil sendo absolutamente passivo no jogo. A Noruega construindo a vitória, tomando o gol único do Brasil, marcado pelo Neymar, cobrando pênalti no último minuto da partida. E o Brasil, mais uma vez, pela sexta vez consecutiva, é eliminado em Copa do Mundo por um time europeu. Eu diria que no começo por times de ponta da Europa, mas nas últimas três edições da Copa do Mundo, o Brasil foi eliminado por seleções que representam o que a gente chamaria de segunda prateleira do futebol europeu: Bélgica, Croácia e Noruega. O que significa dizer que o futebol brasileiro vem empobrecendo a cada ano no aspecto de seleção, de prestígio mundial. Ainda é respeitado, mas deixou de ser temido há algum tempo. E o Brasil sofre mais um revés para fechar um ciclo, ou um círculo vicioso, e tentar começar um ciclo ou um círculo virtuoso. É o que se espera para 2030. Mas será que vamos encontrar este caminho? Enfim, Carlos Castilho e amigos, para a gente resenhar o que foi este domingo, hein? Domingo de derrota bicolor, domingo de eliminação da seleção da Copa do Mundo. Como é que você está no dia seguinte de tudo isso, Carlos Castilho? Boa noite. Silêncio. Pensando em digerir, sem conseguir, todo este drama do domingo, que foi realmente complicado para o futebol paraense com a derrota bicolor e para o futebol brasileiro com a eliminação do Scratch Nacional da Copa do Mundo. Vou deixar o Castilho pensar um pouco mais, mas vou chamar o Paulo Sérgio Pinto, porque ele veio aqui antes do programa e disse para mim: eu quero falar, hoje eu quero falar, hoje eu quero falar. O que é que você quer falar?
2: Eu não pude falar.
1: É, eu quero saber o que o Sensação quer falar. Ele quer desabafar, Castilho.
0: Não, guerreiro.
1: Por causa do Neymar, rapaz. Fala, Sensa.
0: Não, eu só quero dizer que aconteceu o que foi previsto, né? O que eu disse aqui. Que o Neymar seria um turista de luxo na Copa do Mundo. E tá aí.
1: Foi isso, Castilho. O Brasil levou um turista de novo?
2: Sim, sem dúvida alguma. Não só ele. Outros jogadores poderiam ser classificados. Como você quer que uma seleção que reúne os melhores do país, como você quer que uma seleção que ostenta o pentacampeonato, só o Brasil foi penta.
1: Né? Todo mundo tenta, mas só o Brasil foi penta.
2: É, mas já faz tempo, né?
1: É, eu acho que foi, eu acho que fica melhor, foi, no passado. É. Não vamos dizer, mas só o Brasil é penta. Não, só o Brasil foi penta, é melhor.
2: E só o Brasil tenta, mas não consegue. Mas, guerreiro, como esperar de uma seleção que tem um lateral direito, que é reserva do Flamengo? Olha aí, claro que demos azar, porque o Wesley, nem sei se o Wesley iria resolver. Mas, na realidade, nós temos um lateral direito que já não joga de ala direito há muito tempo e que teve ontem culpa no cartório por um dos gols do Cometa Hala. É. Mas não dá. Não dá, guerreiro. Como esperar de um meio campo onde Casimiro já não tem condição? Mas, de qualquer maneira, algumas coisas doeram no jogo de ontem. O pênalti. Pênalti aos 7 minutos de partida teria dado uma conotação diferente, guerreiro. Não há dúvida nenhuma. Poderia até acontecer uma virada, não é? Da equipe
1: norueguesa.
2: Norueguesa, né? Até está engasgado até agora a Noruega. Mas, na realidade, era uma vantagem que iríamos ter. Depois, o gol. O Martinelli perdeu. O garoto, Endrick, ele poderia se consagrar aí, naquele momento, e perdeu. E quem não faz, leva. A bola pune. E foi o Brasil punido. Haaland jogou pouco, guerreiro. O Haaland teve 30 toques, né? Em 12, em 13 tentativas, ele teve 12 toques certos. Finalizou 4 vezes, 3 no alvo, 2 no gol. Então, esses números aí definem o jogo de ontem. O Brasil foi um time acovardado. Não sei como o mister permite, nós íamos recuando, dando espaço para o adversário.
1: Marcando em linha baixa, marcando em linha baixa.
2: Em linha baixa. Não, não combatendo, guerreiro.
1: E outra coisa, ele disse que foi estratégico isso, né?
2: Como estratégico?
1: Um time que deixou a bola. O Brasil ficou com a bola 30%, 70% da posse de bola foi da Noruega ao longo da partida.
2: Então queria o quê? Ser letal? Queria ter o contragolpe? Mas a nossa transição era confusa? Os alas não apoiavam? Como sonhar com o hexacampeão? Eu nunca sonhei. Sabe disso, que eu sempre tenho, na minha opinião, nós hoje somos a Série B do Campeonato Mundial. Nós somos, olha aí, a Série B do Campeonato Mundial. Nós não metemos medo em ninguém. Ganhamos de quem? Do Haiti. Que linha é do futebol mundial? Ganhamos da Escócia. E fomos engolidos pela Noruega. Haaland definiu o jogo. Todo mundo sabia que aquela jogada poderia acontecer. E aconteceu. E nós ficamos chorando mais uma vez, lamentando mais uma vez, e pelo menos nos reservando para ver sem paixão os jogos seguintes dessa Copa do Mundo.
1: É o que vamos fazer. Já estamos fazendo, né? Já vimos ontem, por exemplo, México e Inglaterra, um jogaço espetacular. É, incrível, né? Aconteceu de tudo no jogo. A Inglaterra ficou com um a menos quase o segundo tempo todo, mas segurou a vitória. A primeira derrota do México jogando no estádio Azteca em Copas do Mundo. E a Inglaterra conseguiu um feito extraordinário e teve uma coisa sui generis, né, neste jogo. Na comemoração, um jogador da Inglaterra foi pular a placa de publicidade, caiu, quebrou o braço e está fora da Copa.
2: Tudo acontece nessa Copa do Mundo, Guerreiro.
1: Tudo, tudo. E hoje, Espanha e Portugal fizeram um jogo assim, eu diria abaixo da expectativa, mas no final a construção da jogada do gol do Merino foi espetacular para a classificação espanhola e a eliminação portuguesa com o desfecho também de Cristiano Ronaldo disputando hoje o seu último jogo de Copa do Mundo, como o Neymar fez ontem. Quem sai mais melancólico de Copas, Neymar ou Cristiano Ronaldo, hein, Castilho?
2: Unanimidade, Neymar.
1: É.
2: Neymar nem deveria ter ido, Guerreiro.
1: Verdade.
2: Teve muita gente, não fez nada. Bateu aquele pênalti, aliás, pelo menos bateu um pênalti. Só o árbitro só deu aquele pênalti porque estava acabando o jogo, Guerreiro. Senão não teria nem marcado.
1: É, tu sabes que eu também tentei analisar aquele lance um pouco menos, digamos assim, emocionalmente. E eu acho que era um lance limítrofe, porque eu não vi o gatilho. É claro que o zagueiro atingiu, sim, o rosto do Casemiro.
2: Mas quantos lances nós tivemos desse estilo?
1: É, mas eu gostei dele ter marcado o pênalti, que ainda criou uma esperança para nós, né?
2: Para você, para mim, não criou.
1: Não criou?
2: Eu já tinha jogado a toalha há muito tempo. No primeiro gol, eu joguei a toalha, Guerreiro. Porque a passividade do Brasil, aquele jogo irritante do Brasil, ele vai recuando, vai recuando, vai recuando.
1: É.
2: Aquilo não estimula, aquilo não motiva, aquilo não dá nenhuma garantia de um jogo. Claro que nós perdemos até mais gols do que eles.
1: E eles são frios, né, Castilho? Tem isso também. Perdeu, perdeu. Houve um momento do lance do Endrick.
2: O Haaland nós não temos.
1: É, houve aquele lance do Endrick que o Haaland colocou a mão as mãos na cabeça. É, a imagem vinda de trás, pegando o Haaland e a profundidade do Endrick. Quando o Endrick tocou para fora, deu um alívio lá no Haaland, lá na frente. E quando caiu para ele, ele foi absolutamente letal para fazer os gols.
2: Agora, Guerreiro, também não pode se querer culpar nesse momento o Endrick.
1: Não.
2: Ele perdeu como quantos perdem?
1: Exatamente. Nossa,
2: foi agora, foi hoje ou foi ontem ainda que nós tivemos um lance parecido? Não, foi no jogo da agora de Espanha e
1: sim,
2: Portugal.
1: No primeiro tempo, o chute espanhol para fora.
2: O cara tirou e chutou para fora. Por que o Endrick não pode fazer?
1: Pode, pode. E não pode ficar marcado por isso. Absolutamente.
2: Agora
1: é juntar os cacos e pensar num outro momento.
2: Agora, vexatório, sair numas oitavas. Nós não saíamos em oitavas. Saímos daquele jogo que nós estávamos lá, Guerreiro.
1: 1990 contra a Argentina.
2: Argentina.
1: Que você avisou para marcar o Maradona.
2: Maradona para Canidia e saímos das oitavas de final.
1: Você avisou, marquem o Maradona.
2: Pois é.
1: Como você avisou, marque o Haaland.
2: Pois é.
1: Marquem o De Bruyne. Marquem. Marquem o Modric. Né?
2: É.
1: Nos últimos anos tem sido essa sofrência.
2: Mas de qualquer maneira, eu acho que o de ontem foi mais sofrido. Que a Croácia, nós brigamos, fomos para a prorrogação, fomos para os pênaltis.
1: Agora, Castilho, interessante. Foi mais sofrido, mas foi menos impactante. Parece que a gente está se acostumando a ser eliminado.
2: Eu acho que sim, Guerreiro.
1: Isso é um problema, né?
2: É, nós não metemos mais medo para ninguém. Essa que é a grande realidade. É só voltar aqui num jogo com a Haiti, que nós ganhamos 3-0. Nós, no segundo tempo, pegamos uma pressão do Haiti, guerreiro. Uma pressão do Haiti. Então, não podia ir muito longe essa seleção.
1: Muito bem. Jerônimo Bezerra, o que você quer falar sobre a seleção, sobre a Copa? Porque tem o Paysandu em pauta já já. O Paysandu também
0: sei,
1: é outra pauta interessante aqui.
0: É, mas deixa eu dizer rapidinho o seguinte, que você sabe que eu falei em off com você, eu já não estou mais preocupado com o passado. Eu já estou altamente preocupado com o futuro. Porque eu era admirador do Ancelotti quando ele estava lá no Real Madrid, mas sempre foi retranqueiro e eu não parei para pensar bem isso. E lembrar que ele é italiano. E todo o futebol italiano, seja da seleção ou os clubes, todos são retranqueiros. Isso, o mundo todo conhece isso. Todo mundo que mexe com futebol sabe que a Itália é retranqueira. E nós temos um técnico que provou que é retranqueiro também, o senhor Ancelotti, italiano. A seleção brasileira jogou contra o Haiti e a Escócia. E a seleção italiana jogou contra Marrocos e Noruega. O técnico segurando a seleção. Todo mundo está falando isso e por isso eu quero fechar a minha preocupação. Não estou nem triste mais, eu estou preocupado com o futuro.
1: Com 2030?
0: Sim.
1: É, 2030 tem Copa.
0: Quando ele for jogar com time pequeno, com seleção pequena, ele vai jogar como o Brasil. Quando ele for jogar com seleção pesada, ele vai jogar como a Itália. E a Itália está onde?
1: É, não está.
0: Pois é.
1: Muito bem. Copa de 2030 vai ser na Espanha, em Portugal, em Marrocos, com um jogo no Uruguai, um jogo na Argentina, um jogo no Paraguai, porque é o centenário da Copa, né, que começou em 1930 e 2030, então, 100 anos de Copa do Mundo. Paulo Sérgio Pinto, só o Neymar chamuscado para você? Ou você coloca mais gente nesse balaio?
3: Tem muita gente, guerreiro.
1: É.
3: Tem, mas tem demais. Aí eu acho que desse grupo que foi, eu acho que se tira aí uns dois ou três jogadores para começar a preparar para 2030. O resto pode aposentar.
1: É. Paulo Cachado, Dinho Menezes, vocês querem falar de seleção? Vamos logo para a dupla repá. Acho que a gente vai logo para a dupla repá, né?
4: Bora, guerreiro.
1: É, você não quer nem falar de seleção. Seja bem-vindo, Caxi. Seja bem-vindo.
4: Obrigado, guerreiro. Um grande abraço a todos vocês.
1: Tê-lo aqui de volta.
4: Obrigado, meus amigos. Obrigado, meus companheiros aqui da Rádio Clube do Pará, do Grupo RBA. Muito obrigado pela solidariedade, o carinho de todos vocês, torcedores do Clube do Remo, meus confrades de outras emissoras de órgãos de comunicação aqui no estado do Pará e de fora. Muito obrigado pela solidariedade. Estamos firmes e fortes para o trabalho aqui na Rádio Clube do Pará. Uma pena que a seleção brasileira, o Cacá às vezes fala, quem não faz, leva, né? Como às vezes nos comentários. Então, o Brasil teve chance de vencer o jogo, de sair na frente, brincaram demais, né? De bater pênalti, bate pênalti quem é artilheiro, bate pênalti quem é acostumado a fazer gol. Eu sempre entendi isso, né? Então, perderam o pênalti, perderam uma grande oportunidade de um garoto que todo mundo pedia e de repente houve a decepção, que poderia ter marcado gols ali e, quem sabe, ter mudado a história do Brasil nesta Copa com uma classificação. Mas tudo bem, vamos seguir adiante, que o Brasil é forte, tem celeiro de atletas, de craques, e como diz o Kaká, né? Tem que ter muito cuidado pela frente agora, tem que saber colocar um lugar para cada coisa em seu devido lugar, que o Brasil possa vir forte nas próximas competições que vem por aí, inclusive o Mundial. Aqui pelo lado do Clube do Remo, guerreiro, o Clube do Remo acertou amistosos, né? Dois amistosos, tem jogado três jogadores que voltaram a treinar.
1: Joga os treinos, né, Cachado?
4: Joga os treinos. É treino, guerreiro, é camisa de treino. Não vai ter ninguém, não vai ter imprensa, não vai ter jogadores, só as comissões técnicas e os jogadores dos dois times, no caso da Tuna, na próxima quarta-feira, 19 horas, Mangueirão, mas a Clube vai acompanhar porque a Remo TV vai transmitir através do YouTube, tá? E no dia 18, lá em Itu, em São Paulo, no interior de São Paulo, é o segundo jogo treino. Jogos preparativos até o próximo jogo da Série A que o Clube do Remo vai enfrentar, que é justamente dia 23 em São Paulo, no Itaquerão, contra a equipe do Corinthians Guerra.
1: Caxias, o Remo vai se preparando então para voltar oficialmente a disputar jogos a partir do dia 23. Faz esse jogo treino com a Tuna, esse treino com a Tuna depois de amanhã, no início da noite no Mangueirão. Depois segue para São Paulo, né, no início da outra semana, ou no meio da outra semana. No sábado, na véspera da final da Copa, faz mais um jogo treino contra o Ituano lá em Itu. E depois vai para o enfrentamento contra o Corinthians. Como é que está essa preparação numa avaliação prévia, Castilho? Com duas novidades apenas, com o Edson Fernando, com o Matheus Felipe, que são os dois novos contratados do Clube do Remo. O Remo tenta na janela novas contratações, mas não está conseguindo, está com dificuldades. O Remo chega, de certa forma, abaixo da expectativa do torcedor para esse reinício de Série A, Cacá?
2: Sem dúvida alguma. O torcedor azulino, o fenômeno azul, estava esperando alguma coisa a mais do que apenas esses dois jogadores que foram anunciados. E aqui para nós, longe ainda daquela expectativa que foi criada, né? Que o Remo iria reforçar. Não era aumentar o elenco. Por elenco numeroso, o Remo ainda está tendo problema. E até agora, as duas contratações anunciadas foram, no entender do torcedor e na análise do comentarista, só para aumentar, vamos dizer assim, só para suprir alguma outra carência. Cadê o lateral esquerdo? O Remo só tem um.
1: É verdade.
2: Uma das prioridades, no meu entender, seria um jogador para reserva ali do lateral esquerdo titular. E não se fala mais.
1: É, e a base
4: o
1: do time...
4: O Copeta treinando aí, viu, Cacá?
2: A expectativa é que o Remo volte a ter novamente o Bueno, o Vitor Bueno, lá no meio campo, em forma, que ele voltou abaixo da expectativa do
1: a volta
2: centroavante.
1: Do Talhari também.
2: Talhari, sim, que fez muita falta, que é um jogador... E casa bem com o Vitor Bueno, né? Mas havia uma expectativa de alguma coisa a mais. Eu sei que não é fácil, né? O mercado, apesar do Brasil estar mal no futebol, mas não, os jogadores estão com salários. Eu acho que a gente paga muito e tem pouco retorno no futebol brasileiro.
1: O Cachado, você falou aí, o Cufré voltou a treinar presencialmente, é isso?
4: Exatamente, né? Três jogadores voltaram, a informação para a reportagem, Cufré, Catarose e Tassano. Estão treinando aí com os preparadores físicos, Gonzalo e o Gabriel. Isso quer dizer que ainda não conseguiram ainda rescindir com o Clube do Remo.
1: Pois é, isso significa dizer que eles podem ser incorporados ou reincorporados, ou é a dificuldade de mercado? Como é que a gente pode entender
4: isso? A dificuldade e também você já imagina que o salário deve ser alto para estar ainda cumprindo, né, esse contrato desta forma, treinando separado, aí você deve imaginar, né, Guerra?
1: Então não mais o treino remoto, mas treino presencial para Cufré, para Tassano e para Catarose. Agora, a situação do Remo, então, para início ou para reinício de Série A, é a base do time que vinha jogando. Não vai ter nenhuma grande novidade, nenhum grande impacto em termos de equipe. A base, por exemplo, a que vai entrar para começar o treino contra a Tuna quarta-feira à noite, depois de amanhã, digamos assim, o time que jogou contra o São Paulo.
4: Ele terminou com esse time. O time que jogou na 18ª rodada, que teve a paralisação para a Copa do Mundo, foi esse aqui, venceu de 1-0 contra a equipe do São Paulo. Ivan no gol, Marcelinho, Marlo, Chamba e Mike, Zé Edson, Patrick, Zé Ricardo, Vitor Bueno, Pikachu e Manga. Lembra que o Jajá não jogou porque ele foi expulso no jogo antes contra a equipe do Atlético Paranaense.
1: Vamos colocar o Jajá como opção, o Talhari como opção, mas é o que a gente vinha acompanhando. É verdade, um time que estava encorpado, enfrentando todo mundo de forma altiva, né, Cacá?
2: Isso.
1: Olho no olho.
2: Estava em alta, né?
1: Exatamente.
2: Mas a expectativa que foi criada é que o Remo iria agora trazer qualidade ao invés de quantidade. Aí estão três jogadores que não têm a menor serventia para o clube, que não tem nenhuma utilidade no momento, e que o Remo vai... Eu acho que estão treinando em separado, é isso?
1: Treinando em separado, mas presencialmente.
4: Eles presencialmente,
1: exatamente. Eles estavam treinando de forma remota e agora estão treinando separado do grupo de jogadores que serão utilizados, digamos assim, mas estão treinando de forma presencial agora. Não sei se isso pode significar alguma mudança, né? Na verdade, é a dificuldade de colocação de mercado também, né, Cacá?
2: É, sem dúvida. Primeiro, o salário desses jogadores, né? É. Se o Frei chegou com um respaldo grande, né? Jogou bem. Tem jogo aí internacional, mostrou, mas aqui não passou de um engodo total.
1: Muito bem. Quarta-feira, 19 horas, só lembrando para o torcedor azulino, vai ser no Mangueirão, mas portões fechados. Não só para a torcida, também para a imprensa, portões fechados. O treino do Remo contra a Tuna, e a Tuna mais com sub-20 aí, porque a Tuna desmontou, digamos, o grupo de trabalho com a eliminação na Série D do Campeonato Brasileiro.
4: O Ituano está disputando a Série C, Guerreiro?
1: O Ituano está disputando a Série C.
4: Exatamente.
1: É. Deixa eu ver até a posição do Ituano aqui na classificação.
4: O Remo vai treinar lá, o Remo vai para São Paulo, ficará uma semana antes, como foi programado, e fará esse jogo no dia 18 contra o Ituano. 5 dias antes do jogo contra a equipe do Corinthians, que é a 19ª rodada do Brasileiro, contra a equipe do Corinthians no Itaquerão.
1: O Ituano é o nono colocado com 19 pontos, um a menos que o Paysandu Esporte Clube. Ituano que na próxima rodada vai receber a Ferroviária no domingo, dia 12. Como não haverá rodada no final de semana 18 e 19 pela Série C, haverá uma pausa de 15 dias depois desta 14ª rodada. O Ituano então será o adversário do Clube do Remo neste treino do dia 18 lá em Itu. Diga, Cacá.
2: Não, era isso que eu ia te dizer. Ele é o nono, só um pontinho de diferença para o Paysandu. Mas agora a gente já vai falar do Paysandu, né?
1: Isso.
2: Você vai puxar aí, a gente vai entrar nesse detalhe aí.
1: Muito bem, vamos falar do Paysandu. Dinho Menezes, como é que você está, Bola de Fogo? Está mufino também? Foi um domingo difícil, complicado? Você está... Eu percebo que você está meio acabrunhado. Você tem que animar esse torcedor do Paysandu. Tem que colocar sangue, mas eu vou aproveitar.
2: Ele não está.
1: Eu vou aproveitar. Ele está mufino, Eu sei que ele está mufino. Está bem mufino. Caxine, vamos falar do que foi o jogo. O Paysandu também teve oportunidade. A gente pode fazer um comparativo, guardadas as proporções, com a seleção brasileira. Primeiro tempo, o Paysandu teve bola na trave, perdeu o gol. E, de repente, chegou o Renan Gorni lá, na lei do ex, para fazer o gol do Ipiranga e liquidar a fatura. Foi também duro de engolir este resultado adverso do Papão, hein, Cacá?
2: Sem dúvida nenhuma, Guerreiro. O Paysandu perdeu carrada de gols. E alguns de maneira incrível. O Cleiton, pego. Eu não sei como ele conseguiu fazer. O mais difícil que era colocar a bola para fora. Sem contar Juninho. Olha, o Paysandu perdeu, assim, eu acho que de 7 a 8 grandes oportunidades. Primeiro, jogar naquele campo. Ah, mas a Curuzu também, de vez em quando, apresenta aquele aspecto. Mas, muito ruim, não tinha quase ninguém no estádio. A equipe que enfrentava o Paysandu não mostrou organização. Olha, o Paysandu conseguiu perder uma das piores equipes que eu vi jogando essa Série C do Campeonato Brasileiro, Guerreiro. Não tenho a menor dúvida de dizer isso. Não apresentou nada, né? Futebol bizonho, né? Ganhou porque quem não sabe fazer, leva. O Paysandu abusou, teve bola na trave. Duas bolas, eu acho que na trave.
1: Três bolas.
2: Foi até mais.
1: Três bolas
2: na trave, né? Algumas de jogador ficava de cara para o gol e não conseguia colocar a bola dentro da rede. Eu vi aí ainda há pouco a declaração do Tuma, né?
1: Sim.
2: Dizendo que pelo menos o time lutou, a gente deve passar isso ainda, né?
1: Claro.
2: Mas não adianta você, jogamos bem, Não jogou bem, não. Se jogasse bem, fazia gol e ganhava com autoridade. Mas o Paysandu foi melhor do que o adversário. Agora, parece que esqueceram de fazer gols. E principalmente, começaram a tomar gols.
1: É, não consegue. Realmente não conseguem mais colocar a bola para o fundo do barbante, né? O lance do Cleiton Pego, para mim, é emblemático, né? Porque o goleiro fez uma defesa parcial e ficou caído. A bola sobrou de frente para o Cleiton Pego. O goleiro caído, a trave aberta, escancarada, e ele acabou chutando para fora, né? Impressionante. Realmente um momento extremamente preocupante, né, Dinho? Para o Paysandu.
4: Sim.
1: Foi um domingo tenebroso, né? E a repercussão foi grande, torcida. O Júnior Rocha acabou nem dando coletiva pós-jogo, porque não havia estrutura, né, logística de assessoria lá em Erechim. E o Paysandu saiu imediatamente após o jogo para Chapecó, para voltar para Belém. Chegou há pouco, né, Bola de Fogo? Boa noite.
5: É, exatamente, mas eu acho... Boa noite, Cacá, Cachado, você, Guerreiro, ouvinte. Mas eu acho que, de qualquer maneira, de todas as formas, o torcedor, ele merece ouvir o que o técnico tem para falar. Uma satisfação, né? Porque quando se precisa do torcedor, ele está lá. É, ele teve também lá em Erechim, né? Ele vai para todo o sul, todo o nordeste brasileiro, Curuzu, Mangueirão. Acho que esse torcedor merece uma satisfação e não é a primeira vez, de passagem, não é a primeira vez que isso vem acontecendo no Paysandu. Acho que tem que colocar um assessor de imprensa. Se você está pensando em acesso, você tem que estar preparado para isso. E você, como um peso que é o Paysandu, chegar num lugar sem um assessor de imprensa, sinceramente, é demais. Dá uma enxugada aí na diretoria, tira... Pô, às vezes vão dois gerentes, dois diretores, tira um, coloca um assessor, né? Que é para ficar bonita a coisa, para ficar profissional a coisa. Mas enfim, um resultado que não diferenciou o Paysandu das outras partidas, Guerreiro. Olha, quanto a Inter de Limeira, também foi assim. O Paysandu mandou, e a Inter, das três vezes que foi, colocou duas vezes para dentro, né? Também o Santa Cruz não jogou nada. O Paysandu perdeu gol, e das três vezes que o Santa foi lá, também colocou a bola para dentro. E outras partidas que também o Paysandu se comportou assim. Então, eu não sei onde o presidente estava, porque as outras partidas também foram assim. E ele veio falar da partida de ontem que o Paysandu teve crescimento, sinceramente. É aquilo que o Cacá falou, não adianta mostrar tudo isso e não ganhar a partida.
1: É, eu concordo, né, com uma coisa que o presidente disse. O Paysandu não foi apático como foi contra o Santa Cruz. Contra o Santa Cruz, o Paysandu não foi apenas incompetente, foi apático. Ontem o Paysandu lutou para tentar ganhar o jogo. Ontem o Paysandu foi incompetente, como foi em outros jogos. Mas não teve aquela apatia do jogo contra o Santa Cruz, que irritou o torcedor.
5: Mas aqui para nós, alguns jogadores ainda não entenderam que precisam jogar. E ontem alguns parece que foram passear em Erechim.
1: É, ficaram devendo em performance, não em entrega, no meu entendimento, né? No meu olhar. Viu o Paysandu mais vibrante, querendo mais. Agora, perdendo gols que não dá para perder, né, Bola de Fogo?
5: Não dá para perder, Guerreiro. Pelo menos ali, se o placar fosse ruim, deveria ser 2-0 para o Paysandu. Porque, meu, eu vou te contar, agora o placar normal seria 4-5 para o Paysandu. Agora isso tem que ser ajustado, né? Tem que ser ajustado, porque isso vai incomodando, isso vem trazendo alguns questionamentos, isso traz também a desconfiança. E com a desconfiança presente, é complicado você, né, ter tranquilidade para trabalhar e para jogar.
1: Pois é, e o Paysandu perde no final da manhã, início da tarde, o Brasil é eliminado. Como terminou o teu domingo, Dinho?
5: Meu domingo? É. Pô, goleiro. Teve que tomar o que já estava gelado, né?
1: É, né?
5: Mas é isso, acho que o futebol é isso. Tem dia que até a noite é assim, Guerreiro.
1: É, tem dia que a gente quer comer o estrogonofe, né?
5: É, mas é isso, acho que o futebol é isso. Tem dia que até a noite é assim, Guerreiro. É.

0: horrível.
1: Pro Floresta, viu?
0: É, horrível, rapaz. Jogou muito mal. Tadisson continua fora, né? Passou pelo procedimento cirúrgico.
1: É, rapaz, 2 semanas para ele.
0: É importante que o Paysandu jogue com o Guarani e depois só vai jogar dia 26. Vai ter 15 dias pós-Guarani para pegar o Amazonas lá em Manaus no final do mês de julho. Haverá uma folga aí no final de semana da decisão da Copa do Mundo para os clubes da Série C. E agora, pensando, Dini, você levantou, né, esse detalhe do Paysandu no jogo, mesmo buscando. Paysandu ontem não tomou nenhum cartão amarelo no jogo.
1: Exatamente.
0: Nem o jogador do Paysandu foi contemplado.
1: Para você ver que faltou um pouco mais de, né? De empenho, de sangue, de vibração. Quando tem essa vibração, tem até cartão, mas sem isso o cartão não aparece.
0: Bom, com relação a contratações, só o Baianinho, o Pablo Baianinho, ainda não anunciado oficialmente. Mas o Paysandu, além dele, tem que contratar zagueiros, né? Perdeu o Quintana, perdeu o Castro, né?
1: Vai ter que contratar, zagueiro, vai ter que contratar. Olha, e o questionamento que agora o torcedor faz. Não é preciso mais um de área, mais um atacante de área, guerreiro?
0: É, tem isso também. Alguém para chutar no gol e colocar para dentro, né, Castilho? Porque não dá. Não dá, o torcedor está incomodado. E o Paysandu agora... Paysandu agora, me permita, Cacá. Paysandu agora, ele precisa buscar a classificação. Aquilo que parecia certo, ficou duvidoso. Aquilo que era garantido, ficou caprichoso, hein?
2: É. Olha, guerreiro, porque é o seguinte, o Paysandu está com 20, né?
0: Isso.
2: 20 pontos. Ele está a 3 do líder, mas está a 1 ponto do nono colocado.
0: Pois é.
2: Do oitavo colocado, né?
0: Do nono também. O Ituano tem 19.
2: 19, é?
0: É. Aliás, tem um pacote com 19 aí.
2: Pois é. Desde o Maringá, né? Desde o Botafogo da Paraíba, que já esteve lá na rabeira.
0: Pois é, só
2: para... Olha, o Paysandu ressuscita alguns. O Santa Cruz, que aqui para nós, veio para cá, aquele jogo com o Paysandu, parece arroz de terceira.
0: Olha só, o Paysandu é o quinto com 20 e a Ferroviária é a 11ª com 19.
2: Pois é.
0: A Ferroviária, a 11ª. Então, fora da zona de classificação estão Ituano, Floresta e Ferroviária com 19 pontos, um ponto a menos que o Paysandu. E faltam 6 rodadas, hein? Faltam 6 rodadas para terminar esta fase da Série C do Campeonato Brasileiro. Então o Paysandu precisa lutar para garantir a sua classificação e precisa encorpar esta equipe. Olha só.
2: Olha, Guerreiro.
0: Oi.
2: O Alex Bolt, eu até já tinha te mandado.
0: Pois é, já ia ler exatamente isso.
2: Então leia, por favor.
0: O Alex Bolt faz um comentário interessante aqui, né, que vale a pena a gente destacar, né, sobre a seleção brasileira. Os três títulos... Ah, isso é o Paysandu, dele é Paysandu. É o Naldo Barros, que é sobre a seleção brasileira. O Alex diz: os três títulos foram importantes para recuperar a autoestima do clube e para a torcida, mas não pode servir de muleta para a queda de produção no momento crucial da temporada. Esse é o problema, né?
2: Esse é o problema. É isso que nós abordamos, né, Guerreiro?
0: É.
2: Dava com força,
1: por isso que eu coloco, viu, Cacá e Guerreiro, que... essa semana cheia que agora tem o Paysandu está atrapalhando o Paysandu.
0: Incrível isso, incrível. E o Rosivaldo lembra que quando o Santa Cruz veio jogar com o Paysandu, ele vinha de uma derrota dentro de casa para este Ipiranga. Já perdido para o Ipiranga de Erechim. Agora o Naldo Barros faz uma colocação aqui sobre a seleção brasileira. Ele diz: Castilho, o problema não é somente a retranca do Ancelotti, pois ela se estende desde 1990 para cá, quando perdemos a nossa essência, a nossa filosofia de futebol, com técnicos retranqueiros, apesar de termos ganho 2 Copas, 1994 e 2002.
1: Ancelotti está ultrapassado, não está, Cacá? Eu acho que está.
0: Olha essa colocação do Dini. Que ele entrou também na alça de mira, entrou, né, Cacá?
2: Entrou na alça de mira pelas opções também. Primeiro, quando ele disse assim, o Danilo foi o primeiro jogador convocado por ele.
0: É.
2: Que bola o Danilo.

0: O Danilo já tinha entregue um jogo. No jogo de ontem também não apoia, não tem nem mais condição física. Aliás, os nossos o Cucurella ali na equipe da Espanha, e vê o Douglas Santos, que não sai...
1: Não, você vê um Casemiro passeando em campo, Cacá, pelo amor de Deus. Olha,
0: tem hora que a gente pensa que o Brasil está com 10. Tem hora que você pensa que está com 10.
1: Desde o primeiro jogo, que os dados da FIFA, né, os números da FIFA apontavam o Casemiro e o Paquetá como os meias mais lentos da Copa. E o Capetá é ótimo. E o Paquetá só não continuou sendo porque ele saiu com contusão. Mas o Casemiro voltou mais lento ainda, os números comprovam isso. E o cara, sinceramente, se for para fazer assim, coloca um técnico daqui do Brasil. Eu acho que com
0: um
1: técnico...
0: Eu acho que o Abel Ferreira teria feito
1: melhor. Porque eu acho que os jogadores que estão atuando no Brasil hoje são melhores do que esses que foram convocados para a seleção.
2: É, situação complicada. Paulo Sérgio Pinto, rapaz, o Paulo Sérgio
3: senhor
2: vaticinou. Vamos falar de turismo, eu ia falar de turismo, não é de turismo.
3: Não, turismo quero... não.
2: Turismo não, de imersão. Fala de imersão, sensação, pronto.
3: É, o Fernando, o árbitro paraense, deixa eu ver o nome dele aqui que é complicado.
2: Fernando Thor. Fernando
3: é o Thor. Fernando Antônio Mendes de Salles Nascimento Filho, ele começou hoje lá na Federação Espanhola o curso de imersão da FIFA para a temporada 2026. Hoje foi teste físico, teve também trabalho teórico e vai ficar até o dia 11 lá na Espanha fazendo esse trabalho juntamente com alguns outros árbitros brasileiros e na volta vem bem mais qualificado, já quem sabe... Também o Fernando poderá ser um futuro aqui do estado árbitro FIFA.
2: É, e esta hora ele deve estar comendo uma paella e festejando a classificação da Espanha lá em Madrid, isso, com certeza. O Sensa, e o Remo saiu do brasileiro?
3: Saiu, Guerreiro. Perdeu mais uma. Ontem perdeu para a equipe do Avaí por 2-0 lá em Santa Catarina. O Remo ficou com 2 pontos apenas nessa competição. Está fora, agora ganha ranking para o campeonato do ano que vem.
2: Explica qual é o campeonato brasileiro.
3: Campeonato brasileiro de futebol feminino, sub-17.
2: Muito bem. Jerônimo, Sávio, ex-lateral do Remo no Ceará, é isso?
4: É isso, 31 anos, ele acertou com o aval do novo técnico, o Daniel Paulista, né?
2: Já agora, trabalhou aqui com ele. Perfeito. Aí o Sávio agora empregado lá no Ceará. Aliás, eu queria aproveitar para a gente também dar uma valorizada na vitória do Águia sobre o ABC, né? Temos, inclusive, as imagens dos gols do jogo, né? O Águia venceu o ABC por 2-1, vitória importante. Né? O Diogo Carlos de pênalti fez 1-0. Depois tivemos o segundo gol do Águia logo no início do segundo tempo, mas ainda teve o gol do Igor Bahia para a equipe do Elefante. De qualquer maneira, uma vitória importantíssima para o
0: Mas eu estou preocupado, Guerreiro.
2: Com esse gol do ABC, Castilho? Vamos ver aí, Ian.
0: O ABC, olha, o ABC é uma equipe forte. Eu falo em termos de Série D do Campeonato Brasileiro. Eu acho que o Águia teve oportunidade até de definir o jogo com mais folga, esses 2-1. Vou torcer, mas é reversível.
2: É, não deixa de ser. Esse golzinho do ABC, quando estava 2-0 para o Águia, realmente a gente estava mais, todos nós estávamos mais animados, porque o Águia fez logo no início do primeiro tempo, logo no começo do primeiro tempo, com o Diogo Carlos, o gol de pênalti, né? 7 minutos do primeiro tempo, aos 3 do segundo, o Carlos Maia fez o segundo, no chute de fora da área, houve um desvio na zaga e a bola foi para o fundo do barbante. 2-0 estaria ótimo. Aí esse Igor Bahia acertou uma cabeçada aos 16 para diminuir. E o ABC jogando, ele não está jogando no Frasqueirão, o ABC, ele está jogando mesmo na Arena das Dunas, mas está invicto em casa. Eu diria, Castilho, que ABC e América de Natal nesta Série D são os clubes da prateleira superior, né?
3: Guerra.
2: Oi.
3: E um detalhe, né? O Águia, se passar, vai pegar o Guaporé ou a Luverdense. No jogo de ontem, a Luverdense, aliás, de sábado, a Luverdense ganhou em casa de 1-0 e vai jogar fora agora o segundo jogo.
2: Luverdense vai com a vantagem que o Águia construiu. Isso. Vantagem de um gol, vai jogar pelo empate. O Azulão...
4: Você está falando do América, o América meteu 4-1 no trem lá no Amapá.
2: Exatamente, o América de Natal. Os dois times do Rio Grande do Norte têm realmente uma grife maior, mas o Águia, vale lembrar, Cacá, o Águia ele apronta para esses times mais, como é que eu poderia dizer, mais robustos, né? Fez isso com Coritiba, com Goiás, Copa do Brasil, o Águia tem aprontado bastante. O Jerônimo, me fala os dois jogos de hoje da Série C, fechando a 13ª rodada, não é isso?
4: É, tem já às 19 horas Brusque e Figueirense e às 21 Amazonas e Itabaiana. O Amazonas pode acompanhar o Paysandu, né? Mas não passa não.
2: Pelo não, tinha que ser uma super goleada.
4: Sim.
2: Tinha que ser uma super goleada para tirar o Paysandu.
4: Pode acompanhar, né?
2: É, pode ficar com a mesma pontuação. Mas para passar o Paysandu teria que meter, eu acho que 5 ou 6 gols aí para vencer o Paysandu no saldo, no critério de desempate. Cachado, tem convidado aí, Caxi?
5: Estou com o convidado, ele, Volante Patrick Guerreirão.
2: Então vamos lá com o Patrick, seu convidado.
5: Olá, Patrick, fala aí desse trabalho aí, vem dois amistosos aí, dois treinos, melhor, jogo treino, né, Patrick, pela frente, é importante?
6: É muito importante, né? Para dar ritmo, estamos entrando na nossa 3ª semana já de treinamento. Então já deu para fazer readaptação de força, de movimentos, né? Para você poder agora começar a adquirir ritmo de jogo. Então agora, dessa 3ª semana em diante, é bom a gente criar ritmo, né? Ter jogos com o campo mais aberto, com adversários, para poder você já estar próximo daquele ideal para poder... Quando começar o campeonato, aí o nosso primeiro jogo contra o Corinthians, a gente já retomar todo o vapor. É, a gente entende, né? A ansiedade do torcedor. Mas, por outro lado, mais um dia de trabalho para a gente, é um dia importante para a gente poder fazer testes, ajustes e também trabalhar com um pouco de tranquilidade, o que pede para o dia a dia. Talvez numa próxima oportunidade. Acho que mais próximo, né?
7: Sim.
6: E a gente mais próximo também do nosso ideal de jogo. Possa ter a oportunidade do torcedor estar presente. Logo, logo também já começa o campeonato. Mas isso é uma questão também, é uma decisão da diretoria, a gente tem que respeitar. Óbvio que a gente entende. E se tivesse que ser aberto também, a gente ia ser legal a gente fazer um grande trabalho para poder entregar um bom jogo para. Um jogo treino para o torcedor, mas foi feita essa decisão, a gente pede um pouco de compreensão e a gente vai trabalhar bastante para poder fazer um bom jogo treino e se estiver assistindo aí na internet, que já mate um pouco da saudade com todo o respeito.
7: Passa para o torcedor que está ansioso pelas informações, o que vocês vêm trabalhando, Patrick?
6: Hoje foi aquele treino completo, né? A gente fez um pouco de força na academia, e aí transfere para o campo, aí um grupo faz um pouco de finalização, enquanto treina outra parte tática, e aí reveza todo mundo, e aí termina com complementos, né? Então hoje é aquele dia para você globalizar o trabalho, e amanhã já se preparar para poder fazer um trabalho mais específico, pensando já no jogo treino na quarta.
2: Patrick, meia do Clube do Remo, falando... E se preparando para esta movimentação mais forte no treino de quarta-feira. E pelo Paysandu, quem fala, Dinho Menezes?
1: O presidente, a visão dele da apresentação, do resultado e desse Paysandu, né, que agora tem semana cheia para se preparar para os jogos. O presidente fala, toca, play, Ian.
2: Vamos lá, vamos ouvir o presidente. Presidente,
7: a questão de fazer esse vídeo é que vocês...
2: Falando aí o presidente Márcio Toma.
7: Meu, da nossa diretoria, da nossa comissão técnica, dos nossos atletas. Porque foi uma derrota que poderia ter sido uma vitória. Tivemos inúmeras oportunidades de sair de Erechim com um placar elástico. Mas não fomos capazes de converter essas oportunidades. Levamos um gol já no final do jogo e não conseguimos reverter. De qualquer maneira, se fizermos uma análise fria da partida, a gente vai concluir que vimos um Paysandu diferente do Paysandu do jogo contra o Santa Cruz. Foi um Paysandu que criou, que gerou oportunidades, que poderia ter saído, sem dúvida nenhuma, com uma boa vitória do Sul. Isso significa que a nossa gestão da diretoria, da comissão técnica, ao longo da semana, funcionou. Então tivemos realmente uma melhora. E é importante que a gente tenha consciência de que as vitórias, muitas vezes, elas escondem as nossas fragilidades. Então não é porque nós ganhamos que está tudo certo.
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10: Olá, boa noite.
8: Boa noite para você que nos acompanha em todo o país.
10: Segunda-feira, 6 de julho de 2026.
8: Vamos ao destaque do dia na Voz do Brasil.
10: Estudantes podem se inscrever a partir de amanhã no ProUni, o programa Universidade para Todos.
8: A iniciativa seleciona quem busca uma vaga em uma instituição privada de ensino superior. Gabriela Noronha.
11: Para participar, o estudante deve ter cursado ensino médio em escola pública ou como bolsista integral em escola privada.
10: Imunização contra o HPV. Jovens de 15 a 19 anos podem se vacinar até dezembro.
8: Deve ser vacinado quem não recebeu o imunizante na idade recomendada ou não possui registro de vacinação. Nazi Brum.
12: A vacina também está disponível para grupos específicos, como pessoas vivendo com HIV, transplantados, pacientes oncológicos e usuários de PrEP, a profilaxia pré-exposição ao HIV.
10: Canal oferece escuta a jovens de forma humanizada.
8: Pode falar. Adolescentes podem receber de forma gratuita atendimento em saúde mental por meio de plataforma digital. Edinaldo Júnior.
13: A Rede Pode Falar é um canal gratuito e anônimo que pode ser acessado pelo celular de maneira fácil, rápida e simples.
10: Hoje na apresentação da Voz do Brasil, eu, Mariana Jungmann e Luciano Seixas.
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10: Estudantes que desejem concorrer a bolsas de estudo em instituições de ensino privadas por meio do ProUni, o Programa Universidade para Todos, as inscrições começam amanhã e seguem até o final da semana.
8: As bolsas cobrem o equivalente à metade ou ao valor total da mensalidade do curso.
11: O programa Universidade para Todos oferece bolsas integrais e parciais em instituições privadas de ensino superior. Duas vezes ao ano são abertas as inscrições para a seleção de bolsistas. E quem quiser concorrer a uma vaga nesse segundo semestre deve ficar de olho nos prazos. As inscrições começam nesta terça-feira e vão até sexta-feira, dia 10 de julho. Para participar, o candidato precisa ter concluído o ensino médio, participado das edições de 2024 ou de 2025 do Enem, obtido no mínimo 450 pontos na média das 5 provas do exame e nota maior do que 0 na redação. Além disso, segundo o edital, o estudante deve ter cursado o ensino médio em escola pública ou como bolsista integral em escola privada. Para obter uma bolsa integral, a renda familiar bruta mensal por pessoa deve ser de até 1,5 salários. Já para as bolsas parciais, a renda familiar bruta mensal por integrante da família não pode ultrapassar 3 salários mínimos. Lembrando que professores da rede pública têm regras específicas de isenção de renda para licenciaturas. O resultado da primeira chamada será divulgado na próxima semana, em 15 de julho, enquanto a segunda chamada está prevista para 5 de agosto. As inscrições são gratuitas e devem ser feitas exclusivamente pelo site acessounico.mec.gov.br/ProUni. Gabriela Noronha para a Voz do Brasil.
10: E as inscrições para a Prova Nacional Docente 2026 foram prorrogadas até o dia 10 de julho.
8: O novo prazo também vale para solicitações de atendimento especializado e para o uso do nome social.
14: Para efetivar a inscrição, o candidato deve pagar a taxa de R$ 85,00 até o dia 14 de julho. Essa também é a data em que será divulgado o resultado das solicitações de atendimento especial. Em caso de negativa, os recursos podem ser apresentados pelos candidatos até 16 de julho. A aplicação da prova está mantida para o dia 20 de setembro e o resultado final será divulgado em 15 de dezembro. O exame é composto por duas partes, sendo uma voltada para a formação geral docente e outra para questões específicas de 21 áreas da licenciatura. A prova nacional docente tem o objetivo de avaliar a formação dos profissionais que estão concluindo cursos de licenciatura em todo o país. Mas o resultado também pode ser usado como parte de processos seletivos em concursos públicos para a contratação de profissionais de educação básica. Priscila Machado, para a Voz do Brasil.
15: As inscrições para a prova nacional docente devem ser feitas pela internet no endereço pnd.inep.gov.br.
8: E as inscrições para o Fundo de Financiamento Estudantil, FIES, do segundo semestre de 2026, abrem entre os dias 14 e 17 de julho.
15: Nessa etapa, o programa oferece mais de 44 mil vagas para estudantes que desejam financiar cursos presenciais em faculdades particulares.
8: Para participar, o candidato precisa ter feito o Exame Nacional do Ensino Médio a partir de 2010, alcançado média mínima de 450 pontos nas provas, sem zerar a redação, e comprovar a renda familiar de até 3 salários mínimos por pessoa.
15: O resultado da seleção vai ser divulgado em 30 de julho.
8: A inscrição para o FIES é gratuita e deve ser feita exclusivamente pela internet, no Portal Único de Acesso ao Ensino Superior, em acessounico.mec.gov.br.
15: A campanha de vacinação contra o papilomavírus humano foi prorrogada até o dia 31 de dezembro.
8: O público-alvo são adolescentes e jovens de 15 a 19 anos e pessoas de grupos prioritários.
15: O imunizante está disponível nas unidades básicas de saúde de todo o país.
16: O objetivo da campanha é alcançar pessoas que não foram imunizadas na faixa etária recomendada ou que não possuem registro vacinal. O esquema previsto no calendário nacional de vacinação é indicado para meninas e meninos de 9 a 14 anos. Na estratégia de resgate, adolescentes e jovens de 15 a 19 anos poderão se vacinar de graça até 31 de dezembro, como explica Éder Gatti, diretor do Departamento do Programa Nacional de Imunizações.
17: A vacina ela é recomendada para pessoas de 9 a 14 anos na rotina, só que tem pessoas que já hoje estão com 15, 16, 17, 18, 19 anos que não foram vacinadas. Então nós demos a oportunidade dessas pessoas colocar a vacinação em dia.
16: A vacina também está disponível para grupos específicos, como pessoas vivendo com HIV, transplantados, pacientes oncológicos e usuários de PrEP, a profilaxia pré-exposição ao HIV. O papilomavírus humano, HPV, é uma infecção sexualmente transmissível e está associado a diferentes tipos de câncer, como os de colo do útero, boca e garganta. Após o encerramento da campanha em dezembro, a vacina continuará sendo oferecida de graça a crianças e adolescentes de 9 a 14 anos e grupos específicos. Os demais deverão ser vacinados em clínicas particulares. Reportagem Nazi Brum.
8: Atenção médicos de todo o país, estão abertas as inscrições para edital de contratação de especialistas para o SUS.
15: Ao todo, são disponibilizadas 1.138 vagas imediatas, que abrangem 309 municípios nas 5 regiões do país.
8: Entre as especialidades, a área de anestesiologia lidera a oferta de vagas com 290 no total.
15: E as demais estão distribuídas entre ecocardiografia, cirurgia geral, endoscopia digestiva, colonoscopia e oncologia clínica.
8: As inscrições devem ser feitas pela internet na plataforma da UNASUS, no endereço acesso.unasus.gov.br.
15: 3 em cada 10 estudantes de 13 a 17 anos se sentem tristes sempre ou na maioria das vezes.
8: E 18,5% dos jovens pensam que a vida não vale a pena ser vivida. É o que aponta o IBGE.
15: Para criar um espaço de escuta e encaminhar esses adolescentes ao atendimento psicossocial no SUS, os jovens contam com a rede Pode Falar.
18: Um canal de escuta acolhedora e sem julgamentos. Essa é a rede Pode Falar, que atende adolescentes e jovens de 13 a 24 anos em emergências psíquicas e emocionais. De acordo com o IBGE, 3 em cada 10 estudantes de 13 a 17 anos se sentem tristes sempre ou na maioria das vezes. 42,9% dos alunos responderam que se sentem irritados, nervosos ou mal-humorados por qualquer coisa. 18,5% pensam sempre ou na maioria das vezes que a vida vida não vale a pena ser vivida. Os dados são da Pesquisa Nacional de Saúde Escolar, divulgados esse ano. A Rede Pode Falar é um canal gratuito e anônimo que pode ser acessado pelo celular de maneira fácil, rápida e simples. A vice-coordenadora Marina Oliveira fala sobre a importância do projeto.
19: Ele usa a internet, né, usa a possibilidade do online para chegar a adolescentes do Brasil inteiro. E, ao mesmo tempo, ele facilita a escuta acolhedora desses adolescentes jovens, né, por ter esse sigilo e essa coisa anônima garantida. Ela fica muito mais à vontade para se abrir.
18: Atualmente, 20 instituições compõem a Rede Pode Falar em todo o país. As equipes de atendimento são formadas por estudantes de graduação de diversas áreas do conhecimento que são supervisionados por docentes. Todos eles passam por um processo contínuo de formação em saúde mental. Lucas Bonfim, de 31 anos, é um dos atendentes. Estudante de engenharia química na Universidade Federal de Sergipe, ele integra a equipe desde o início deste ano. Mesmo o curso não sendo da área da saúde, ele acredita que o trabalho complementa a sua formação e fala sobre a importância da experiência de escuta.
20: O objetivo do projeto realmente é escutar, a gente conseguir acolher e escutar o que a pessoa tem a falar.
18: A Rede Pode Falar funciona como uma espécie de porta de entrada digital para o atendimento psicossocial do SUS, como explica o diretor do Departamento de Saúde Mental, Álcool e Outras Drogas do Ministério da Saúde, Marcelo Kimat.
21: Ele pode criar uma porta de entrada da mesma forma que a gente criou com pessoas com problemas com jogos e apostas, que ela é feita em pequena escala, mas que ele é muito bem avaliado, ele é muito bem sucedido onde ele é aplicado e articular isso à rede de atenção psicossocial.
18: A Rede Pode Falar está disponível pelo site podefalar.org.br e também pelo WhatsApp ou Telegram. Com locução de Edinaldo Júnior, reportagem Luciana Colares de Holanda.
8: O telefone para atendimento no WhatsApp é o 6199-660-8843.
15: E no Telegram, o nome de usuário é @podefalar.
8: E está disponível na plataforma da Universidade Aberta do SUS, curso em saúde de populações expostas a agrotóxicos.
15: A formação é feita à distância e voltada a profissionais do Sistema Único de Saúde e a demais interessados no tema.
8: O curso reúne conteúdos sobre vigilância em saúde, incluindo identificação e monitoramento de situações de exposição a agrotóxicos.
15: As inscrições podem ser realizadas diretamente na plataforma da universidade no endereço unasus.gov.br.
8: Para muita gente, viajar de avião pode ser sinônimo de comodidade, mas...
15: Mas, para outras pessoas, o transporte aéreo pode resultar em muita dor de cabeça.
8: Por isso, a Agência Nacional de Aviação Civil criou uma plataforma para registrar reclamações sobre serviços prestados pelas empresas aéreas.
22: Quem precisar registrar uma reclamação sobre serviços prestados por empresas aéreas pode utilizar a plataforma NAC Passageiro. O acesso é feito com uma conta gov.br e permite enviar manifestações à Agência Nacional de Aviação Civil, ANAC, acompanhar o andamento do atendimento e avaliar a resposta apresentada pela empresa. Durante o processo, a reclamação é encaminhada à companhia aérea, que responde ao passageiro dentro do prazo previsto pela regulamentação da ANAC. O sistema também permite a troca de informações entre as partes até a conclusão do atendimento. Além do registro de reclamações, a plataforma disponibiliza um painel público com indicadores sobre atendimento das empresas participantes. Os usuários podem consultar informações por companhia aérea, período e nacionalidade da empresa, além dos assuntos mais frequentes, registrados pelos passageiros. Dilson Santa Fé, para a Voz do Brasil.
15: Agora o cidadão pode conhecer mais sobre seus direitos na hora de ir às compras.
8: A Secretaria Nacional do Consumidor está com inscrições abertas para mais de 30 cursos gratuitos e totalmente online.
23: A iniciativa, realizada em parceria com a Universidade de Brasília, busca ampliar o acesso à informação e fortalecer a proteção dos direitos do consumidor. Entre os temas disponíveis estão práticas abusivas, proteção contratual, proteção de dados pessoais, consumo seguro, educação financeira e prevenção ao superendividamento. A coordenadora da Escola Nacional de Defesa do Consumidor, Ana Cláudia Santana, destaca que os cursos são uma oportunidade de formar cidadãos com um padrão de consumo mais consciente.
0: A plataforma é disponível para pessoas a partir de 16 anos, então é uma possibilidade de que na descoberta, né, ali da sua identidade, da sua cidadania, ela consiga descobrir de forma consciente a utilização, né, dos seus recursos financeiros.
23: Um dos destaques é o curso voltado para as bets, que vai abordar os direitos dos consumidores diante do mercado regulado de apostas de cota fixa e os impactos das novas relações de consumo envolvendo o setor. Para Ana Cláudia Santana, o crescimento das plataformas de apostas virtuais trouxe a necessidade do cidadão se informar e conhecer os riscos que envolvem a prática.
0: Temos o curso de bets, né, de capacitação para conhecer qual a funcionalidade dessa, e o registro legal dessas empresas que estão crescendo aí cada vez mais e de forma ilegal, então a gente precisa fazer isso. O crescimento é absurdo, a comunicação com o cidadão para que a utilização desse aplicativos de jogos sejam conscientes, né, informe do risco.
23: As inscrições estão abertas até 20 de julho pelo portal da Escola Nacional de Defesa do Consumidor. Os cursos são online e gratuitos e as aulas começam no dia 27 deste mês. Reportagem Thaís de Araújo. Lembrando, as inscrições devem ser feitas na plataforma da Escola Nacional de Defesa do Consumidor, no endereço EAD Defesa do Consumidor, tudo junto, .mj.gov.br.
8: Ajuda humanitária. Brasil envia carregamento com vacinas à Venezuela para vítimas de terremoto.
23: Repórter Lucília Araújo tem mais informações.
3: Uma remessa com 350 mil doses de vacinas foi enviada no último sábado, dia 4, à Venezuela, para apoiar as ações de resposta em saúde após os terremotos que atingiram o país. A carga reúne 100 mil doses da vacina contra a febre amarela e 250 mil doses da vacina contra a raiva canina, destinadas ao controle de doenças em situações de emergência. Segundo o Ministério da Saúde, as vacinas enviadas não comprometem o abastecimento do Sistema Único de Saúde, o SUS. O transporte foi realizado em voo humanitário com chegada neste domingo, dia 5, para distribuição das doses. Desde o dia 24 de junho, foram confirmados 2.645 mortos e 12.666 feridos. O governo venezuelano já registrou 86.117 famílias afetadas e 15.050 desalojadas. Até agora, 885 edifícios foram afetados e outros 189 desabaram. Lucília Araújo para a Voz do Brasil.
8: Na época de reprodução dos peixes, a pesca é proibida para garantir a preservação das espécies.
23: Durante o período que é chamado de defeso, os pescadores têm direito a um seguro.
8: O pagamento tem início amanhã.
4: O Instituto Nacional do Seguro Social, o INSS, começa no dia 7 de julho o pagamento do seguro defeso para mais de 149.500 pescadores artesanais. Os benefícios referentes aos períodos de defeso anteriores a 2026 vão ser depositados em parcela única para quem já teve o direito reconhecido. Os pescadores que aguardavam apenas a liberação dos recursos podem consultar a situação do pagamento pelo aplicativo Carteira de Trabalho Digital ou pelo portal Emprega Brasil. Já quem ainda tem o pedido em análise deve acompanhar o processo pelo Meu INSS ou pela Central 135. Os benefícios aprovados posteriormente vão ser pagos nos próximos lotes.
5: Claudimário Carvalho para a Voz do Brasil.
23: São abertos 5 editais do CNPq voltados para a equidade étnica, de raça e de gênero.
8: As chamadas também incentivam a produção de conhecimento sobre desigualdades.
23: Saiba quem pode participar e até quando é possível se inscrever na reportagem de Graziele Bezerra.
15: O Conselho Nacional de Desenvolvimento Científico e Tecnológico, CNPq, está com 5 chamadas públicas abertas, além de 2 projetos voltados ao tema da equidade étnica, racial e de gênero na ciência brasileira. O presidente do CNPq, Olival Freire Júnior, destacou o conteúdo dos editais.
1: E esses 5 editais, eles têm muito de ações tipicamente educacionais voltadas para a inclusão na área de ciência, tecnologia, engenharia, mas tem algumas ações que são voltadas especificamente para a produção de mais conhecimento, conhecimento novo, conhecimento de qualidade sobre esses problemas que têm que ser enfrentados, tanto quanto os problemas de saúde pública, os problemas do petróleo, os problemas da agricultura e tantos outros.
15: Com inscrições abertas até 10 de agosto, a chamada pública Asas para o Futuro é voltada para a inserção de mulheres de 15 a 29 anos no mercado de trabalho. Já a segunda edição da chamada Atlânticas está com inscrições até 30 de setembro e concederá bolsas no exterior para cientistas negras, indígenas, quilombolas e ciganas. Em outra vertente, o projeto Inspiração é destinado à formação de jovens negras na área da indústria da energia. O programa Lélia Gonçalves vai financiar pesquisas sobre desigualdades étnico-raciais. Também há um edital para fortalecer o Sistema Nacional de Promoção da Igualdade Racial. Serão desenvolvidos ainda projetos voltados para a rede de pesquisa em igualdade racial e para ações afirmativas do Instituto Rio Branco, com concessão de bolsas para pessoas negras candidatas aos concursos de ingresso na diplomacia. As informações completas e os editais estão em gov.br/CNPq. Reportagem Graziele Bezerra.
8: Estão abertas as inscrições para o edital BNDES Periferias Fortes Nordeste.
15: A iniciativa é voltada a organizações da sociedade civil que atuam em favelas e comunidades periféricas da região para atender a população que vive nesses locais.
2: O objetivo é fortalecer organizações da sociedade civil e coletivos ainda não formalizados que atuam em favelas e comunidades periféricas da região. Lançado em parceria com o Instituto ECLOS, o edital vai selecionar 85 iniciativas nos estados de Alagoas, Bahia, Ceará, Paraíba, Pernambuco, Piauí, Rio Grande do Norte e Sergipe. As organizações selecionadas vão participar de uma jornada de desenvolvimento institucional executada pelo Instituto ECLOS, com capacitações, mentorias especializadas, apoio à formalização e acesso a recursos financeiros de até R$100 mil, no caso das organizações de pequeno porte, e de até R$300 mil para as organizações de médio porte. É o que explica a chefe do Departamento de Inclusão Produtiva e Educação do BNDES, Celina Rangel Tura.
6: Vão receber recursos para desenvolver os projetos, que os planos de negócio que vão ser construídos a partir dessa capacitação e mentoria. O recurso é livre para onde essa instituição entende que vai fortalecer institucionalmente a sua capacidade de executar melhores projetos, captar mais recursos, e aí são vários objetivos que a gente quer.
2: Podem participar do edital BNDES Periferias Fortes Nordeste, organizações sem fins lucrativos formalizadas e coletivos ainda não formalizados, desde que tenham histórico comprovado de atuação em seus territórios. As iniciativas devem promover benefícios para a população de baixa renda, principalmente em áreas como geração de emprego e renda, educação, saúde, esporte e justiça, entre outras. As inscrições estão abertas até o dia 12 de agosto no site eclos.org/periferiasfortes. Atenção para como se escreve ECLOS. E-K-L-O-O-S. Reportagem André de Barros Lima.
8: A Defesa Civil Nacional reconheceu a situação de emergência em mais 77 cidades atingidas por desastres.
15: Podem obter reconhecimentos cidades que sofreram com secas ou fortes chuvas.
7: A maior parte dos municípios teve emergência declarada por estiagem. Já Icatu, no Maranhão, e Goiânia, em Pernambuco, foram castigadas por fortes chuvas, enquanto Piauí, em Minas Gerais,
9: obteve o reconhecimento federal por queda de granizo. Cidades com o reconhecimento federal de situação de emergência ou de estado de calamidade pública podem solicitar recursos ao Ministério da Integração e do Desenvolvimento Regional. A solicitação deve ser feita por meio do Sistema Integrado de Informações sobre Desastres. A Defesa Civil Nacional oferece uma série de cursos à distância para habilitar e qualificar agentes municipais e estaduais para o uso do sistema. Natália Kuzlik, para a Voz do Brasil.
8: Autorizada a realização de concursos públicos para a Receita Federal e o Banco Central.
11: Juntas, as seleções vão oferecer 316 vagas para cargos de nível médio e superior. São 146 vagas para a Receita e 170 para o Banco Central.
8: Os editais devem ser lançados em até 6 meses.
11: O prazo mínimo entre a publicação do edital e a aplicação da primeira prova é de 2 meses.
8: E essas foram as notícias do Governo do Brasil.
11: Uma realização da Secretaria de Comunicação Social da Presidência da República.
8: Com produção da empresa Brasil de Comunicação.
11: E agora com as notícias do Poder Judiciário e do Congresso Nacional. Boa noite.
8: Uma boa noite e até amanhã.
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24: Tribunais devem prestar informações ao STF sobre pagamentos a magistrados.
25: STJ nega validade a testamento por e-mail sem assinatura e sem testemunhas.
24: Defeso eleitoral impõe limites a agentes públicos a 3 meses das eleições 2026.
25: Boa noite, eu sou Arthur Filho.
24: E eu sou Walter Lima.
25: Tribunais de 6 estados e do Distrito Federal têm até 48 horas para prestar informações ao Supremo Tribunal Federal sobre pagamentos a magistrados.
24: As decisões foram tomadas em vários processos diferentes de relatoria dos ministros Alexandre de Moraes, Flávio Dino, Cristiano Zanin e Gilmar Mendes. Repórter Marcelo Della Libera.
26: No documento assinado nesta segunda-feira, os ministros determinaram que os presidentes dos tribunais de justiça do Distrito Federal, Goiás, Maranhão, Paraná, Rio de Janeiro, Rio Grande do Norte e Rondônia prestem informações detalhadas sobre os valores e verbas pagas a magistrados da ativa, aposentados e pensionistas nos meses de abril, maio, junho e julho deste ano, com a discriminação das verbas remuneratórias e indenizatórias. Também deverão encaminhar cópias das folhas de pagamento referentes a esse período. Nas 3 ações, os ministros citaram uma notícia divulgada pela imprensa nesta segunda-feira, segundo a qual alguns tribunais teriam autorizado pagamentos remuneratórios e indenizatórios em desacordo com os parâmetros definidos pelo Supremo. Diante dessas informações, a Corte determinou a adoção imediata de providências para verificar eventual descumprimento da própria decisão.
25: E-mail sem assinatura e sem testemunhas não pode ser reconhecido como testamento particular.
24: Essa conclusão é do STJ. Fátima Uchoa.
27: Um homem pediu a abertura, o registro e o cumprimento de suposto testamento contido em mensagem eletrônica programada para ser enviada 2 dias após a morte da remetente, que havia tirado a própria vida. No texto, ela manifestava o desejo de destinar aplicações financeiras a ele, amigo próximo, e parte dos recursos à entidade de caridade. A Justiça de São Paulo extinguiu o processo sem resolução do mérito. A 3ª turma do STJ manteve essa decisão, considerando que, embora seja possível flexibilizar algumas formalidades dos testamentos particulares para preservar a vontade do testador, isso não é possível sem assinatura ou outro meio seguro que confirme a autoria e validade do documento. O relator foi o ministro Moura Ribeiro.
25: Defesa eleitoral impõe limites a agentes públicos.
24: As regras começam a valer faltando 3 meses para as eleições 2026. Mariana Fabre.
28: Entraram em vigor no último sábado, 4 de julho, as principais restrições destinadas a agentes públicos no chamado defesa eleitoral. As regras para a administração pública buscam assegurar a igualdade de oportunidades entre as candidaturas. Está proibido nomear, contratar, dispensar sem justa causa ou transferir servidores públicos, transferir voluntariamente recursos da União aos estados e dos estados aos municípios. fazer publicidade institucional e pronunciamentos em rede de rádio e TV, contratar shows para inauguração de obras e nem comparecer a essas inaugurações. Canais oficiais também precisam omitir nomes, imagens ou slogans de autoridades que estejam em campanha eleitoral. As regras completas estão em tse.jus.br.
25: Legislação e jurisprudência trabalhista buscam combater a discriminação contra trabalhadores que sofrem com o alcoolismo. Além de comprometer o desempenho profissional, a saúde física e mental, a doença pode resultar em dispensa discriminatória.
24: Embora a dependência possa evoluir de forma silenciosa, ela causa a diminuição da produtividade, faltas repetidas, sem justificativas, violência como assédio moral e agressões e aposentadoria precoce.
25: Quando a empresa tem conhecimento da condição, a demissão pode ser considerada discriminatória, de acordo com a súmula 443 do Tribunal Superior do Trabalho.
24: Só em 2025, dos mais de 522 mil processos julgados no TST, 3.641 foram sobre esta situação.
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25: A você, uma boa noite.
24: E até amanhã.
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14: Eu sou Paula Groba.
16: E eu sou Ricardo Nakaoka.
14: E estes são os destaques de hoje do Jornal do Senado, que começa agora.
16: Plenário analisa pena maior para violência sexual digital contra crianças.
14: Violência contra jornalistas nas eleições preocupa especialistas.
16: Prorrogadas MPs que tratam da taxa nas blusinhas e de subsídios aos combustíveis.
14: Boa noite.
16: Boa noite.
14: Garantir mais recursos para ações voltadas à infância e à adolescência pode passar a ser uma prioridade no orçamento público.
16: A Comissão de Direitos Humanos do Senado aprovou um projeto que inclui políticas para crianças e adolescentes entre os investimentos obrigatórios das emendas de bancada estadual. Os detalhes com o repórter Rodrigo Rezende.
17: As emendas de bancadas estaduais são recursos do orçamento direcionados coletivamente por deputados e senadores de um mesmo estado para áreas consideradas prioritárias. A lei já prevê uma lista de setores preferenciais e um projeto da senadora Damares Alves, do Republicanos, do Distrito Federal, aprovado na Comissão de Direitos Humanos, inclui políticas públicas para crianças e adolescentes entre as urgências. O relator, senador Eduardo Girão, do Novo, do Ceará, foi favorável ao projeto. Ele teve seu relatório lido na CDH pelo senador astronauta Marcos Pontes, do PL de São Paulo.
18: Ao prever expressamente as políticas públicas direcionadas a crianças e adolescentes nas ações prioritárias das emendas de bancada estadual, a proposição corrige lacuna significativa e assegura a alocação de recursos indispensáveis à promoção da dignidade e desenvolvimento pleno deste grupo vulnerável.
17: O projeto segue para análise da Comissão de Assuntos Econômicos.
14: A proteção de direitos humanos de crianças e adolescentes também foi tema de um debate na comissão.
16: Os convidados discutiram medidas para aprimorar as políticas públicas voltadas à infância e à juventude. Repórter César Mendes.
19: No debate da Comissão de Direitos Humanos, Juliana de Souza Nunes, do Instituto Mãos Solidárias, que atua no Distrito Federal, contou um pouco da sua própria história de vítima de violência.
20: Eu fui abusada pelo meu padrasto. O delegado, ele me olhou e falou o seguinte para mim: você sabe que seu padrasto, ele pode sair. Sabe o que eu senti naquele momento? Que não tinha proteção.
19: A senadora Damares Alves, do Republicanos do Distrito Federal, revelou ter sido ela também vítima de violência infantil.
21: A violência que sofremos na infância, ela não nos define, são as nossas escolhas. Eu também sou sobrevivente da violência.
19: Para a juíza Cati do Prado, o maior desafio do Brasil na proteção de crianças e adolescentes é transformar o sistema normativo em direitos efetivamente vividos. Renato Godoy, do Instituto Alana, defendeu a aprovação do projeto da deputada Laura Carlos Carneiro, do PSD do Rio de Janeiro, que assegura o direito das crianças à natureza, em análise na Comissão de Meio Ambiente.
14: E o Senado pode dar um novo passo no combate à violência sexual contra crianças e adolescentes na internet. Os senadores analisam nesta terça-feira um projeto que endurece as penas para esses crimes, inclusive quando há uso de inteligência artificial, e cria novos instrumentos para acelerar as investigações.
16: Outro projeto em análise no plenário nesta semana amplia a divulgação do Ligue 180, canal de atendimento e denúncia de casos de violência contra a mulher. A reportagem é de Pedro Pincer.
0: O Senado pode votar esta semana uma proposta que prevê punições mais duras para a violência sexual digital contra crianças e adolescentes, inclusive nos casos em que é utilizada a inteligência artificial. A pena atual para quem adquire, possui ou armazena material com violência sexual é de 1 a 4 anos de reclusão e multa. O projeto aumenta essa punição para 3 a 6 anos de reclusão e multa. A senadora Damaris Alves, do Republicanos do Distrito Federal, deu mais detalhes.
1: Nós vamos dar com esse projeto poder aos policiais de retirar imediatamente essa live do ar. Nós vamos dar poder com esse projeto que o agente policial, o delegado, imediatamente haja na hora de identificar uma imagem no mundo online de abuso de violência sexual contra criança e adolescente.
0: Também pode ser votada a proposta que estabelece diretrizes para as atividades de inteligência no Brasil, definindo conceitos, funções e procedimentos para obtenção, análise e disseminação de informações. Outros itens na pauta da semana tratam da transferência automática do valor da pensão alimentícia diretamente para a conta do beneficiário ou do seu representante legal, da obrigatoriedade da divulgação do serviço telefônico de denúncias de violência contra a mulher, o Ligue 180, e de um acordo de coprodução cinematográfica entre Brasil e China.
14: E o presidente do Senado, Davi Alcolumbre, prorrogou por mais 60 dias a validade de 2 medidas provisórias editadas pelo governo federal. Uma delas acaba com o imposto de importação sobre compras internacionais de até 50 dólares, conhecido como taxa das blusinhas.
16: A outra concede subvenções a produtores e importadores de combustíveis derivados de petróleo. Com a prorrogação, o Congresso terá até o fim de setembro para votar as duas propostas.
14: A segurança dos jornalistas na cobertura das eleições gerais de 2026 foi debatida no Conselho de Comunicação Social do Congresso.
16: A audiência destacou as medidas de proteção desses profissionais. Repórter Patrícia Oliveira.
2: Os participantes enfatizaram o ambiente hostil que marca a atuação da imprensa nesse período dentro e fora das redes sociais. Entre 2010 e 2022, ao menos 35 jornalistas foram assassinados no Brasil. O repórter Pedro Rafael Vilela destacou que nas coberturas eleitorais, muitas ameaças partem dos próprios políticos e assessores.
3: É retirar assuntos da agenda pública por meio da intimidação. Por isso que a violência contra jornalistas tem essa dimensão política, né? Ela busca restringir a circulação de informações de interesse coletivo.
2: Daniele Reis, do Observatório da Violência contra Jornalistas, detalhou o protocolo de recebimento de denúncias e investigação dos crimes.
4: Ele institui procedimentos de preservação de prova, inclusive as provas digitais, de escuta adequada, de sigilo das fontes, com vistas à redução da impunidade.
2: Para registrar violações à liberdade de imprensa, as denúncias podem ser enviadas diretamente pelos canais oficiais do Ministério da Justiça e Segurança Pública.
14: O senador Eduardo Girão, do Novo do Ceará, defendeu a revisão da legislação sobre as bets e medidas mais rígidas para conter a expansão das apostas. Segundo ele, o crescimento do setor tem provocado graves impactos sociais e econômicos e a proibição da atividade seria a forma mais eficaz de proteger a população.
16: Os impactos das apostas esportivas no Brasil foram debatidos em audiência pública conjunta das Comissões de Direitos Humanos e de Assuntos Sociais. De acordo com o parlamentar, o encontro reuniu representantes do governo, especialistas e entidades da sociedade civil para discutir medidas de enfrentamento aos prejuízos causados pelas bets.
5: Infelizmente, falta de aviso não foi. Nós votamos contra. Fomos minoria, mas temos que consertar. O Senado tem que consertar isso, no meu modo de entender, proibindo a jogatina, qualquer que seja, no nosso território nacional.
27: Já o senador Romário, do PL do Rio de Janeiro, defendeu por videoconferência a aprovação da PEC, que acaba com a escala de trabalho 6-1.
16: O parlamentar que acompanha a Copa do Mundo nos Estados Unidos disse que não se licenciou do mandato para poder votar a favor da proposta, caso ela entre na pauta do plenário do Senado.
27: Todos os anos, milhares de peregrinos percorrem a pé ou de bicicleta o caminho da fé em direção ao Santuário de Aparecida. Agora, esse percurso passa a ter reconhecimento oficial como roteiro turístico.
16: A lei sancionada pelo governo e de autoria do senador astronauta Marcos Pontes fortalece o turismo religioso, cultural e rural em mais de 70 cidades de Minas Gerais e São Paulo. Os detalhes com o repórter Henrique Nascimento.
6: O Caminho da Fé agora é reconhecido oficialmente como roteiro turístico. A rota reúne mais de 70 cidades de Minas Gerais e de São Paulo e tem como destino o Santuário Nacional de Nossa Senhora Aparecida, em Aparecida, no interior paulista. A lei teve origem em projeto do senador astronauta Marcos Pontes, do PL de São Paulo. Para ele, o reconhecimento pode atrair investimentos e melhorar a estrutura para os peregrinos.
7: Isso vai atrair investimentos para essas cidades, mais negócios, mais possibilidades de desenvolvimento. Nós vemos na Europa o caminho de Compostela e por que não a gente ter todo esse desenvolvimento no nosso país também.
6: O ramal principal começa em Águas da Prata, passa por cidades mineiras e paulistas e segue até Aparecida. Segundo a Polícia Rodoviária Federal, cerca de 39 mil romeiros passaram pela rodovia Presidente Dutra em 2025, no feriado de Nossa Senhora Aparecida.
16: Com edição de Paula Groba e trabalhos técnicos de João Lira, o Jornal do Senado fica por aqui. Acompanhe agora as notícias da Câmara dos Deputados. Boa noite.
27: Boa noite e até amanhã.
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8: Avança a proposta sobre adaptação de moradias às pessoas com deficiência.
9: A comissão aprova prioridade para cidades atingidas por eventos climáticos.
8: Deputados analisam criação de Força Nacional para o combate a desastres.
11: Boa noite. O projeto que institui agrupamento especial de bombeiros para combater catástrofes avança na Câmara. A repórter Maria Neves tem as informações.
15: A Comissão de Segurança Pública da Câmara aprovou o projeto do deputado Lúcio Moschini, de Rondônia, que institui uma Força Nacional Integrada de Combate a Emergências. Essa força será composta por bombeiros militares estaduais que deverão receber treinamento especializado para enfrentar qualquer tipo de desastre. Pelo texto aprovado, a Mobilização Nacional de Resposta Integrada em Desastres funcionará em regime de cooperação entre a União e os Estados. Assim como ocorre atualmente com a Força Nacional de Segurança Pública, a Unidade Especial de Bombeiros deverá ser acionada pelo governador do estado atingido pela catástrofe. A atuação do grupo também poderá ser solicitada por um ministro de Estado. Como explica Lúcio Moschini, o objetivo da proposta é equipar o país com um grupo de socorro treinado e com comando centralizado, capaz de dar respostas rápidas em casos de emergências.
22: Essa instituição, ela tem que ter CNPJ, ela tem que ter estrutura organizacional, ela tem que ter treinamento, tem que ter comandante e não precisa fazer nenhum concurso. Basta que os estados se habilitem para fazer parte dessa Força Nacional, envie seus membros, esses membros serão treinados dentro de uma instituição totalmente regulamentada, com hierarquia, e quando sim houver a necessidade, essa Força Nacional será acionada, vai tomar as providências necessárias de acordo com o desastre.
15: Ainda de acordo com o projeto aprovado, a gestão e o treinamento do grupo serão compartilhados entre os Ministérios da Integração, do Meio Ambiente e da Justiça e Segurança Pública. O financiamento virá de recursos do Fundo Nacional de Segurança Pública, do orçamento do PrevFogo, que é o Centro Nacional de Prevenção e Combate aos Incêndios Florestais, e do Sistema Nacional de Defesa Civil. Na Comissão de Segurança Pública, o relator, deputado delegado Bruno Lima, de São Paulo, promoveu pequenas mudanças no texto. Dentre elas, alterou o nome do Grupamento Especial de Bombeiros. O texto inicial previa Brigada de Mobilização Nacional. Foi o relator que propôs renomear o grupo para Mobilização Nacional de Resposta Integrada em Desastres. Segundo o delegado Bruno Lima, a alteração visa adequar a iniciativa à realidade federativa e ao Sistema Nacional de Proteção e Defesa Civil. O projeto ainda passará pela análise de 4 comissões da Câmara. Se aprovado, terá de passar também pelo Senado antes de virar lei. Da Rádio Câmara de Brasília, Maria Neves.
13: Meio Ambiente.
8: Comissão aprova a proposta que prioriza municípios atingidos por desastre climático em emendas de bancadas. Vamos saber mais sobre a matéria com a repórter Júlia Lopes.
10: A Comissão de Integração Nacional e Desenvolvimento Regional da Câmara dos Deputados aprovou o projeto de lei complementar que determina prioridade nas emendas de bancada estadual ao orçamento federal para os municípios atingidos por calamidades climáticas reconhecidas pela Defesa Civil Estadual nos últimos 5 anos. As emendas de bancada são destinadas a projetos estruturantes nos estados e no Distrito Federal. Pelo texto aprovado, os recursos poderão ser direcionados a obras de infraestrutura mais resilientes, com uso de tecnologias inovadoras, sistemas eficientes de drenagem, materiais mais duráveis e soluções de energia limpa, reduzindo os impactos de eventos climáticos extremos. O relator do projeto, deputado Gabriel Nunes, do PSD da Bahia, reduzindo os impactos de eventos climáticos extremos. O relator do projeto, deputado Gabriel

0: ressalta que infraestruturas adaptadas a novas realidades climáticas ajudam a proteger vidas e patrimônios, além de atrair investimentos, gerar empregos e fortalecer o desenvolvimento local. Em janeiro deste ano, o Ministério da Integração e do Desenvolvimento Regional reconheceu a situação de emergência em 137 cidades afetadas por desastres, como estiagem, seca, vendavais, granizo, inundações e incêndios florestais. O Ministério lembra que municípios com reconhecimento federal de emergência ou calamidade pública podem solicitar recursos para ações de defesa civil por meio do Sistema Integrado de Informações sobre Desastres. A proposta altera a Lei Complementar 210 de 2024, que trata da apresentação e execução das emendas ao orçamento, e agora segue para análise na Comissão de Finanças e Tributação. Da Rádio Câmara de Brasília, Júlia Lopes.
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5: Ciência e tecnologia.
6: Helder Salomão, do PT do Espírito Santo, manifesta apoio ao projeto que proíbe as apostas esportivas online, conhecidas como bets. O parlamentar alega que esse tipo de jogo provoca endividamento, dependência psicológica e problemas de saúde mental.
4: Na avaliação de Helder Salomão, a regulamentação das plataformas digitais é um passo importante para combater práticas que prejudicam as famílias brasileiras. Para ele, a regulação das redes sociais não restringe a liberdade de expressão, mas coíbe o cometimento de crimes digitais.
6: Sargento Faur, do PL do Paraná, também critica as apostas online e ressalta que votou contra a proposta que regulamenta o setor. Segundo o parlamentar, as bets provocam um endividamento e prejuízos financeiros para muitas famílias brasileiras.
4: Sargento Faur alerta ainda para os riscos do jogo compulsivo. O deputado orienta pessoas com sinais de dependência a buscar ajuda profissional.
5: Educação.
6: Ranieri Paulino, do Republicanos, defende a criação da Universidade Federal do Brejo, com sede em Guarabira, na Paraíba. Segundo ele, a instituição atenderia uma demanda histórica da região e pode ampliar o acesso ao ensino superior público, além de impulsionar o desenvolvimento local.
4: Ranieri Paulino propõe ainda que o Hospital Regional Antônio Paulino Filho funcione como hospital-escola. Ele argumenta que a iniciativa contribui para qualificar o atendimento no SUS e ampliar a oferta de médicos e enfermeiros no interior da Paraíba.
5: Habitação.
6: A Comissão da Câmara aprova a proposta que prioriza a adaptação de moradias para pessoas com deficiência em programas habitacionais. A repórter Sofia Peçanha tem mais informações sobre a iniciativa.
7: A Comissão de Defesa dos Direitos das Pessoas com Deficiência aprovou o projeto que sugere moradias extras para pessoas com deficiência em caso de alta demanda em programas habitacionais. A proposta altera o Estatuto da Pessoa com Deficiência, que anteriormente priorizava a pessoa com deficiência ou seu responsável na aquisição de imóvel para moradia própria, sendo reservados no mínimo 3% das unidades habitacionais. O autor do projeto, o deputado Fausto Júnior, do União do Amazonas, entende que não se trata apenas do direito à moradia, mas sim do direito à moradia digna, ou seja, um lar que seja seguro, saudável, habitável e acessível em todos os aspectos. O projeto sugere que a alteração não modifica o percentual mínimo de 3% estabelecido por lei, já que cada programa habitacional apresenta demandas específicas. O texto alerta que o aumento desse percentual poderia gerar custos desnecessários aos entes federativos, sem garantir que todas as necessidades fossem efetivamente atendidas. Dessa forma, a medida propõe que, caso haja demanda superior ao mínimo estabelecido, o responsável pelo programa habitacional promova as adaptações necessárias em unidades já construídas ou em construção, garantindo assim que todas as pessoas com deficiência interessadas sejam atendidas. O deputado Duarte Júnior, do Maranhão, relator na comissão, reforçou que em relação a edificações multifamiliares, o estatuto já prevê que a pessoa com deficiência e seu responsável tenham acessibilidade garantida nas áreas de uso comum e nas unidades

0: habitacionais.
1: Garantir que essas construções sejam acessíveis. Mais recentemente, a gente aprovou algumas alterações no programa Minha Casa Minha Vida e um ponto que foi inserido foi exatamente esse, para que tivesse a certeza inequívoca de que essas construções fossem acessíveis e as pessoas com deficiência, no caso das moradias verticais, nos prédios, pudessem ter ali os primeiros andares, os térreos, priorização das pessoas com deficiência.
0: O direito à moradia é um direito social assegurado pela Constituição Federal e pela Declaração Universal dos Direitos Humanos da ONU, que abrange diversos fatores, como habitabilidade, acessibilidade, localização adequada, infraestrutura, dentre outros. Agora, o projeto que sugere moradias extras para pessoas com deficiência em caso de alta demanda em programas habitacionais segue para a Comissão de Constituição e Justiça. Da Rádio Câmara de Brasília, Sofia Peçanha.
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3: Votação.
2: Fernanda Melchiona, do PSOL do Rio Grande do Sul, critica parte da oposição por obstruir a votação do projeto que tipifica o crime de misoginia. A deputada considera que a medida é um instrumento de combate à violência e ao discurso de ódio contra as mulheres.
4: Fernanda Melchiona também cobra o avanço de outras pautas em tramitação no Congresso, como a instalação da CPMI sobre o Banco Master e a votação do projeto que prevê a redução da escala de trabalho. Para ela, essas propostas respondem a demandas relevantes da sociedade.
2: Ismael, do PL de Santa Catarina, manifesta preocupação com a proposta que cria o crime de misoginia. Na avaliação do deputado, a redação da proposta pode gerar interpretações amplas e afetar direitos como a liberdade de expressão religiosa, de consciência e de ensino.
4: Ismael defende, então, o fortalecimento das políticas de prevenção e enfrentamento à violência contra as mulheres, com ampliação da rede de acolhimento, capacitação de agentes públicos, produção de dados, apoio às vítimas e campanhas de conscientização.
2: Carla Dixon, do PL do Rio Grande do Norte, defende projeto que cria o auxílio financeiro mensal para mães atípicas. Na explicação da deputada, a medida oferece apoio financeiro às mães que deixam o trabalho para cuidar de filhos que exigem acompanhamento permanente.
4: Carla Dixon acrescenta que o benefício seria concedido independentemente do benefício de prestação continuada, o BPC. Para ela, a medida reconhece as dificuldades enfrentadas pelas famílias atípicas e amplia a rede de proteção a essas mães.
3: Transportes.
2: Carros com mais de 5 anos de fabricação poderão ser obrigados a passar por vistoria periódica. O repórter José Carlos Oliveira tem detalhes da proposta.
5: A Câmara dos Deputados analisa o projeto de lei que estabelece a vistoria veicular periódica para carros com mais de 5 anos de fabricação. Atualmente, essa vistoria é exigida apenas em ocasiões específicas, como durante a venda do veículo. A proposta consolida no Código de Trânsito Brasileiro várias regras que hoje estão dispersas em resoluções do CONTRAN, o Conselho Nacional de Trânsito. A vistoria passaria a integrar a verificação de itens de segurança com o controle de emissão de poluentes e ruídos. Também seria exigida em casos de recuperação de veículo roubado e suspeita de clonagem. A condução de veículos sem vistoria obrigatória ou com laudo de reprovação se tornaria infração grave na carteira de habilitação, com multa de R$ 195,00 e retenção do carro até a regularização. A proposta é do deputado Fausto Pinato, que rebate algumas críticas que o texto recebeu nas redes sociais.
6: Quando eu propus esse projeto, a intenção nunca foi onerar o cidadão mais pobre ou mais rico. O problema é que eu mexi numa ferida sem querer, né? Ter um comércio de autopeça de carros mais velhos, nisso e mexeu com pessoas realmente que estão ligadas ao crime organizado, principalmente na questão de autopeça e roubo de veículos. Então eu queria dizer ao cidadão, Aquele cidadão mais pobre não onera nada.
5: A proposta de vistoria periódica para veículos com mais de 5 anos de fabricação foi aprovada na Comissão de Viação e Transporte, com ajustes feitos pelo relator deputado Cezinha de Madureira, do PSD de São Paulo. O texto está em análise agora na Comissão de Constituição e Justiça. Da Rádio Câmara de Brasília, José Carlos Oliveira.
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8: Justiça.
4: O projeto de Paulo Soares, do Podemos de São Paulo, endurece o combate à corrupção sistêmica. A proposta, segundo ele, prevê a responsabilização de agentes públicos e de pessoas envolvidas em esquemas de corrupção, com penas que podem chegar a 20 anos de prisão.
9: O parlamentar afirma que a iniciativa fortalece os mecanismos de transparência e fiscalização no poder público. Paulo Soares também defende a apuração de denúncias de corrupção e diz que pretende atuar no Congresso em defesa do combate aos desvios de recursos públicos.
4: Chico Alencar, do PSOL do Rio de Janeiro, sugere o endurecimento das regras sobre a guarda de dinheiro em espécie por agentes públicos. O deputado sustenta que valores elevados encontrados em operações policiais levantam suspeitas sobre a origem dos recursos.
9: Para Chico Alencar, a manutenção de grandes quantias de dinheiro em espécie, principalmente em períodos eleitorais, compromete a transparência da administração pública. Ele considera que a medida fortalece o combate à corrupção e aumenta a transparência na atuação de agentes públicos.
4: Otone de Paula, do PSD do Rio de Janeiro, defende as investigações sobre supostos recursos do Banco Master destinados ao financiamento de um filme sobre Jair Bolsonaro. Ele diz que é necessário esclarecer a origem, a destinação e a aplicação dos valores envolvidos.
9: Otone de Paula reforça que as investigações devem alcançar todos os agentes políticos, independentemente de posicionamento ideológico. Ele também manifesta confiança na condução do caso pelo ministro André Mendonça e defende a transparência na apuração dos fatos.
8: Segurança Pública.
4: Messias Donato, do União do Espírito Santo, defende o enquadramento das facções criminosas, como o PCC e o Comando Vermelho, como organizações terroristas, frente à decisão do governo estadunidense de sancionar cidadãos e empresas brasileiras ligadas a esses grupos.
9: Na opinião de Messias Donato, a medida é urgente para sufocar os negócios ilícitos dessas organizações no país. O congressista critica ainda a relutância do governo brasileiro em classificar como terrorismo as táticas de pânico e de submissão que esses grupos impõem à sociedade.
4: Termina agora o Jornal Câmara dos Deputados, produzido pela Rádio Câmara, com trabalhos técnicos de Everson Urani e apresentação de Val Monteiro e Márcio Aquilissardi. Uma boa noite para você.
9: Você fica com as notícias do Tribunal de Contas da União. Boa noite.
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2: Com a graça de Deus, está no ar o Estação Clube desta noite, segunda-feira. Mês de julho ainda começando, hoje dia 6 de julho de 2025. Estamos no ar aqui com Estação Clube, mais uma noite. Qual é o zap da Clube? É o 94-91-62-2480, emissora do Grupo RBA, Rede Brasil Amazônia de Comunicação. Tudo certo? Tudo certinho, né? Tudo de bom. Uma nova semana que se inicia. Meus amigos, a gente começa com os pés no chão, coração cheio de fé, muita esperança e, claro, aquela energia que só a 100,7 FM tem para te fazer companhia, né? E uma boa companhia, bota boa companhia nisso, é verdade. Agora, o sentimento geral é de decepção, né? Nessa semana, ainda aquela ressaca moral, né? A nossa seleção brasileira deu adeus à Copa do Mundo daquele jeito que a gente viu, deixando todo mundo meio cabisbaixo. Mas, ó, bola pra frente, viu? O Brasil deu adeus à Copa, mas a gente não dá adeus à nossa alegria, à nossa luta diária. Vamos que vamos, porque a vida não para. E só aqui na Clube FM também não, viu? Fica ligado que hoje tem muita música, informação e a sua participação. Vamos começar com Zainara. Algema, tem lançamento aqui na Clube pra começar. Nova música de Zainara, Algema.
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1: É hora do intervalo. Já já eu volto aqui na 100,7.
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de volta aqui na 100,7. O nosso WhatsApp não para. A galera de Marabá está ligadíssima aqui na 100,7 FM. E todo mundo quer deixar, né, o seu recado sobre a eliminação da seleção brasileira. É, vamos liberar aqui o zap 94916224 80. Olha aqui, já tem o seu Raimundo da Cidade Nova. Alô, Zeca. Rapaz, boa noite pra você e pra todo mundo aí da clube. Olha, eu vou te falar uma coisa. O que me deixou revoltado nesse jogo não foi nem perder, porque perder faz parte. O que doeu foi ver o time jogando sem vontade, aquela marcação frouxa na defesa. Parecia que não era uma decisão de Copa do Mundo. Faltou garra, mas o programa aí tá nota 10. Toca aí uma música pra nós aqui da Cidade Nova. Olha, brigadão pela audiência. Um grande abraço, seu Raimundo aí do Núcleo Cidade Nova. O zap da clube é o 94916224 80. Muito bem, aqui 100,7, a rádio que está com você em todo lugar. Segunda-feira é o dia oficial de traçar metas, organizar a rotina e, claro, deixar o playlist aqui por nossa conta, né? Quem está ligado no carro, em casa ou no trabalho, um grande abraço. É hora de Gustavo Lima, Bala Alojada. Esse é o sucesso do embaixador Gustavo Lima, Bala Alojada.

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1: O embaixador Thiago Brava
2: na simplicidade. Bora, senhor.

0: 8h36.
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2: A confirmação de que o próximo leilão da Agência Nacional do Petróleo, ANP, previsto para outubro deste ano, não incluirá blocos exploratórios da margem equatorial, localizado nas costas do Pará, Amapá e Maranhão, colocou novamente a região no centro do debate nacional sobre energia. O tema esteve entre as discussões do Amazon Energy 2026, realizado pela Federação das Indústrias do Pará. Durante 2 dias, diversas entidades afins discutiram o tema. Ao final do encontro, foi elaborada a Carta de Belém, documento que consolida os principais consensos construídos ao longo do evento. Enquanto a Amazônia é reconhecida mundialmente pelo potencial de seus princípios ativos para a medicina humana, pesquisadores da Universidade Federal do Oeste do Pará, UFOPA, acabam de abrir uma nova fronteira para a saúde animal. Um estudo desenvolvido em parceria com a Unicamp revelou que a oleoresina de copaíba amazônica apresenta elevada atividade contra larvas do carrapato bovino, um dos maiores desafios sanitários da pecuária brasileira. Os resultados foram publicados na revista científica internacional ACE Omega da American Chemical Association. 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

0: Obrigado, gente!
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2: É hora de ir pro intervalo aqui na Clube 100,7. Já, já eu volto com muito mais música.
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0: Itacaiunas. A recomendação dos órgãos de segurança, a Defesa Civil, diversão com responsabilidade, cuidado redobrado com as crianças, nada de misturar bebida com direção, hein? Vamos fazer um verão bonito e seguro. É, mandar um abração pro Tenente Coronel, o Coronel Norada, Defesa Civil, distribuiu lá as pulseirinhas pra galera, colocando todo mundo em segurança ali pela embarcação, né? E ali no complexo do bairro Santa Rosa, o complexo cultural, a festa foi bonita, né? O pessoal agradeceu, já era uma reivindicação e a prefeitura trouxe nessa programação muitas aparelhagens, muitos shows vão agitar a nossa cidade. Que maravilha, viu? Um grande abraço, né? E a nossa galera participando aqui pelo nosso zap 94-9162-2480, né? Agora há pouco quem participou, o seu Raimundo. E agora vamos cruzando a cidade, vamos lá pro Complexo São Félix, ver o que o nosso ouvinte está achando dessa ressaca da Copa. É a Jennifer. Oi, Jennifer, lá do São Félix, como é que você tá? Oi, equipe da clube, boa noite. Olha só, Zeca, o pessoal tá criticando muito, mas eu achei uma injustiça danada o que estão fazendo com o Bruno Guimarães. Rapaz, correu o jogo todo, deu sangue no meio campo e agora o povo quer crucificar o cara só porque errou o pênalti. Pênalti é loteria, erra quem bate. Pra mim, ele foi um dos melhores. Um abraço pra todos aqui de São Félix. E aí, vocês concordam? A Jennifer, né, defendendo com unhas e dentes o Bruno Guimarães. Ela tá certa? Não dá pra pagar o jogo que o cara fez por causa de uma cobrança, né? E tá aqui, 94-91-62-24-80. Hoje o programa tá legal, né? Que bom, um grande abraço. Todo lugar que a gente vai, na esquina, aí no comércio, no barzinho, o pessoal só comenta sobre a Copa, né? Aqui também não é diferente. É um grande abraço, né? Essa é clássica, tá chegando aqui na Clube, hein? Só as melhores rolam no seu Estação Clube. Se você tá na cozinha preparando aí alguma merenda pra janta ou relaxando depois de um dia longo de trabalho, aumenta o volume porque a noite tá só começando aqui na 100,7. Mas vamos trazer agora Yasmin Santos, A Dor Desse Amor, Se Eu Não Te Amasse. É sucesso da Yasmin Santos aqui na Clube.
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1: O intervalo é rapidão aqui na Clube. Já já eu volto com a música do Calcinha Preta.
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